0: chegando pra você, 9010.
1: Existe uma teoria que se chama 9010, onde uma pessoa tem 90% daquilo que você procura em alguém, só que você foca naqueles 10% que falta. Aí você sai pra rua, se aventura, e realmente você encontra aqueles 10%, mas não se deu conta que perdeu os 90%.
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0: voltar o tempo, relembrar os bons sentimentos do passado e os bons momentos que ficaram marcados na memória aí, beleza? Agora, uma coisa que eu acho interessante é que depois de uma certa idade, vai ficando mais velho, a gente começa a gostar muito mais de paz, né? De tranquilidade, na verdade, aí. Antigamente, a gente gostava de barulho, movimento, gente pra todo lado. Hoje, às vezes, a felicidade é você chegar em casa, tomar um banhozão gostoso, tranquilo, colocar aquela roupinha confortável, que seja velha, mas confortável, e não ter absolutamente ninguém precisando de nada, né? Isso não é isolamento não, viu, gente? Pandemia já passou. Isso é uma manutenção preventiva de quem tá ficando mais velho. Bom, aproveita a sua noite aí em paz, com tranquilidade. Eu sou Gabriel Ribeiro e daqui a pouco mais música. Colonial FM, pra você, onde quer que você esteja aí, ó. No trabalho, em casa, viajando, dando carona pra Colonial. Receba o nosso abraço e boa noite e a nossa música boa aqui na Colonial. Fique aí.
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0: Opa, Bruno Barreto agora de volta. Boa noite, quinta-feira, 17 de setembro. A Texana 37 vai tocar agora.

Flash, aqui na Colonial 104.7, ao vivo. Eu sou Gabriel Ribeiro, tamo junto aqui até logo mais à meia-noite. Ó, daqui a pouco, às 10 horas, tem Colonial Night Fly, tá bom?

0: já ouviu numa boa aqui na quinta-feira da Colonial com Henry Freitas. Me fala qual necessidade. Antes teve Mumuzinho com o Belo, só mais uma vez, tá? A gente continuou por aqui batendo um papinho, trocando uma ideia, conversando, te fazendo companhia na sua conversa com a família, te fazendo companhia no seu trabalho, na sua viagem, aonde quer que você esteja, na cidade, na zona rural. Aliás, tem umas conversas que a gente tem que encerrar na vida, né? Não porque às vezes faltou argumento, mas porque sobrou desgaste. Tá te desgastando demais, tem que acabar o papo. Você aprende que nem toda discussão, às vezes, tem que ter um vencedor no final. Algumas discussões da vida tem que ter apenas um término, um fim e acabou, tá? Guardar sua paz também é uma forma de inteligência. Fique em paz aí na sua noite de quinta-feira e daqui a pouco a gente volta com muito mais música e tá tudo certo. Você tá na melhor do interior de Minas. Aqui é Colonial FM.
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0: De volta com Gustavo Mioto, agora quintou. Tá tudo bom na quinta-feira aí? Que bom. Com Murilo Ruf ainda, Mioto e Murilo Ruf. E o novo Sozinho. Romântica essa música. Desacelera. Já entrando no clima do Colonial Night Flying, que começa daqui a pouquinho às 10 horas. Vai.

0: demais.
1: Show. Tranquilamente bom demais. Juan e Leandro aqui na Colonial 104.7 com Danilo e Davi cantando juntos aí, ó. E a fofoca do ano. Antes Leandro e Romário com Ícaro e Gilmar, Corações Egoístas. Acabou? Quinta-feira tá ficando com aquele gostinho de daqui a pouco, né? É, daqui a pouco já é sexta-feira, daqui a pouco já pode, daqui a pouco todo mundo relaxa. Mas antes de pensar demais no que vai acontecer amanhã na sexta-feira, vale lembrar o que aconteceu hoje, né? Alguma coisa que deu certo, alguma coisa que você fez que te deixou feliz, te fez rir, né? Ou alguma pessoa hoje, nesta quinta-feira, que tornou o seu dia melhor. Você sabe que nem sempre a gente percebe na hora que acontecem os fatos, mas quase todo dia deixa alguma coisa boa pelo caminho. É só você prestar atenção.

0: Vamos finalizar bem o dia com mais coisa boa e música melhor ainda. Depois do intervalo tem Colonial Night Flying pra gente matar a saudade, as boas e gostosas sensações dos momentos do passado de volta aqui no Voo Noturno da Colonial. Eu sou Gabriel Ribeiro, tô voltando com mais um Night Flying. Fique aí. 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
13: Opa, boa noite, tudo bem? Que bom que você tá com a gente aqui na Colonial 104.7. E agora, gente, a noite muda de temperatura. Passou das 10 horas da noite, tá no ar mais uma edição do Colonial Night Flying. Aquela hora que a música fala um pouco mais alto, né? A lembrança aparece, às vezes, sem ser chamada. Só da música começar a tocar, você se lembra da sua história, de alguns momentos da sua vida. E a gente vai diminuindo o ritmo por aqui a partir de agora com mais um Colonial Night Flying. Tem música do passado, música do presente, histórias que cada um guarda aí do seu jeito e uma companhia, digamos, desacelerada, tranquila para você fechar o seu dia. Night Flying no ar. Eu sou Gabriel Ribeiro e tamo junto com você aqui até a meia-noite. Para começar, tem Banda Malta. Se lembra dele?

0: Colonial 104.7, Roberto Carlos e o Amor Sem Limites. Antes teve Flávio Venturini aqui no Colonial Nightflying. Quando você chegar, e já começamos, né? Colonial Nightflying daquele jeito, porque algumas músicas não tem que ter necessidade de apresentação, né? As músicas simplesmente começam a tocar e aí a nossa memória já faz o restante. Se lembrar daqueles momentos do passado que marcaram a nossa vida, a nossa carreira, a nossa história e que até hoje refletem como os bons momentos da vida pra gente relembrar isso tudo aqui. Continua comigo, eu sou Gabriel Ribeiro. Depois do intervalo tem mais música boa. Você está na Colonial FM.
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6: Bom, estamos de volta aqui na 104.7 com mais um bloco para começar no Night Flying. E a gente toca agora o Yahoo, De Volta pro Amor, Colonial FM.

0: Colonial Skunk, Sutilmente. Música pra fechar mais um bloco aqui do Colonial Nightfly. Também teve New Kids on the Block, Please Don't Go. E a gente continua por aqui até a meia-noite tocando músicas do passado, músicas do presente que emocionam, que trazem boas sensações pro nosso coração e pro nosso fim do dia, né? Pro seu fim do dia. Curioso como é que algumas lembranças ficam guardadas durante muitos e muitos anos, né? E voltam por causa de uma música em apenas alguns minutos, 3 minutos aí. Você não estava procurando aquela memória e simplesmente ela aparece depois que a música começa a tocar. Talvez seja por isso que música seja tão diferente, né, de qualquer outra coisa na sua vida. A música não conta apenas uma história, ela devolve pedaços da sua história. Relembre bons momentos e continue com a gente. Você está na Colonial FM.
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5: De volta agora com The Stylists, You Make Me Feel Brand New, Colonial FM.

0: Colonial 104.7, a melhor do interior de Minas Gerais, matando saudade com Willie Nelson, Always on My Mind. Também teve Whitefield com Close to You aqui na Colonial FM. A gente continua se lembrando aí dos bons momentos da vida. Bem-vindo, bem-vinda aqui à Colonial. Eu sou Gabriel Ribeiro e o Night Flying tá no ar até a meia-noite com as histórias do passado de volta no presente, né? Tem gente que a vida afastou, né? Mas o carinho ficou pra sempre. Eu acho bonito isso. Nem toda pessoa que sai da nossa rotina tem que ter saído da nossa história, né? De repente, algumas pessoas continuam existindo dentro da gente, no lugar onde a distância nunca vai conseguir chegar. A distância que separa a gente são as boas memórias do passado que a gente revive de novo aqui no Colonial Night Flying. Eu sou Gabriel Ribeiro e volto já com Ana Carolina, Brian Adams e muito mais. Fique aí.
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De volta na 104.7, matando saudade com Ana Carolina e seu Jorge. Pra rua me levar, Colonial FM, bom final de quinta-feira, 17 de setembro.

0: Tá na Colonial, tá numa boa, desacelerando, ouvindo a melhor programação no interior de Minas Gerais com Fafá de Belém, Meu Dilema. Antes teve Roupa Nova também aqui, Amo em Silêncio. Bom fim de noite, pra você que teve um dia aí atribulado, um dia acelerado, é hora de você desacelerar e ter um fim de noite mais tranquilo, né? De paz. Às vezes você estava esperando alguma coisa magnífica acontecer para você buscar a felicidade ou ser uma pessoa feliz, encontrar sua paz. A gente fica sempre esperando aí pelo momento perfeito, né? Só que esse momento perfeito quase nunca aparece na sua vida. A vida acontece no meio dessa bagunça aí, da correria, do atraso, do café que você toma, correndo às vezes, né? E daquele abraço que a gente quase deixou para trás. Por isso, quando você tiver a oportunidade de viver aí uma coisa boa na sua vida, não deixa para uma data imaginária, né? Chamada quando tudo estiver tranquilo acontecer. Não. Vai que esse dia nunca aparece na sua vida. Viva agora e aproveite o seu momento. Você está na Colonial FM e eu volto já.
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1: De volta agora com o Tiziano Ferro, Serenere, Colonial FM, boa quinta-feira.

0: Finalzinho de quinta-feira, a lua já vai mostrando aí que tá no seu ponto máximo e a gente continua tocando música boa pra você aqui no ponto máximo também do Colonial Nightfly. Ruben com Vitrine. Também teve Kenny Brown com Heaven aqui na 104.7, né? A gente continua relembrando as histórias do passado, os bons momentos, as boas sensações que o tempo apagou, mas a história não. A nossa memória continua relembrando. Aliás, uma coisa muda com o tempo, sim. Uma coisa se altera com o tempo. É aquilo que antes parecia, às vezes, gigante, enorme na sua vida. E agora, depois de um tempo, isso perde o tamanho, né? Um problema que, às vezes, tirava o seu sono, hoje talvez seja apenas uma lembrança na sua história. E é por isso que algumas preocupações merecem menos espaço na sua vida. Nem tudo que incomoda hoje vai continuar sendo importante incomodando amanhã. Então desacelera, relaxa, você está na Colonial FM. Eu sou Gabriel Ribeiro, na sequência tem a última parte aqui do Colonial Nightfly da sua quinta-feira, 17 de setembro. Fique aí.
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10: Bom, tamo de volta aqui na 104.7. Antes de começar a última sequência, já vou me despedindo de você por aqui. Eu sou Gabriel Ribeiro. Minha gente, obrigado demais aí pela companhia nessa quinta-feira, tá? Foi bom demais ter você com a gente aqui na Colonial 104.7. Eu, Gabriel Ribeiro, volto amanhã a partir das 8 horas da noite. Que a sua noite seja tranquila, que seu descanso faça bem e que a sua sexta-feira chegue trazendo coisas boas pra você. Amanhã já é final de semana, né? Mais um motivo pra você dormir hoje em paz, tranquilo e com mais expectativa de felicidade. Um beijo, um abraço, até amanhã. Para começar a última sequência de hoje, tem Altaí Veloso e o Entra e Sai do Amor, Colonial FM. Daqui a pouco tem Madrugada Sertaneja à meia-noite. Até amanhã.

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4: Quem tem mais de 85 anos poderá tomar a vacina contra a pneumonia no Sistema Único de Saúde. É a primeira vez que a pneumocócica 20 valente é disponibilizada no SUS para essa faixa etária. A vacina protege contra a doença pneumocócica e as formas graves dela, como meningite e pneumonia, principais causas de mortes entre idosos. De acordo com o Ministério da Saúde, a taxa de mortalidade por pneumonia

0: A pneumonia entre pessoas com mais de 85 anos foi de 743,1 óbitos por 100 mil habitantes em 2025. O imunizante já tinha sido incorporado ao calendário nacional de vacinação em junho deste ano para crianças menores de 5 anos. No caso dos idosos com mais de 85, eles podem receber o imunizante apenas apresentando um documento que comprove a idade. Não existe a necessidade de prescrição médica. O Ministério da Saúde destacou que o objetivo é diminuir as chances de complicações, de hospitalizações e mortes entre as pessoas com mais idade. A pasta estima que mais de 2 milhões e 300 mil pessoas façam parte do público-alvo em todo o país. Da Rádio 2, Fabíola Altran.
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2: Vacimóvel leva vacinação a 3 comunidades rurais de Lafayette. Moradores de 3 comunidades rurais de Conselheiro Lafayette terão acesso ao Vacimóvel nas próximas semanas. A unidade itinerante da Secretaria Municipal de Saúde estará em Almeidas, Buarque de Macedo e São Vicente para facilitar a atualização da vacinação e ampliar o acesso ao serviço nas áreas mais afastadas da região central, reduzindo a necessidade de deslocamento dos moradores até as unidades de saúde. O atendimento começa nesta próxima segunda-feira, dia 21, em Almeidas, e segue para Buarque de Macedo no dia 28 e São Vicente em 5 de outubro. Para as curtinhas da Colonial, repórter Vander Mendes.
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2: Continua a velha briga do carro mais barato do nosso mercado entre a Renault e a Fiat, entre o Kwid e o Mobi. A francesa acaba de ganhar pontos por um upgrade no Kwid, com uma reestilização, principalmente na dianteira, que ganhou nova grade, faróis, ficou bem mais moderninho, além de outras pequenas modificações estéticas, mas também no interior, com o painel mais sofisticado. O Fiat Mobi leva a vantagem de mais potência e torque, enquanto o Kwid tem mais espaço interno pelo entre-eixos maior e também um maior porta-malas. Mas a briga é de preços, não é? O Kwid de 71 a 85 mil. O Mobi de 73 a 88 mil.
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1: O Japão alcançou um marco histórico no envelhecimento da população. Pela primeira vez desde o início dos registros oficiais, o país superou a marca de 100 mil pessoas com 100 anos de idade ou mais. Dados divulgados pelo Ministério da Saúde japonês mostram que em 1º de setembro deste ano, havia 107.677 centenários vivendo no país. Segundo o governo, já são 56 anos de alta consecutiva no número de pessoas que chegaram ou ultrapassaram os 100 anos de idade. A maior parte desse grupo é formada por mulheres, que representam quase 90% dos centenários registrados no Japão. O país tem atualmente idade média de 49 anos e 9 meses, sendo o segundo mais envelhecido do mundo, atrás apenas de Mônaco. O avanço da longevidade ocorre em meio a uma crise demográfica enfrentada pelo Japão. Dados recém-divulgados mostraram que a taxa de fertilidade japonesa caiu para o menor nível já registrado. A combinação de menos nascimentos e aumento da população idosa gera desafios para a quarta maior economia do planeta, como escassez de trabalhadores, aumento dos custos da previdência social e redução da base de contribuintes. Da Rádio 2, Milena Abreu.
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3: Sessões gratuitas de cinema neste final de semana em Congonhas. Neste final de semana tem cinema gratuito em Congonhas. A programação começa nesta sexta-feira, dia 18, às 19h30, com a exibição dublada do Morro dos Ventos Uivantes.

0: No sábado, dia 19, também às 7h30 da noite, será exibido Missão Impossível, o acerto final, com dublagem. No domingo, dia 20, a programação começa às 15h com A Cara de Um e Focinho do Outro, dublado. Ainda no domingo, dia 20, às 7h30 da noite, haverá uma segunda sessão de O Morro dos Ventos Uivantes, desta vez com um filme legendado. A retirada dos ingressos ocorre no Cine Leon. Para as curtinhas da Colonial, repórter Vander Mendes.
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0: 4 horas.
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1: Motoristas com a Carteira Nacional de Habilitação vencida entre os dias 5 de junho e 8 de dezembro de 2026 ganharam mais tempo para regularizar o documento. A medida foi aprovada pelo Conselho Nacional de Trânsito, o CONTRAN, e estende a validade dessas habilitações até 9 de dezembro deste ano. Conforme as regras, após o dia 9 de dezembro, quando a habilitação então de fato vence, os condutores beneficiários ainda tem o prazo de 30 dias para providenciar a renovação da habilitação. A regra vale também para autorização para conduzir ciclomotor. Segundo a determinação, os condutores contemplados não precisam solicitar nenhum procedimento adicional, nem emitir um novo documento para ter direito à prorrogação. Os órgãos de fiscalização deverão considerar automaticamente a extensão da validade. Mas atenção, a medida não se aplica a motoristas com o direito de dirigir suspenso ou cassado. Vale lembrar que a decisão ocorre em meio à implementação do programa CNH do Brasil, que alterou procedimentos para emissão e renovação da carteira de motorista. De acordo com dados do Ministério dos Transportes, mais de 2 milhões de novos condutores foram habilitados nos primeiros 9 meses do programa. Os dados também mostram crescimento no número de pedidos para obtenção da primeira habilitação. Em 2026, foram registrados 7 milhões e 300 mil requerimentos, contra 2 milhões e 300 mil no mesmo período do ano passado. Entre as mudanças implementadas estão a ampliação dos serviços digitais, a oferta gratuita de cursos teóricos em plataforma online e a alteração nas regras para aulas práticas de direção. Da Rádio 2, Milena Abreu.
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0: 4h42, chegando pra você, 90-10.
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13: Ó Deus Todo-Poderoso, Rei, Senhor dos Senhores, Criador dos céus e da terra. Obrigado, Pai. Obrigado pela vida, pela alegria, pela paz, pela esperança. Obrigado pelo teu amor. Obrigado, Senhor, pelo pão sobre a mesa, pelo perdão, por tua proteção, por tua graça derramado sobre nós. Obrigado pela semana que caminha para o seu fim. Obrigado pelo dia que começa. Senhor, obrigado por esta pessoa que me recebe em sua casa, no seu ambiente de trabalho. Abençoe agora essa casa, esse ambiente de trabalho, essas pessoas que viajam nesse veículo e que me ouvem agora. Visite os enfermos, aqueles que estão em luto. Visite aqueles que sofrem porque os filhos padecem de vício. Abençoe os casais, os filhos, os irmãos. Abençoe cada pessoa. Abençoe o nosso povo, a nossa nação. Livra-nos dos gananciosos, da injustiça, das maracutaias, Senhor. Senhor, guarde-nos. O país parece atolado em tantos escândalos, tantas disputas. Parece haver uma tentativa de dividir o próprio povo, porque assim fica mais fácil manipulá-lo. Livra-nos dessas artimanhas, Pai. O nosso rei está no trono e é o Senhor. Governe o nosso país. Livra-nos de todo mal. Amém.
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Tiagão. Bom dia, meu compadre. Bom dia, minha comadre. Que bom estarmos juntos. Está no ar o nosso Colonial Rural. Do lado de cá do rádio tem eu, William Torres. E a partir de agora, tô contigo até às 7 da manhã. 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A partir de agora você participa, manda o seu abraço, manda o seu alô, o seu bom dia para quem você quiser e a gente está esperando, beleza? Porque hoje é sexta-feira, 18 de setembro, para quem faz aniversário hoje, parabéns, felicidades para você. Para começar tem Eduardo Costa, Rei do Gado, 5

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0: Começamos bem, hein? Começamos bem sua manhã de sexta-feira, 5 horas e 31 minutos. Bom dia, bom dia, bom dia, bom dia pra Selma. Sérgio em Guaratinguetá, bom dia.
1: Bom dia, William, Thiago.
0: Fala comigo, Sérgio.
1: Aqui é o Sérgio Ricardo.
0: Como é que tá?
1: De Guaratinguetá. Estou passando para desejar a todos do Colonial Rural e aos ouvintes uma ótima sexta-feira. Deus abençoe. William, como sempre, se der para você tocar um modão e oferecer para minha esposa Roselina Aparecida, eu agradeço. Deus abençoe.
0: Beleza. Obrigado.
2: Ô, senhor William, bom dia.
0: Fala, Zitão.
3: Bom dia.
2: Manda uma moda boa para nós aí, senhor William. Quero oferecer para vocês aí da rádio, para todos os ouvintes, meus colegas de trabalho, o Marquinho lá no Colônia, o Marquinho, o Marcinho, o Betão e a Cátia. Um abraço aí pro Clodo, Tatu, Salvardilha, a dona Figina, o Tarcísio lá no Taboado. Um abraço aí pro Carlos Mano, lá na Taboca, o Magno. Vamos mexer, Magno, sextou. Um abraço aí pro pessoal lá da Mata dos Pacheco, Ederli Família, Totó em Família, Dorvil em Família, o Nilson lá, dona Lindaura, o Nelson lá em Jaciaba. Um abraço, turma. Bom dia, sou Ilha. Bom final de semana aí. Tudo de bom. Tchau.
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16: Bora que já estamos de volta. 5:38 agora, Thiago, meu filho. 5:38. Tá na hora, não tá? Tá na hora de levantar, tá na hora de pular fora da cama.
17: Ô, comadre, acorda o compadre aí.
16: Isso.
17: Porque tá na hora. Ele vai ficar atrasado.
16: Isso, Cláudio.
18: Bom dia,

0: William, um abraço para dona Efigênia, Baldir, meus irmãos todos, o Clelém Lafayette, pessoal na Fazenda de Cima, Carlinho com a família, pessoal no Colônia, Marquinho, Mata dos Pacheco, lá no, nos Maia, Coutinho, Jurandir, Iute, Tonzinho, pessoal lá na Bem-Querença, Neza Mal Lourenço, Bernardo, Bernardinho com a família, o Zito da Patrola aí no Mochilifado, aí a turma toda aí, o Nélio, pessoal de Entre Rios, pessoal bom de Entre Rios, bom dia, turma de Entre Rios, bom dia. Bom dia lá no Alto do Maranhão, a turma toda lá.
1: Ô, William, bom dia, Tiaguinho.
2: Fala, William, meu amigo João.
1: Tem que fazer um convite.
2: Ah.
1: Eu sei, Tiaguinho, andar
3: bom
1: cavalo.
3: Bom dia!
2: Bora!
1: De espera. De espera.
2: Ah.
1: Então, de Itaverava até chegar em Cipotânio.
2: Opa, que, bom, hein?
1: Que eu sei que vocês têm animal bom. Aí eu queria que você arrumasse, nem que seja um burrinho velho. Pode ser esse burrinho que trabalha com você aí na rádio.
4: Ah, eu sabia.
1: Se tiver como você fazer esse favor pra mim,
4: eu
1: tamo
4: sabia.
1: Junto. Aí você me fala que eu viajo pra ir amanhã cedo.
2: Eu sabia. Na hora que começou a falar de cavalgada, eu falei, ó, o João anda a cavalo? Falei, lá vem, no final o véio dança, tá vendo? Bom dia, William, Maria de Fátima do Murtinho, bom dia, Maria de Fátima. Bom dia também pra Luciana Amaro. Oi, Lu, bom dia, minha querida. Ô, Lu, tem café pronto aí, Lu? Tem? Aquele café gostoso, aquele café cheiroso. E ela ainda perguntou, ó, cadê o velhinho? Ainda tá dormindo? Ainda não chegou, não. Aqui não, não sei se ele vem hoje. Não sei. Pele de maçã. Essa moda é linda demais. Escuta aí. 5:40. Bom dia.

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0: Olha a hora, gente, são 5 horas e 48 minutos. 5 e 48. Bom dia, bom dia, bom dia pro velho mais bruto do rádio. Bom dia, seu Gomes.
1: Bom dia. Bom dia, seu Ila. Homem, mulher, cachorro, periquito, bom dia.
0: E aí, como é que foi o aniversário ontem?
1: Oh, foi assim, esplendioso.
0: Que esplendioso? Como é que se fala?
1: Esplendioso. Família, amigo, assim, pessoal mandou muita mensagem.
0: Mandou.

0: Inclusive, vou te mostrar aqui, ó, no meu Instagram, que a gente postou lá ontem, né? Então, deixa eu te mostrar aqui, ó. Aqui, ó. Olha o tanto de visualização. Ó, e o tanto de gente mandou mensagem pra você. Eu saí respondendo todo mundo. E falei que ia mostrar pra você. Então, agora você senta aí e vai olhando aí o tanto de mensagem que tem. Ó. Ó. Tá vendo? Aqui, ó. Não, embaixo aqui, ó. Aqui embaixo. Olha aí. Vai olhando aí. Quando você vai olhando aí, eu vou atendendo o pessoal de cá.
1: Bom dia, William. Oi, Thiaguinho. Bom dia. Sextou, menino. Pode olhar aí, ó. Cadê o velho coroa que vai chegar aí depois da.
0: Baixa aí, velho.
1: Toca uma pra nós aí, William. Um tesouro aí. Aqui, pode, ó, faltar, não? Isso. Pode? Um treino na sexta-feira?
0: Opa, não pode, não.
1: Tudo de bom, hein?
0: Valeu. Bom dia, Juliano.
2: Bom dia, meu amigo William.
0: Fala,
2: Torres.
0: Batera.
2: Aqui é o Juliano Júnior Oliveira, o homem batera. Estou te ouvindo, meu amigo. Estou de férias, curtindo Colonial.
0: Que coisa boa.
2: Tá na Colonial, tá bom demais. Ô, William, manda uma música pra mim do Zezé de Camargo Luciano. Quem é ele? Manda pra todos os ouvintes aí. E Deus abençoe grandemente, amigo.
0: Valeu.
3: Aí, você acha que aqui em casa não tem cavalo, é? Olha pra você ver a máquina que a dona Maria tá montada nele, olha aí pra você ver.
0: Outra.
3: Eu tô querendo montar num burrinho velho, entendeu?
0: Ele mandou aqui, ó.
4: Aí, tio, ó.
5: Pode, tia.
4: Pode arrumar um que ela falou assim que quer chegar aí, quer andar a cavalo, ó.
0: Ó, tem um cavalinho turdinho aí, ó. Outra. Bom dia pro Marquinhos, bom dia pro Emerson Dutra.
6: Bom dia, William, bom dia, Thiago, menino de ouro. Aqui quem fala é Emerson Dutra, da cidade.
0: Fala comigo, Emerson.
6: Empresa Vai e Volta, BH Encomenda. Ô, William,
0: oi.
6: Muito seu gomo da cara aí hoje, nem de jeito nenhum. Deve ter comemorado aí, ó. A noite toda aí com as novinhas de 90, 110 anos, 120 anos. Um abraço a todos e fui que fui. Uma excelente sexta-feira, galera. E vamos que vamos, galera.
0: Tiaguinho, o Rogerinho do Castro, tá ligado comigo? Alô, Rogerinho, bom dia. Meu amigo Augusto em Belo Horizonte, fala Augusto, bom dia. Marcos Ribeiro em Campinas, São Paulo. Zé Adão em Lafayette, bom dia. Bom dia também vai para a Vilma. Oi, Vilma, obrigado pela audiência. João Carreiro agora. Tesouro na sua manhã. 9 minutinhos, faltando agora para 6. Que bom ter a sua companhia. Boa sexta-feira para você.

0: Olha a hora, gente, faltando 6 minutinhos para 6 da manhã. Daqui a pouco a gente volta com muito mais para você na sua sexta-feira. 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
0: 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E a hora? 5 para 6. Bom dia. 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
7: 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Bom dia, filho. Bom dia, filha. Família, evangelizar é preciso. Espero que o seu despertar seja alegre, feliz. Cruzes todos nós temos. A questão é como carregamos. Tenha certeza, Jesus é nosso Simão Cirineu. E Nossa Senhora das Dores está conosco. Vamos lá? Em nome do Pai, do Filho e do Espírito Santo. Amém. Senhor Jesus, por tuas chagas

0: Jesus, no início deste dia, eu venho pedir a vós, Senhor, que em vosso próprio corpo levou nossos pecados ao madeiro, a fim de que morrêssemos para os pecados e vivêssemos para a justiça. Por tuas chagas fomos curados. Jesus, pela cruz bendita, nós vos pedimos, dai-nos a graça de viver os frutos da tua redenção. Jesus, dai-nos a graça de viver hoje os frutos da tua redenção. Salve, ó cruz, doce esperança, concede aos réus remissão. Dai-nos o fruto da graça que floresceu na paixão. Louvor a vós, ó Trindade, fonte de todo perdão. Aos que na cruz foram salvos, dai a celeste mansão. Ó Santa Cruz bendita, no início deste dia, ajudai-me a levar firme a minha cruz. Ó Santa Cruz, instrumento de morte e de castigo, mas que pelo sangue redentor se tornou sinal de nossa salvação. Jesus, contigo quero viver, contigo quero morrer, para contigo ressuscitar. Jesus, dai-nos a graça de viver hoje os frutos da tua redenção. Pai nosso, que estais no céu, santificado seja o vosso nome. Venha a nós o vosso reino, seja feita a vossa vontade, assim na terra como no céu. O pão nosso de cada dia nos dai hoje. Perdoai-nos as nossas ofensas, assim como nós perdoamos a quem nos tem ofendido. E não nos deixeis cair em tentação, mas livrai-nos do mal. Amém. Nossa Senhora das Dores, ajude-me a viver. Dai-me forças para saber sofrer. Nossa Senhora das Dores, ajudai-me nas tribulações, que eu possa carregar a minha cruz, como Cristo, o teu Filho amado, fez. Amém. Bom dia a todos.
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4: Vamos que vamos, bom dia, 6:02, uma ótima manhã para você, que bom te fazer companhia. Eu sou o William Torres e tô com você até as 7 da manhã. Eu, Thiago, seu Gomes, todo mundo por cá.
5: Bom dia!
4: Você manda o seu abraço, o seu alô para todo mundo, agora é a vez de quem? Bom dia, William. Aqui é Mirene, esposa do Elvis da Agropecuária GCABA e da Terra. Ô Mirene, bom dia! Manda

0: beijo pro Elvis, que tá em Lagoa Dourada, e diz que amo muito ele. Toca uma música aí pra gente. Mirene, bom dia. Elvis, bom dia, patrão. Aqui, a patroa mandou falar que ama demais você, viu? Viu? Fechou? Bom dia? Tranquilo? Um abraço pra toda a equipe aí. Bom dia, viu, gente? Bom dia, William. Manda um alô pro o velho do Galão da Massa, pro Tiaguinho, pro seu charado almoxarifado, pro Zeadão, pro Cezinha, pra galera da Roda de Ferro, da oficina P107 em Jeceaba. Beleza? É o Luiz Cabeça de Filtro. Fechou? Bom dia, é o Naldo, de Ouro Branco. Quero ouvir a música do Bruno Marrone, Filho Pródigo. Tânia, de Ouro Branco.
1: Bom dia, Colonial.
2: Agora o trem ficou foi chique.
1: Bom dia, Tiaguinho. Bom dia, meu docinho. Prazer imenso ouvir sua voz.
2: Prazer você é meu, fia. Sabe,
1: né? Você é o meu preferido.
2: Oi, tem outro?
1: Então, pra nós.
2: Tem outro?
1: Pra todos os ouvintes. Pro Maicon, pro Said, pro Antônio Molhado, pra Vera Lúcia, pra Ana Lúcia, pra Tia Michele, pro Sirene, pra Betinha, pra todos nós aqui da padaria, pro Samuel, disseram assim pra não esquecer de ninguém.
0: Uhum.
1: Sou Ila. Hoje você é meu convidado, junto com o Tiaguinho, meu docinho, pra tomar aquele café e prosear junto com nós. Sextou, né, Soila?
0: Sextou, graças a Deus.
1: Cheiro do café aí, Soila. Tá bom demais. Vem pra cá, Soila. Tá na Colonial? Tá bom demais.
0: Obrigado, Tânia da padaria.
3: Ô, Tiaguinho, como é que é a palavra de sexta-feira que você sempre fala aí? Fala pra nós aí, pra nós andar nesse burro velho da rádio aí. Fala com nós.
4: Mas é sexta-feira, papai! Ninguém me segura!
0: Tá, vai nessa, Tiago. Galinha que acompanha pato morre afogado, viu, meu filho? Só pra ficar registrado aí no evento, viu? Agora são 6:05. Bom dia, boa manhã pra você. Bom dia pro meu amigo Augusto.
5: Bom dia, meu amigo. Bom dia.
0: Fala comigo, meu amigo.
5: Você falando a respeito do seu Gomes aí, né? Ontem eu até vi lá o que você postou. Só não deu pra eu comunicar. Curtir pelo qual eu faço agora. Rapaz, eu tinha uma outra imagem do seu Gomes.
0: É, como é que você imaginava?
5: Outra pessoa, né? Fisionomia. Outra imagem que eu digo é essa forma, fisionomia. Ai, que bom. A gente vê nas expressões aí, né? Na fisionomia, a experiência de vida. Que Deus abençoe aí, né, rapaz? Muitos anos de vida. O aniversário é todo dia, né? A gente nasce todo dia, não é mesmo? Apenas há uma data para a contagem cronológica do nosso tempo. Nessa experiência aqui. Que Deus abençoe aí, viu? Um dia eu passarei aí pra apertar a mulher.
0: Passa sim, vem tomar um café com a gente. Né, velho?
5: Um abraço, aí, com Deus, tudo de bom.
2: Meu, Augusto. É Augusto o nome, né?
0: É, Augusto.
2: Augusto, obrigado, viu, filho? Obrigado pela palavra. Eu imagino que você surpreendeu positivamente com a minha figura, a minha afeição, porque assim, o que... Seu Willian não falou não, mas eu li aqui, ó. O tanto de gente falando, o velho tá enxuto, o velho tá ajeitado, o velho tá bonito. Teve um voo assim, nem parece que tem 70, parece que tem 50. É por isso que as novinhas ficam tudo de zóio no velho. Por isso que eles ficam assim, vou andar de corcel, vou andar de corcel. É por isso, o velho é afeiçoado. Afeiçoado, bonito, cheiroso. Essa barbinha branca que cheira, menino.
0: Sai fora. Deus me livre. É ruim, hein? O quê? O que foi, Thiago?
4: Ô, seu Gomes, por que o estúdio hoje está em um fedor de bode?
0: Eu não vou entrar nessa confusão,
2: não. Eu sei porque essa miséria do seu pai não toma banho. E me respeite, Thiago.
0: Sai fora, me deixa quieto. Me deixa quieto, tem nada a ver com isso. Bom dia, William. Gilmar Desmachado, quero mandar um abraço para minha esposa Maíra, para minha filha Joyce, para minha sogra Luca, para os filhos Thaleson e Tainã. E toca... Estrelinha, seu Gomes sumiu.
2: Você que tá querendo sumir com sua sogra, mandando Estrelinha do de Paulo e Paulino. Quando bater a saudade, olha ali pra cima, você quer que vira Estrelinha, né, filho? Você é esperto, você tá mandando um recado, né?
6: Ô, bode, véi, o que você tá falando que a sua barba cheira lá, pô? Bom dia, turma.
2: Foi o que a sua avó falou quando cheirou, filho. Resolve com ela, se o velho é lindo e cheiroso, morra de inveja, se morda todinho, se lascar.
7: Só com uma música pra nós aí, do
0: Fala, Zé. Beleza.
8: Só aí, toca para as meninas da aldeia, aí, Luiz Carlos, bairro Alcerrado.
0: Beleza, Luiz.
9: Bom dia, seu William Torres. Bom dia, seu Gomes. Bom dia, Tiaguinho. É nós. Estamos na Colonial, tá bom demais.
2: Ele fala numa velocidade assustadora.
10: Oh. Bom dia! Sextou, Tiaguinho!
0: Fez uma
10: bom
0: figurinha
10: dia,
0: assim, Tiago, lá.
10: Bom dia, velho mais querido e bonito da rádio.
2: Ó, oh, eu falei. Aí já falaram que o velho é bonito. Dona Michele, a senhora é uma pessoa maravilhosa, espetacular, fantástica. Assim, esbelta, estrambólica. Restrombólica, sim, pessoa maravilhosa.
0: Eu não entendi, foi restrombólica, o que que é?
2: Pessoa, assim, bonita.
0: Nunca ouvi isso, não. Bom dia, William, bom dia, Tiago, bom dia, seu Gomes, João Vitor aqui. É, aquela foto que você postou no Instagram, é o seu Gomes, é o Coroa. Depois eu posto mais foto lá. Pode, velho?
2: Não, a Maria reclamou.
0: Tá.
6: É, bode, velho. Ela falou que você era lindo só porque seu aniversário foi ontem, bode, velho. Só por isso.
2: E você nem no aniversário nem na morte escuta isso.
0: A Rosane, bom dia, William. Adorei a sua foto e a do velho. É a Rosane. Aparência de 15. A Rosane falou que Rosane, pelo amor de Deus. Não, sabe pedir dinheiro emprestado, velho, só pode. Pra estar elogiando ele, foi aquela aparência de 15. De 15 o quê? Só se for de 15 séculos, só se for. Aí sim, Cláudia.
11: Bom dia, seu Willam. Bom dia, Tiaguinho. Bom dia, seu Gomes. Seu Gomes, meus parabéns. Como ontem você não esteve na rádio, eu vou te dar os parabéns hoje. Que o Senhor Jesus te abençoe, te proteja, te ilumine. Muitos anos de vida e saúde, meu amor. Beijos, é a Cláudia. De Santa Quitéria.
0: Vai falar nada não, velho?
2: Não, porque ela é casada.
0: Ah, tá. Que bom que você teve juízo,
12: bom
0: né?
12: Bom dia, é a seu Gomes, meu amor. Bom dia, William.
2: Bete, eu tô viciado em você. Tô apostando em você todo dia, Bete. Bete vicia. Ô, se vicia.
12: Bom dia, William. Bom dia,
0: oi,
12: seu
0: Márcia.
12: Gomes. Bom dia, aí, família colonial. Eu queria pedir uma música pra mim, seu Gomes. A Tampa e a Panela, de Jorge Mateus.
0: Aí, velho, ó.
2: Ô, filho, nós é a Tampa. Fia, nós é a tampa, a panela, o chinelo, o pé. Nós é tudo junto. Nós é a perna e a calça. Nós é o chapéu e a cabeça. Nós é assim, a sofrência e o coração. Nós é tudo junto que você quiser. Porque você é linda, viu, fia? Você é linda. Falta assim, a beleza do mundo sumiu porque você roubou é tudo pra você.
0: Você tinha que ter falado com ela. A gente é o porrete e a muleira. E a Maria que bate. E aí você vê que trem chique. Bora de moda, gente. Olha a hora, 6:12.

0: hora, gente, 6:16, 6:16. A gente volta daqui a pouco com muito mais pra você.
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6: Já voltamos. Atenção entre Rios e Minas e região. A Capernil, através do seu presidente, convoca todos os 468 cooperados para a Assembleia Geral Extraordinária, dia 26 de setembro, no Salão da Escola Municipal Dom Oscar, Rua Monsenhor Leão, 95, Centro, Entre Rios de Minas. Primeira convocação às 11 horas, com presença de 2/3 dos cooperados. Ou em segunda convocação ao meio-dia, com a presença de metade mais um dos cooperados. Ou ainda em terceira e última convocação, às 13 horas, com presença de no mínimo 10 cooperados, para tratar os seguintes assuntos pautados: demandas burocráticas referentes ao imóvel de propriedade da Capernil, prestação de contas e demonstrações contábeis de janeiro a junho de 2026, nomeação do Conselho Fiscal e outros assuntos gerais sem caráter deliberativo de interesse da Capernil. Agora 6:22. Vamos lá, que tem gente participando. A Luciano, bom dia, William. Valeu, meu amigo, bom dia. A Flávia, bom dia, Flávia. Obrigado pela participação. Bom dia aqui, o João Paulo pediu para mandar um abraço. William, manda um abraço pro Pietro. Ele gosta de ouvir vocês na rádio junto comigo indo pro colégio. Que legal, ô João. Bom dia, viu, João? Bom dia pro Pietro. Ô Pietro, bom dia, filho. Um abraço. Aqui, ó, a Luciana Amaro pediu para mandar um abraço pro velhinho. Aí, velho.
12: Luciana, vou te amarrar na minha cama.
6: Véi. Tá brincando. Olha o problema aí. Bom dia, William. Toca uma música pra mim, filho pródigo. Beleza, Rita?
13: Bom dia, William.
6: Oi,
13: bom
6: Rita.
13: Bom dia, ouvintes. É a Rita aqui do Arruda, se espera. Passa uma moda boa pra gente aí, William. Ofereço pra todos que estão na escuta deste maravilhoso programa. aniversariantes do dia. Uhum. Em especial pro seu Gomes, que fez aniversário no dia de ontem.
12: Obrigado, filha.
13: Parabéns, seu Gomes. Muita luz em toda a sua caminhada. Que Deus te abençoe e te ilumine hoje e sempre, tá? Forte abraço. Um ótimo final de semana para todos. Fiquem com Deus.
12: Deus dê em dom pro seu que você deseja pra eu, viu?
0: Bom dia, William. Bom dia, seu Gomes. Bom dia,
8: fala, Tiaguinho.
0: João. Fala comigo, Tiaguinho. Bom dia para todos os ouvintes. Aqui quem fala é o João Joanil, filho de Conselheiro Lafayette, sítio Violeiro. Eu mando um abraço aí pra minha esposa Marina, para meus filhos Leandro e Jean. William, estou passando e desejar a você, toda a família, todos os ouvintes, um ótimo final de semana. Até segunda, se Deus quiser.
8: Valeu, meu amigo. Obrigado. Bom dia. A Josi Paula, bom dia, William. É, bom dia para esse senhorzinho aí, o seu Gomes. Esse cara tá arrasando com as mulheradas, fazendo maior sucesso. Dá corda não, Josi, pelo amor de Deus.
12: Ô, Josi, e que adianta nós encantar todas as mulheres do mundo se o seu não encantei ainda?
8: Ah, tá. Ô, Thiago, tem uma pessoa que é doida pra encantar, assim, o velho, sabe?
14: Olha o pau de macarrão, seu
8: Rui. Olha aí, velho, vai encantando pra você ver. A Maria Sueli tá ligada comigo. Bom dia. Olha, docinho, quem comentou sua foto aí está com inveja desse charme que você tem. Está ótimo aos 70 anos. William, na oportunidade, toca copo de vinho. É a Maria Sueli.
12: Eu rabisco você toda, filha. Faço mais umas 80 tatuagens, não sei.
8: A Cláudia. Pois
15: é, né, seu Gomes? Aí você fala que eu sou ciumento. Você dá bom dia pra todo mundo e pra mim você não quer dar não, né? Tá. Bom.
12: Não, assim, eu mando bom dia pra você também, que você tem cara de brava. Bom dia, Cláudia. Tudo bem, Claudinha? Pessoa maravilhosa.
8: Amara.
16: Bom dia, William.
12: A Mara do São Brás é especial.
16: Bom dia, seu Gomes.
12: Ó. Oh.
8: Todo mundo é especial pra você.
17: Bom dia, meu amigo William. Bom dia, meu
8: amigo Márcio.
17: Seu Gomes, parceiro. Ô, seu Gomes. Essa turma tem uma inveja do senhor, hein, seu Gomes? Tô só observando.
12: Inveja.
17: Escreve um livro de como se conquistar uma mulher e vende pra essa turma que morre de inveja do senhor, seu Gomes. Só porque você é amado, adorado pelas mulheres, esse cara é desse jeito.
12: Exatamente.
17: Bom, forte abraço aí a todos os ouvintes.
12: É, eu só não escrevo o livro porque o motivo de ser, de conquistar mulheres não é uma técnica, é a beleza, é assim, é o jeito, a educação que nós temos. Às vezes o pessoal vai lá ler o livro, tem que fazer isso, vai lá e faz, não deu certo, que não é educado igual eu, não é assim, é charmoso, respeitoso, cheiroso principalmente, gente, que homem tem que ser cheiroso.
8: Que para com estranho. Que é isso? Ah, não, velho. Pelo amor de Deus. Parece criança. Tiago, dá ideia não, tá? Dá ideia não. Meu Deus do céu.
18: Bom dia, William. Bom dia. Tiaguinho. Sextou, Tiaguinho. Bom dia, seu Gomes.
14: Sexta-feira, filho. Oh, William,
18: pode olhar aí.
8: Peraí, Tiago.
18: No perfil da rádio também. Seu Gomes tá chutão pra 70, uai.
8: Ó, aí, velho.
18: Eita, que é o nosso vovô mais querido da rádio. Quero mandar um alô especialmente para o meu marido Emerson e para minha filha Rayane e Natasha. É a Miriane Rosário, de Conselheiro Lafayette. Sextou!
8: Vocês vão elogiando o velho, depois ele me pede aumento, vocês acreditam? Oi.
19: O velho, descobri porque o velho foi aí, ué. Ele aprontou de novo, rapaz. Ele chamou o João Alicate. Aí ele falou que tinha bolo de formigueiro, né? Sapecou um monte de terra com formiga, falou que era bolo. O João Alicate falou que ia pegar. E ele saiu vazado e foi pra rádio. Ô, meu senhor, você trouxe um pedaço de sua bolo aí pra nós comer aqui?
12: Ô, quem leva bolo é você, até hoje não arrumou ninguém. Solteiro, jogado pras traças, ninguém quer também? Ninguém vê ele, que é anãozinho de jardim.
20: Bom dia, William, bom
8: Clério.
20: Dia, Gomes. Bom dia, Tiaguinho. Ô, Tiaguinho, vamos lá. Vamos que vamos, vamos ver se o nosso amigo Tucano...
14: Bom dia,

0: está acordado. Fala comigo, Anderson. Bom dia. Um abraço especial pra você. Um pro Tatu. Outro pra Dona Figênia, seu Valdir aí na fazenda de cima. Tarciso, Tonzinho. Nosso amigo Totonho da Venda. O Cláudio. Vamos que vamos, meu filho.
1: Bom dia, bom dia, bom dia pra minha mãe Carla, irmã Jéssica, mãe Dona Tucê, cunhado Wagner, pra vocês, a colonial. Ô, seu Gomes, que Deus dê muitos anos de vida e saúde pro senhor, tá? Tudo de bom pra sua beleza. Abraço pra você, o Leandro, toda a sua família.
2: Obrigado.
1: Pra Ana Maria, pra Sheila, pro Geraldo, pra Cleusa, mas o Valtinho, pro Arlindo, senhor Zelis, Dona Tereza. Bom final de semana, tudo de bom. Simone, querida, em Barbacena.
2: Valeu, Simone.
3: O nome do livro do velho é Memórias de um Jegue. Esse é o novo livro do Zé Gomes.
4: Inspirado no seu livro, Memórias de um Arrastão. Bobeou, perdeu. Ah, se lascar. Você tá achando que você fala chiado, parecendo rádio fora do ar, que eu tenho medo? Se lasque, senhor. Vai, invejoso, fake só, judiado. Mandaram você embora da Rocinha, porque você tava acabado e assustando as crianças. Agora você fica de conversa fiada. Vai se lascar, senhor. Ou você acha que eu tenho medo da sua pessoa só porque você anda com 32 revólveres na cintura, uma granada e uma flecha? Eu não tenho medo. Só um pouquinho.
2: Uai, tava dando bruto aí. Ô, velho bonito. Sou de Santa Bárbara, só não posso falar meu nome. Mas, como é que é? Se não, toma as gatinhas do seu Gomes. Falaram que você é bonito, só não pode falar o nome. Quem foi que falou, velho? Aí.
4: Sai fora. É homem. Chulispa, me erra.
3: Agora nós usamos drone, estamos acompanhando a tecnologia. A granada vem de drone. Memórias de um Jegue.
4: Memórias de um Arrastão. O primeiro capítulo vocês acabou de ouvir, já ensinou que é com drone.
0: Ué, hoje é aniversário do velho aí, bom dia.
2: Foi ontem, nome. foi ontem.
0: Ô, William, ele tá caçando é presente, meu filho. Sexta-feira, uma hora dessa.
2: Mas ganhou ontem, ganhou ontem.
0: Conta esse trem direito aí.
2: Ganhou
0: uma
2: enxada
0: pra ele, meu filho. Você tá doido, eu sou gordo. Vai caçar serviço, ó. Você tá caçando é presente, né?
4: Vai caçar cabelo na cabeça que você não tem?
5: Ei, William, bom dia, tudo bem?
2: Sextou, bebê.
5: Um abraço aí pro seu Gomes, pro Tiaguinho. E um bom final de semana para todos nós, né? Abraço, viu?
4: Ô, Simone, me passa o endereço da sua residência, por favor.
2: Por quê? Eu quero estar lá.
4: Eu tô fazendo Uber de Corcel.
2: Alô, Uber Corcel.
6: Seu Gomes é cheiroso mesmo. Você vai no supermercado, fica espirrando desodorante, tudo que tem lá.
2: Sommelier de perfume. Ô, Márcio, imagina. Tem dia que ele tá tão cheiroso que me dói a cabeça. Olha a hora, gente, são 6:31.
7: Essa alegria de sexta-feira do Tiago. Põe de novo aí, fala aí, Tiago, é contagiante.
8: Hoje é sexta-feira, papai. Ninguém me segura.
2: Só eu. Quem mais? Bom dia.
9: Ô, William, sou Gomes, tá contando tanto de mentira aí, o pessoal elogiando ele, hein? Como é que pode, sou Will?
4: Como é que pode? Veja o que ciúme faz, né?
10: Bom dia, William. Bom dia,
4: seu
10: Gomes. Parabéns, meio atrasado, é felicidade.
4: Obrigado, filho.
10: Bom dia, Tiaguinho. Ô, William, boa sexta-feira pra nós aí, William. Ótimo final de semana pra vocês.
8: Bom dia, meu amigo.
10: Ô, William, quando puder tocar, toca pra nós aí, Leonardo. Sextou.
2: Uhum.
10: Vamos que vamos.
2: Beleza, meu amigo.
11: Ô, William, é cheiroso mesmo, hein? Cheirando a fumaça, lenha queimada.
2: Hoje o velho tá que tá o lasqueira. Mas o velho é bruto mesmo, a Miriane Rosário.
4: Ô, filha, aqui é bruto, lindo, charmoso, cheiroso. Da barba bem feita, o cabelo bem feito, chapéu brilhando.
2: Aham. Bom dia, William. Bom dia, Tiaguinho. Vamos que vamos. Sextou. É o Felipe. Fala, Felipe. Bom dia. Obrigado pela participação. Maria José tá ligada comigo. A Lidineia também. Bom dia, Lidineia. Agora tem Bruno e Marrone no Colonial Rural. Véi, tá na hora de você ir embora, porque 7 horas tem horário eleitoral gratuito.
4: Obrigado, seu William, povo querido. Bom dia pra essas mulheres chiques, charmosas. Tudo igual a Simone.

0: Sônia Maria Sueli, a Miriane do Sai Rosário, esse povo todo aí, essas mulheres chiques de bacana aí. Bom dia, Cláudia, que não pode esquecer esse nome, dá uma rasteira, porque ela é bruta demais. Bom dia.
1: Segunda-feira de volta?
0: Provavelmente.
1: Então tá bom.

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6: A safra 25-26 de grãos, que está na reta final, será a maior da história do país. Novo balanço da Companhia Nacional de Abastecimento indica que a colheita chegará a 361 milhões de toneladas, 9 milhões a mais que no ciclo anterior. O rendimento médio, na casa de 4 toneladas e 300, vai até crescer. Mas a safra recorde será puxada principalmente pela área plantada 1,7% maior, na casa de 83 milhões e meio de hectares. O setor da laranja está preocupado com a queda das exportações de suco. Os embarques voltaram a cair em julho e agosto, meses que abriram a safra 26-27. A demanda externa é fraca e não tem dado sinais de que vai melhorar. Até por conta disso, há pressão no mercado para redução do preço, seja da laranja para indústria ou da fruta de mesa. Dados do CPE indicam que nos últimos dias as cotações estiveram pouco acima dos R$ 30 a caixa. Depois de subir 10% em agosto, o preço da soja aumentou de novo nos primeiros dias de setembro, com a saca vendida pouco acima dos R$ 160,00 em Paranaguá, indicam dados do CPEA. É período de entre safra. Além disso, agentes do mercado estão preocupados com os possíveis impactos do Super El Niño nas lavouras. Sem saber como ficará a oferta lá na frente, muito produtor rural foca as atenções no trabalho de campo e não faz questão de negociar agora.
7: Humberto Ferretti para a Colonial.
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2: 6h43.
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3: Já voltamos. Agora são 6:48. São 6:48. Bom dia, Lucilene de São Brás.
4: Bom dia, William.
3: Aqui é Bom dia, minha querida.
4: Eu gostaria de mandar uma música especial para meus patrões, o Nandinho e a Jéssica. Quer dizer, bom demais, meu filho. Nunca vi tão patrão bonzinho que nem os dois. Patrão bom assim, eu nunca mais vou arrumar na minha vida. Mandar uma música especial aí pros dois casal, viu? E para vocês aí da rádio.
3: Beleza.
4: Beijo, abraço.
3: Valeu, bom dia.
4: Fala com eles, que eu gosto muito deles, viu?
3: Beleza. Maria Mirtes está ligada comigo. Bom dia. Obrigado pela participação. Bom dia pro Paulinho.
5: Bom dia, William. Bom dia.
3: Bom dia. Bom dia,
5: José Gomes. E bom dia, Tiaguinho. Como é que tá aí? Tudo bem?
3: Bom demais.
5: Tá tudo beleza, nas graças de Deus, né? Jesus abençoe a todos aí. Dá muitos anos de saúde. Pessoal, uma música bem bonita aí para todos os ouvintes aí da Rádio Colonial, para toda a minha família, para todos os trabalhadores que estão indo trabalhar a hora dessa. Que Jesus abençoe a todos. Dá muitos anos de saúde, é o que nós precisamos, né? Aqui é o Paulinho da Alvorada. Aí o pessoal, a música bem bonita aí para todos.
3: Beleza.
6: Bom dia, povo de Deus. Bom dia, povo iluminado. Alô, William. Bom dia, meu querido.
3: Bom dia, meu amigo.
6: Para minha querida Vitalina, Fazenda Palestina. Alô, Vitalina.
3: Fechou.
6: As galinhas já estão presas, minha querida. Hoje tem galinhada no boteco do Taquinho.
7: Bom dia, Will.
3: Bom dia.
7: Eu vi a foto do seu cão que você postou lá no Instagram. Ele conheceu, velho.
3: Ah, conheceu, né? Ah, conheceu a foto dele lá então. Ô, William, passando por Congonhas, quanto tempo não te mando mensagem? Mas tô sempre ligada na Colonial. É, e o rádio da van tá ligadinho. Beleza, é a Lena de Lagoa Dourada. Ô, Lena, bom dia. Você sumiu mesmo, Lena. Bom dia. Um abraço para todo mundo na van aí, viu? Bom dia, gente. Obrigado pela carona. A Neuza mandando para todos os ouvintes. Ela é de Entre Rios de Minas. Fernando.
8: Bom dia, William. Bom dia, seu Gomes. Bom dia, Tiaguinho.
3: O velho foi embora.
8: Aqui é o Fernando, Santo Quitéria.
3: Fala, Fernando.
9: Bom dia.
3: Ei, coisa boa, sou. Ô, William, tudo bem? Manda uma foto do velho para mim. Pedi uma foto, velho. Qual foto? A de ontem? Vou ver se eu postei no status, já saiu. Tem que pegar no celular pra te mandar.
10: Bom dia, William. Cíntia. Bom dia, Thiago. Bom dia, seu Gomes. Seu Gomes sempre muito simpático nas manhãs, trazendo alegria pra todo mundo com essa simpatia. Seu Gomes, você é 10. 10 não, seu Gomes. Seu nota 1000.
3: Cíntia, não dá corda não, Cíntia.
11: Ô, William. Ele foi embora, William, não aguentou.
3: Foi embora.
11: Não aguentou, não, o Memória de um Jegue? Ah, eu ia mandar mensagem. Ah, amanhã eu mando. Segunda-feira.
3: Não, o que acontece? Eu combinei com ele por causa do horário eleitoral. Combinei com ele de chegar mais cedo e ir embora mais cedo também. Porque senão atrasa.
11: Eu esqueci, né? Bom dia pra você. Bom dia pra equipe da Colonial.
3: Bom dia.
11: Bom dia, Tiaguinho. Pra ele, dane-se.
3: A Vera Modesto de Congonhas, mandando para todos os ouvintes. A Selma também. Ciganinho, bom dia. Obrigado.
11: Pra você, bom dia pra equipe da Colonial.
3: Bom dia.
11: Bom dia pro Tiaguinho. Pra ele, dane-se.
3: A Vera Modesto de Congonhas, mandando para todos os ouvintes. A Selma também. Ciganinho, bom dia. Obrigado. Conversa, fim de conversa. Daqui a pouco tem horário eleitoral gratuito. Para terminar, tem Zezé de Camargo e Luciano. Não tenha dúvida.

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7: O estado de São Paulo. Há 17 dias do primeiro turno, o governo reajusta em 15% o benefício do Bolsa Família. Folha de São Paulo, Lula reajusta Bolsa Família a 17 dias da eleição. Custo será de 22,7 bilhões de reais. Valor Econômico São Paulo, há 17 dias da eleição, governo reajusta Bolsa Família em 15%. Custo em 2027 será de 22,7 bilhões de reais. O Globo, no Rio de Janeiro. Lula aumenta valor do Bolsa Família a 17 dias da eleição. Correio Brasiliense. Distrito Federal, reajuste do Bolsa Família, acirra campanha eleitoral. À tarde, Bahia, medidas protetivas crescem 517% em 5 anos na Bahia. O Dia, Rio de Janeiro, jovem esfaqueado e morto ao defender amiga em assalto. The Wall Street Journal, áreas profundamente conservadoras em risco para o Partido Republicano nas eleições de meio de mandato. The Wall Street Journal, altas dos juros aprofunda dificuldades do private equity. Financial Times, BA alerta sobre taxas mais altas à frente para combater a inflação crescente. El País, Espanha, Canadá e União Europeia reforçam aliança, apesar das ameaças de Trump. 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
7: A previsão do tempo para Congonhas, Lafayette e Ouro Branco nesta sexta-feira é de sol com muitas nuvens durante o dia e períodos de céu nublado. Noite com muitas nuvens. Temperatura mínima de 15 e a máxima não deve passar de 23 graus.
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7: Cadernetas de poupança com aniversário hoje rendem 0,6717%. Cotação do dólar. Dólar comercial cotado a R$ 5,13. Dólar turismo 5,32. Euro turismo 6,14. Dólar papel 5,35. Aposta de São Paulo acerta Mega Sena e ganha 101 milhões de reais. Uma aposta de Presidente Venceslau em São Brás, ou melhor,

0: em São Paulo, feita em um bolão de 9 cotas, acertou as 6 dezenas sorteadas no concurso 3.059 da Mega Sena e ganhou o prêmio de R$101.970.706,05. Os números sorteados foram 1, 2, 7, 18, 33, 35. Repetindo, 1, 2, 7, 18, 33 e 35. 98 apostas acertaram 5 dezenas e cada uma delas leva para casa R$31.664,29. 6.697 jogadores acertaram 4 números. Cada um deles leva R$763,67.
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0: 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Vamos agora com Luiz Evandro. Olá, Luiz, bom dia.
2: Bom dia, William Torres e ouvintes do Café Colonial. As condições do solo e as mudanças climáticas causaram deslizamento de terras e desmoronamento em diversos pontos de Congonhas nos últimos anos. A prefeitura localizou 16 pontos de atenção e começou a realizar obras de contenção nos bairros Basílica, Alvorada, Joaquim Murtinho, Jardim Profeta e Vila São Vicente, Lucas Monteiro, Cristo Rei, Eldorado, Pequeri, Gran Parque, Centro e Campinho. A margem do Rio Maranhão, junto à Ponte de Ferro, acaba de receber um muro gabião de 44 metros para proteger o rio e a Avenida JK. Também foi resolvido o problema da erosão nas margens do Córrego do Pequeri, junto à Rua Santa Efigênia. A maior obra de estabilização de encosta em andamento em Congonhas é da Rua Joaquim Rezende Barbosa, no Cristo Rei. Após vistoria da Defesa Civil, 11 famílias tiveram de deixar as edificações. 2 imóveis foram desapropriados e os proprietários são acolhidos pelo aluguel social para só depois a obra começar. Tem obra de contenção pronta também entre o Museu de Congonhas e o Parque Natural da Romaria, nas ruas Capitão Olímpio Joaquim da Rosinha, no Alvorada, na Rua 5, no Eldorado, outra atrás da UBS do Jardim Profeta e mais uma junto ao Córrego do Campinho. O córrego ganhou um muro gabião com 120 metros de extensão, que agora sustenta moradias e a estrada de acesso ao Barnabé. O Ederson Balbino, que é morador do local há 41 anos, conta como era viver naquela situação e como é hoje.
3: Era meio complicado, quando chovia, a água batendo ali, perigoso cair. Quando eu morei nessa casa de baixo aqui, já chegou a enchente e bater na altura do peito lá dentro de casa. Foi o dia que deu uma chuva aí muito complicada. Ela foi e derrubou aquele muro lá do meu tio ali, da divisa minha, até lá naquele bambu, caiu tudo. Tudo bloco cheio. A água bateu, caiu tudo. Aí eu fui e liguei pra lá com vocês, a Defesa Civil fez a perícia. Eles vêm cá, olharam aqui, resolveram, vêm cá começar o serviço e aí ficou muito bom agora. Só agradecer mesmo a prefeitura que... Isso aí foi, ó, uma bênção de Deus isso aí pra nós.
2: A Rua Padre Alberto da Basílica está recebendo uma cortina de estacas de ferragem e concreto. Sobre ela será feita uma calçada com guarda-corpo. Esta obra era reivindicada há 20 anos pelos moradores. Agora, uma grande expectativa cerca a obra de contenção da encosta situada entre as ruas Major Sabino e Feliciano Mendes, logo na lateral do Santuário da Basílica. Estão em curso o processo de licitação da obra e os trâmites para a desapropriação dos terrenos. Quase todos os moradores já foram retirados do local e acolhidos pela prefeitura. A região da Basílica passará por outras ações de estabilização de encostas. Luiz Evandro, da Assessoria de Comunicação da Prefeitura de Congonhas, para o Café Colonial.
0: Muito obrigado, Luiz. Agora 7h33, é a vez de Vander Mendes. Bom dia.
4: Bom dia para você, William Torres, e para os nossos ouvintes ligados aqui no Café Colonial. A todos, uma excelente sexta-feira. Suspeito de matar jovem de 21 anos é preso em Lafayette. Um homem de 22 anos, apontado pelas autoridades como suspeito da morte de Ana Isa Sicupira, de 21 anos, foi preso em Conselheiro Lafayette. A prisão ocorreu no bairro Manuel de Paula, Na tarde desta quinta-feira,

0: dia 17.
1: Anaísa foi encontrada morta dentro de sua residência no bairro Sion, na noite do último dia 11 de setembro. De acordo com as informações divulgadas sobre o caso, a jovem apresentava lesões no rosto compatíveis com agressões provocadas por um capacete, além de outras perfurações pelo corpo. Segundo informações, o homem preso era namorado da vítima e também primo dela. A prisão representa um avanço nas investigações sobre a morte da jovem. Praça de Eventos de Congonhas recebe decisão da Copa Internacional de Mountain Bike, com novos percursos e mega estrutura. A decisão da temporada 2026 da Copa Internacional de Mountain Bike será realizada entre os dias 25 e 27 de setembro em Congonhas. Pela primeira vez, a competição será sediada na Praça de Eventos, que receberá uma estrutura ampliada para atletas e público. A mudança de local permitirá a criação de novos percursos e ampliação da estrutura do evento. Entre os espaços disponíveis estão lava bike, duchas para atletas, banheiros climatizados, praça de alimentação, feira de produtos, palco de shows, espaço infantil e unidade móvel de saúde. A etapa também terá uma novidade na transmissão. Pela primeira vez no ano, as provas serão transmitidas ao vivo nos 3 dias de competição. O público poderá acompanhar as disputas pelo canal oficial da Copa Internacional de Mountain Bike no YouTube. Para o Café Colonial, repórter Vander Mendes.
2: Muito obrigado, Vander. 7:35. Semana do Evangelho reúne igrejas e atrações musicais em Entre Rios de Minas. Entre Rios de Minas recebe até amanhã, sábado, a Semana do Evangelho, evento que reúne igrejas evangélicas do município em uma programação de celebração, oração, louvor e pregação. As atividades serão realizadas ou estão sendo realizadas no Auditório Municipal Nossa Senhora das Brotas. A programação conta com a participação de diferentes denominações religiosas e momentos de louvor e mensagens de pastores convidados. Caminhada de 11 quilômetros celebra 300 anos de São Gonçalo do Brandão. As comemorações pelos 300 anos de São Gonçalo do Brandão terão uma caminhada de 11 quilômetros no dia 27 de setembro, no domingo. O evento será gratuito e aberto à comunidade, com saída logo cedo, às 6:45, e chegada na Capela de São Gonçalo. A caminhada dos 300 anos de São Gonçalo do Brandão é promovida pela Caminhando nas Gerais e pelos Caminhantes Lafayette. O percurso passará pela volta de São Gonçalo do Brandão até chegar à capela. A concentração dos participantes começa às 6:30 na Santinha, localizada na entrada de São Gonçalo do Brandão. É recomendado que os participantes levem água e lanche para consumir no trajeto. Pesquisador Osmir Camilo Gomes lança livro sobre a memória e a história da antiga Queluz de Minas. O livro Caminhos de Queluz, de autoria do poeta e pesquisador Osmir Camilo Gomes, organizado pelo Lesma Editores, foi lançado durante o encontro de bandas e músicas e carros antigos na cidade de Cristiano Ottoni no último dia 12 de setembro. O município é um dos marcos da nossa matriz queluzense. Antigo roteiro de tropas e romeiros, esse circuito mineiro da memória foi transformado em livro e agora segue sua rota de difusão. Agradecemos à Secretaria Municipal de Cultura, à Prefeitura Municipal, aos amigos Isaac, músico e pesquisador, ao secretário de Cultura, Leonardo, Berenice, Lilinho e Maria do Carmo, e também a toda a comunidade cristianense pelo convite para o lançamento do livro. Afirmam Osmir e editores da Lesma. Prefeito de Carandaí se pronuncia sobre recentes apreensões de veículos da prefeitura. O prefeito de Carandaí gravou um vídeo ontem para se pronunciar sobre as recentes apreensões de veículos pertencentes à prefeitura durante fiscalizações. Segundo o prefeito, a atual administração teria herdado um pacote de multas referentes ao ano de 2023, situação que, de acordo com ele, vem sendo enfrentada pela gestão. O chefe do executivo afirmou que a prefeitura está trabalhando para regularizar as pendências e colocar a documentação dos veículos em dia, diante dos problemas identificados. A manifestação ocorre após veículos do

0: município serem apreendidos em fiscalizações recentes. Conforme informado anteriormente, o responsável pelo setor teria relatado que a multa havia sido paga, mas que seria necessário apresentar a documentação junto à Polícia Rodoviária Federal para que a situação fosse regularizada. Café Colonial, agora 7:39. Você vai conferir daqui a pouco no Café Colonial. Datafolha, Lula tem 46 e Flávio 44% no segundo turno. Lula consegue mostrar força em reduto eleitoral após virada de Flávio Bolsonaro em Minas. Há 17 dias do primeiro turno, o governo reajusta 15% em 15% o benefício do Bolsa Família. Supremo Tribunal Federal e Procuradoria-Geral da República travam investigação sobre deputado. Estas e outras mais em instantes no Café Colonial. Comigo, William Torres, na Colonial FM. 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
0: Colonial 7:41.
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2: Café Colonial, 7 horas e 42 minutos. 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Datafolha, Lula tem 46 e Flávio 44% no segundo turno. O presidente Luiz Inácio Lula da Silva do PT e o senador Flávio Bolsonaro do PL do Rio seguem empatados tecnicamente na simulação de segundo turno da eleição presidencial, segundo uma pesquisa do Datafolha divulgado ontem. O petista tem 46% das intenções de voto contra 44% do rival. Não houve mudança em relação ao levantamento da semana passada. No primeiro turno, Lula aparece com 34 e Flávio com 36. Augusto Cury do Avante tem 6 e Ronaldo Caiado do PSD com 4. Lula consegue mostrar

Força em reduto eleitoral após virada de Flávio Bolsonaro em Minas. O presidente Luiz Inácio Lula da Silva do PT foi ao norte de Minas pela primeira vez nesta campanha. Ontem, em meio a pesquisas recentes que apontaram avanço de Flávio Bolsonaro sobre o petista em um eventual segundo turno no estado. A região é um tradicional reduto eleitoral de Lula e do PT e o candidato à reeleição conseguiu mostrar força na cidade Polo, Montes Claros, reunindo uma multidão nas ruas. No segundo turno de 2022, o petista venceu Jair Bolsonaro do PL no conjunto dos 89 municípios no norte de Minas por 62,46% a 37,54%. Em Montes Claros, no entanto, Lula perdeu para Bolsonaro por 5.675 votos. No pleito, então presidente, angariou 51,25% da aprovação contra 48,75% de Lula. Ontem, Lula escolheu o bairro Maracanã para a caminhada. A concentração ocorreu no cruzamento da Avenida Queluz com a Rua Vera Cruz e o trajeto seguiu até a Praça Antônio Jorge Silva. Há 15 dias do primeiro turno, o governo reajusta em 15% o benefício do Bolsa Família. Há 17 dias do primeiro turno das eleições, o governo anunciou ontem um reajuste de 15% no benefício pago pelo Bolsa Família. O presidente Luiz Inácio Lula da Silva do PT, candidato à reeleição, assinou a medida ao lado de ministros e exaltou a iniciativa nas redes sociais. O governo estima um impacto de 5,8 bilhões de reais em 2026 e 22 bilhões de reais em 2027, com um aumento. A decisão foi tomada há 2 dias após pesquisas eleitorais apontarem avanço do candidato Flávio Bolsonaro do PL. O reajuste valerá a partir de 19 de outubro entre o primeiro e o segundo turnos. Nos próximos dias, o Palácio do Planalto divulgará medidas para reduzir o endividamento das famílias, proibir cassinos online e beneficiar microempreendedores individuais em um pacote de bondades com fins eleitorais. O Partido Novo e o deputado Zé Trovão do PL de Santa Catarina contestaram no Tribunal Superior Eleitoral o reajuste do Bolsa Família. O ministro André Mendonça, porém, indeferiu o pedido do parlamentar. Supremo Tribunal Federal e Procuradoria-Geral da República travam investigação sobre deputado. O deputado Cezinha de Madureira, do PL de São Paulo, que foi alvo na segunda-feira de uma operação da Polícia Federal sobre tráfico de influência em tribunais superiores, é um dos principais envolvidos em uma investigação parada há mais de um ano no Supremo Tribunal Federal. O caso diz respeito ao suposto desvio de recursos de emendas parlamentares para bancar eventos da Secretaria Municipal de Cultura de São Paulo. A acusação é sustentada, segundo o Ministério Público de São Paulo, por áudios, mensagens e depoimentos obtidos em quebras de sigilos e em uma ação controlada autorizada pela Justiça. Os indícios dos desvios passaram pela Procuradoria-Geral da República, mas estão parados no Supremo Tribunal Federal desde agosto de 2025. Desde então, nenhum ato foi realizado para aprofundar as investigações. Fachin adia julgamento sobre atos de Mendonça. O presidente do Supremo Tribunal Federal, Edson Fachin, anunciou ontem o adiamento do julgamento sobre a atuação do ministro André Mendonça no caso do Banco Master, que estava marcado para quarta-feira. Ao justificar o adiamento, Fachin citou a questão de ordem apresentada pelo ministro Gilmar Mendes na sessão de terça-feira, que propôs uma análise conjunta dos processos de Alexandre de Moraes e de Mendonça. Além disso, a sessão plenária de ontem do Supremo Tribunal Federal foi adiada. Canal Direto com o Supremo Tribunal Federal recebeu milhões do Master. A Polícia Federal encontrou documentos de uma auditoria interna feita pelo Banco de Brasília sobre transações com o Banco Master, que apontou suspeitas nos altos valores de despesas com escritórios de advocacia pela instituição controlada por Daniel Vorcaro em 2024. O documento menciona pagamentos de 33 milhões de reais ao escritório da advogada Delide Correia, que é citada em diálogos entre diretores do Master como canal direto com o Supremo Tribunal Federal. Delide negou ter atuado junto à corte para o banco.
Café Colonial, agora 7h48. Gilmar recebeu Vorcaro, mas votou contra interesses do banqueiro. A Folha de São Paulo revela que o ministro Gilmar Mendes do Supremo Tribunal Federal recebeu o dono do Banco Master, Daniel Vorcaro, em 11 de abril de 2024. No entanto, realizado no gabinete de o encontro, melhor dizendo,

0: Sendo realizado no encontro no gabinete de Gilmar, o banqueiro pediu que o ministro votasse a favor de uma causa bilionária relacionada a precatórios do setor sucroalcooleiro, que beneficiaria o Master. Gilmar, no entanto, votou contra os interesses de Vorcaro em julgamentos sobre o assunto. O ministro confirmou o encontro. Café Colonial 7:49. Em instantes você vai conferir as principais do esporte com Márcio Elias.
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0: Colonial 10:08. 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
5: Continua a velha briga do carro mais barato do nosso mercado entre a Renault e a Fiat, entre o Kwid e o Mobi. A francesa acaba de ganhar pontos por um upgrade no Kwid, com uma reestilização, principalmente na dianteira, que ganhou nova grade, faróis, ficou bem mais moderninho. Além de outras pequenas modificações estéticas, mas também no interior, com o painel mais sofisticado. O Fiat Mobi leva a vantagem de mais potência e torque, enquanto o Kwid tem mais espaço interno pelo entre-eixos maior e também um maior porta-malas. Mas a briga é de preços, não é? O Kwid de 71 a 85 mil. O Mobi de 73 a 88 mil.
0: Boris Feldman para a Colonial FM. 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
3: Café Colonial 7:54. Agora é a vez de Márcio Elias com as principais do esporte. Bom dia, Márcio.
4: Bom dia, William Torres.
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4: Começamos com o placar esportivo de ontem. A bola rolou pela Copa Libertadores da América e pela Sul-Americana, concluindo assim a fase quartas de final. Pela Libertadores, o atual campeão e dono da melhor campanha da edição até aqui, o Flamengo chegou à oitava semifinal da história do torneio, depois de vencer por 2-0 na altitude. O rubro-negro passou aperto no jogo de volta no Maracanã. O Independente Del Valle abriu o placar, ficou com um jogador a mais após a expulsão de Jorginho e ainda teve um gol anulado. O goleiro Aldair Quintana, porém, cometeu uma falha decisiva e a Caeta aproveitou para empatar a partida. O resultado, o Flamengo se classificou e enfrenta o Estudiantes. O bom retrospecto recente em semifinais favorece o time brasileiro na disputa de uma vaga à grande final. Com dois gols do artilheiro Salomão Rodrigues e um de Nahuel da Silva, nos acréscimos do segundo tempo, Montevideo City Torque venceu por 3-0 no Estádio Centenário em Montevideo e reverteu a vantagem do confronto com o Cienciano, que venceu a ida por 2-0 no Peru. O time uruguaio será o adversário do Atlético Mineiro nas semifinais da Copa Sul-Americana. O jogo de ida será na Arena e a decisão será no Uruguai. Com os jogos de ontem, os classificados às semifinais da Libertadores e Sul-Americana estão definidos confrontos, faltando ainda data e horário dos jogos. Os confrontos das semifinais da Libertadores, Estudiantes e Flamengo, Fluminense e Palmeiras, jogos de ida. Na Sul-Americana, tem Boca Juniors e Vasco da Gama, Atlético e Montevideo City Torque. Cruzeiro poderá ter novidades no meio-campo e na zaga. O Cruzeiro fecha sua preparação para o duelo contra o Vitória neste sábado. Os treinos de hoje e amanhã vão determinar a escalação e esquema do time para este jogo de domingo, às 16h no Barradão. Com muitos gols sofridos, o Cruzeiro pode voltar a contar com a zaga titular nesse compromisso. Essa é a expectativa. O garoto Zé Lucas deve ser o substituto de Romero. O garoto tem alto índice de passes certos, acima de 80%. Romero não tem lesão, mas cuida para não ter maiores problemas na panturrilha esquerda. Lucas Silva pode voltar ao time titular. Arroio pode ser convocado para a seleção do Equador. Lúcio Rodrigues não foi convocado para a seleção do Uruguai. Estava na pré-lista, mas Diego Furlan, técnico do Uruguai, não quis chamar o jogador. Com 39 gols sofridos no Campeonato Brasileiro, o Cruzeiro tem a sexta pior defesa da competição. O número coloca a equipe de Arthur Jorge próxima dos times que estão na zona de rebaixamento. Dos quatro times que estão no Z4, três aparecem entre as seis piores defesas do Brasileirão. A única equipe da zona de rebaixamento que não está no ranking é o Inter, time gaúcho, que tem a nona melhor defesa do Campeonato Brasileiro. O Cruzeiro tem no retorno uma campanha de G4, mas a soma de gols sofridos no Campeonato Brasileiro deixa o time, né, com um desempenho de defensivo de Z4. Galo tem compromisso na Arena e já conhece adversário da Sul-Americana. Após se classificar na Copa Sul-Americana, numa virada sensacional sobre a equipe do Santos, o Galo conheceu ontem seu adversário da fase semifinal, o Montevideo City Torque. O primeiro jogo será em Belo Horizonte, na Arena, e a decisão fora de casa. O Galo entra em campo na Arena para enfrentar a Chapecoense pelo Brasileirão neste sábado às 16h. O resultado positivo pode colocar o Galo mais próximo do Z4. René deve ficar de fora deste jogo. Cacerra deve ter mais uma oportunidade no time.

O Galo tem um jogo a menos no Brasileirão, confronto contra o Bragantino. E ontem a CBF agendou esse compromisso para o sábado, dia 3 de outubro, véspera do primeiro turno das eleições no Brasil. O Galo acertou a contratação de Abas, nigeriano, mais um jogador africano que chega ao Galo. É menor de idade, ainda não completou 18 anos e deve reforçar a base atleticana. Atualize sua agenda, torcedor. Tem bola rolando neste fim de semana, séries A e B do Brasil.

0: Essa será disputada no sábado às 4 da tarde com Atlético e Chapecoense. Às 5 tem Mirassol e Botafogo. 6:30 da noite, Remo e Santos. 8:30, Vasco e Curitiba. Também no sabadão, 9 da noite, São Paulo e Internacional. No domingo, 11 da manhã, Grêmio e Palmeiras. 4 da tarde, Corinthians e Fluminense. Vitória e Cruzeiro. 6:30 da noite, bola rolando para Flamengo e Bragantino. E às 7:30, Atlético do Paraná e Bahia. Série B do Brasileirão, 29ª rodada. 7:30 da noite desta sexta-feira tem Vila Nova e América Mineiro. 8:30, Ceará e Novo Horizontino. 9 da noite, São Bernardo e Atlético de Goiás. No sabadão, 4:30 da tarde, Sport e Juventude. 6:30, Atlético e Botafogo de São Paulo. 11 da manhã no domingo, Ponte Preta e CRB. Às 4 da tarde, Goiás e Avaí. 6:30 da noite, Londrina e Fortaleza. Na segunda-feira, 7:30 da noite, Criciúma e Operário. Às 9:30, Cuiabá e Náutico. 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
3: Rússia e China vetam volta de monitoramento do Irã. A Rússia e a China vetaram ontem uma resolução da Organização das Nações Unidas que autorizaria a continuidade do monitoramento das sanções contra o Irã, que foram reativadas no ano passado por causa do programa nuclear do país persa. Um dispositivo do acordo assinado em 2015 pelo regime iraniano com a França, Alemanha e Reino Unido permitiu a retomada das sanções. A resolução, redigida pelos Estados Unidos, acabou engavetada. Final de mais um Café Colonial, há 36 anos no ar. As principais notícias local, regional e nacional, com isenção e credibilidade. 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Diretor responsável Augusto Silva Filho. 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Apresentação William Torres. Vou ficando por aqui. O Café Colonial volta na próxima segunda-feira, a partir das 7 da manhã. Você fica agora com Manhã Colonial com Vander Mendes. Bom dia, uma ótima sexta-feira para você e um excelente fim de semana.
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7: Colonial 8:03.
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16: Bom dia pra todo mundo ligado aqui na Colonial. Bom dia, Nayara.
17: Bom dia, Vander. Bom dia, queridos ouvintes. Bora!
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16: Ninguém vê tudo o que enfrentamos em silêncio. As renúncias que fazemos, o esforço de cada dia e quantas vezes chegamos ao nosso limite. Mas Deus conhece cada detalhe da nossa caminhada. Por isso, mesmo quando tudo parecer difícil, que a nossa fé continue sendo maior que o medo, o cansaço e qualquer vontade de desistir.
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2: Foi a terça-feira, bota pra torar.
3: É desse jeito, Nayara.
4: Sextou! Dia 18 de setembro, estamos aqui mais um dia, mais uma manhã com você, querido ouvinte. Bora, porque hoje o dia tá recheado. Hoje a gente tem notícias, temos horóscopos, temos o tema do dia, temos entrevista, tá demais.
3: Tá demais, isso aí. 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E vamos com as manchetes de hoje.
4: Hoje temos informação sobre o tempo. Temos notícias sobre o SUS, que prepara oferta de canetas emagrecedoras para tratamento da obesidade. Temos informação sobre o Cine de Congonhas, que anuncia mais de 300 vagas de emprego. Você, querido ouvinte, continue ligado que já já a gente conta tudo.
3: E tem um tema de hoje também.
4: Claro, como todo dia, a gente tá por aqui querendo papiar com você, querido ouvinte, te conhecer melhor, não é mesmo? E hoje, minha gente, durante a semana, né, a gente mantém aí tudo nos trilhos, né? O horário, a alimentação, o trabalho, os compromissos, aquela rotina de segunda a sexta, né? Mas aí, vai chegando o fim de semana, e eu acho que a gente já pode falar disso, né, porque sextou, a gente começa a negociar com a própria consciência, vai, me diz se não é assim. Ai, fim de semana pode, aquilo que você não fez durante a semana, você quer fazer no fim de semana. Então hoje eu quero saber de vocês, o que você permite fazer no fim de semana, que durante a semana você tenta evitar. Vai, me diz, é sobre a dieta? Você não pede lanche, mas aí chega no fim de semana, você quer pedir alguma coisa? É tomar uma cervejinha? É dormir até tarde? É deixar uma tarefa pra depois? Conta que a gente quer saber. Já sabe, chama no zap 989-69-1400.
3: Bora com tudo então. Pra começar tem Coldplay, BTX, My Universe.
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0: Bora aqui, cumprindo aí. Né, Nayara? Fica pra cá. E no clima do final de semana.
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2: Essa é a nossa música, compadre.

0: Vamos ser mais. Brinda aí. Sextou aqui na Colonial.
1: Maravilha. 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

0: Sim, com ela, Nayara Santos.
1: Áries. Conversas e acordos podem exigir mais paciência, mas o diálogo tende a ajudar a organizar o que estava indefinido. O conselho é: pense antes de responder. A cor é cinza e o número é 15.
2: Touro.
1: Imprevistos podem mexer com os planos, mas boas ideias podem abrir novas possibilidades, inclusive para o dinheiro. O conselho de hoje para você é: adapte-se sem perder a cautela. A cor é amarelo e o número é 54.
2: Gêmeos.
1: Ideias e parcerias ganham espaço enquanto algumas conversas podem pedir mais objetividade. O conselho é: deixe claro o que você espera e pode oferecer. A cor é lilás e o número é 20.
2: Câncer.
1: Organização e iniciativa ajudam a resolver assuntos práticos, mas tenta fazer tudo ao mesmo tempo aí pode até pesar. O conselho é: escolha uma prioridade de cada vez. A cor é magenta e o número é 30.
0: E daqui a pouco tem mais previsões pra você aqui na Colonial. No Manhã Colonial, que rola até o meio-dia.
1: É isso mesmo. 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
0: Colonial 8:23.
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0: querido ouvinte, o que você consegue seguir a rédea durante a semana, mas quando chega o fim de semana, você não quer mais negociar isso. Você quer fazer, sei lá, pedir uma comida, quebrar a dieta, quer sair, quer passear, o que é que você mais gosta de fazer? Conta pra gente, a gente quer saber. Chama no zap 98969-1400.
1: Bora lá então, vai lá. Detona no 31 989 69 1400.
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0: onda, eu te seguro. E agora a gente tem que anunciar aqui uma viagem que vamos fazer lá no fundo do baú da Colonial.
1: Né, então Maiara? Solta aí que a gente quer ouvir as melhores hoje no Manhã Colonial.
0: Bora lá então. Essa aqui foi separada a dedo pelo nosso querido Pretinho. Vamos lá pro ano de 1990.
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0: to My Life, Fone Hey Band, na programação da Colonial. Você matando saudades conosco aqui em 104.7, né? Há 36 anos essa música era lançada. Nasceu juntamente aí com a Colonial FM. Há 36 anos construindo histórias com você. O Fone Hey Band, que fez muito sucesso à frente da banda Men at Work. Estão lembrados? Pois é. Aí depois ele seguiu em carreira solo com a sua banda Fone Hey Band. Querida Nayara, hoje temos ingressos aqui no Manhã Colonial, isso?
1: Isso mesmo, valendo aí, ó, pra faturar, é só participar do nosso tema, viu? Tem ingresso aí pra ver o filme no Cine Hits, Minha Melhor Amiga.
0: Isso, pode mandar no 319-8969-1400.
2: 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Leão.
1: Criatividade e entusiasmo estão favorecidos, mas propostas e compromissos merecem uma segunda olhada antes de dizer sim. O conselho é: aproveite as oportunidades sem ignorar os detalhes. A cor é violeta e o número é 44.
2: Virgem.
1: Dinheiro, compromissos e questões familiares podem pedir mais atenção. E planejamento também. O conselho é: confira prazos, valores antes de decidir qualquer coisa. A cor é rosa e o número é 33.
2: Libra.
1: A sua comunicação pode ajudar a resolver conflitos, embora algumas conversas exijam maturidade e clareza. O conselho é: escolha bem as palavras sem esconder a sua posição. A cor é azul royal e o número é 16.
2: Escorpião.
1: Para você, boas ideias hoje podem ajudar a organizar melhor os recursos e até encontrar novas possibilidades de ganho. O conselho é: evite riscos desnecessários. A cor é castanho e o número é 50.
0: E daqui a pouco a gente volta com as últimas previsões.
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0: Colonial 8:39.
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3: Bora com o tema de hoje aqui no Manhã Colonial, no oferecimento da Freitas, Odonto Arte, o Boticário e cartão de todos, Nayara.
4: É isso mesmo, hoje a gente quer saber o que que você se permite fazer no fim de semana, que durante a semana você tenta evitar. E pra ter um equilíbrio, né? É gastar um pouquinho menos durante a semana. E na hora que chega o fim de semana, você vai gastar mais? Conta, você se permite? É pedir uma comida diferente, né? Em vez de ir pra cozinha, cozinhar. Conta pra gente, a gente quer saber. Lembrando que quem participa hoje da nossa enquete com o nosso tema tá aí concorrendo a um par de ingressos do Cine Hits Conselheiro Lafayette pra ver o filme aí Minha Melhor Amiga, que já tá em cartaz. Então participe muito e conta pra gente. Chegou o fim de semana, o que você se permite fazer? A gente quer saber. No número 989-69-1400.
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3: E agora na Colonial tem Luísa Sonza, Diferentemente. 8h46, bom dia, boa sexta-feira, bom final de semana.

0: Bom demais, casa, Gustavo Lima, assunto que dói. 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É, isso aí, Nayara.
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2: 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Sagitário.
1: A lua no seu signo aumenta o entusiasmo e a vontade de avançar, mas alguns planos ainda podem precisar de ajustes. Conselho é: use as críticas para melhorar as suas ideias. A cor é verde claro e o número 43.
2: Capricórnio.
1: As responsabilidades podem trazer algumas cobranças e revisar um plano antes de avançar tende a evitar retrabalho. Então, o conselho é: respeite o seu tempo e não confunda demora com fracasso. A cor é verde e o número é 24.
2: Aquário.
1: As suas amizades, grupos e projetos futuros podem trazer boas ideias, mas informações importantes precisam ser conferidas para sua segurança. O conselho é: escute críticas construtivas antes de descartá-las. A cor é roxo e o número é 36.
2: Peixes.
1: Para você, objetivos e responsabilidades ganham destaque hoje, mas acordos financeiros ou profissionais pedem mais cabeça fria. O conselho é: defina bem o que depende de você antes de assumir algo novo. A cor é azul e o número é 45.
0: Na próxima segunda-feira, a Nayara volta com mais previsões aqui no Manhã Colonial.
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2: Colônia 8:54.
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1: E vamos conferir a previsão do tempo para essa sexta-feira, dia 18 de setembro, em toda a nossa região. Amanhã por aqui começou mais fresca e com bastante nebulosidade. Em Congonhas, os termômetros ficam entre 14 a 23 graus ao longo do dia. O tempo também segue com muitas nuvens e a possibilidade de chuvas em alguns pontos da região, principalmente na parte da tarde e noite. Em Conselheiro Lafaiete, Ouro Branco, Ouro Preto e Mariana, as temperaturas ficam mais amenas. Já na direção de Itabirito, Brumadinho, Belo Vale, Moeda e Ibirité, a tarde pode ser um pouco mais quente, com máximas próximas dos 30 graus em alguns pontos. Então, vale sair preparado para as mudanças do tempo ao longo desta sexta-feira. Essa é a previsão para Congonhas e toda a região, aqui na Colonial 104.7. Já já voltamos com mais notícias sobre o SUS, que prepara oferta de canetas emagrecedoras para o tratamento da obesidade. Fiquem ligadinhos, já já a gente conta tudo.

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2: Muito bem, 9:11, estamos de volta com mais aqui. Na Colonial, aliás, as primeiras participações de hoje no Manhã Colonial, Nayara.
3: É isso mesmo, passando aqui para dar um bom dia com o coração quentinho para as nossas ouvintes Sônia e Nilza Mendes, que sempre manda uma mensagem bonita pra gente de manhã. Muitíssimo obrigada, ótima sexta-feira pra gente. E as outras participações, a gente tem aqui Ronei, bom dia!
4: Bom dia, Wander, bom dia, Nayara, bom dia a todos os ouvintes.
2: Bom!
4: Viver é diferente de estar vivo, né?
3: Isso mesmo.
4: Então, bora pra cima. Respondendo a enquete, coisas que eu evito fazer durante a semana, aqui no final de semana, chuta com os dois pés, é tomar uma cervejinha. Estou.
2: Valeu, Rolei! Dá a prima pra você aqui.
3: Sexta-feira pode? Já pode, né? Quem participa com a gente também é Geraldinho. Bom dia!
5: Bom dia, meu amigo Wander.
2: Opa, bom dia,
5: minha amiga Nayara. Tudo bem com vocês? É o Geraldinho, o bombeiro hidráulico da Mercy, ali, Alvorada. Tá na Colonial? Tá bom demais. Hoje eu tô passando pra participar dessa enquete. Eu economizei durante a semana pra poder gastar final de semana.
3: Oh. Mas... Ah, tá certo.
5: Tamo junto aí, gastando o que não podemos, né? Um abraço pra todos os ouvintes. Tchau, obrigado.
3: Muito bom, muito bom. É isso mesmo, né? De vez em quando é bom dar um susto na pobreza, né? Fazer alguma coisa diferente, porque também a gente é filho de Deus, não é mesmo? Então, ótima sexta-feira pra você, querido. Ótimo fim de semana. Seguimos aqui com a nossa enquete do dia, onde a gente quer saber de você aí, ouvinte. O que você, durante o fim de semana, faz e durante a semana você aí segurou essa vontade pra fazer, né? Conta pra gente o que você permite fazer no fim de semana que durante a semana você tenta evitar. É tomar uma cervejinha? É dormir até tarde? É gastar um pouquinho mais, como diz o nosso amigo Geraldinho? Ou simplesmente não tem hora pra fazer nada? Você só descansa mesmo e aguarda a próxima semana de mais trabalhos? Conta pra gente, a gente quer saber. Lembrando que você participando, você concorre aí a um par de convites para assistir o novo filme em cartaz do Cine Hits, Melhor Amiga. Então não perca tempo, chama no zap e vem participar com a gente. 989-69-1400.
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0: Fernandes, com Chão de Avião, Balanço da Rede.
1: Isso.
0: Uia. 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
0: Isso aí, bora com mais participações, Nayara?
1: Bora, bora! Quem tá ligadinho aqui com a gente é a nossa amiga Eva do Carmo. Ei, que manda mensagem, bom dia pra gente. Falou que sextou demais da conta. Quem tá ligadinho com a gente aqui também é o nosso amigo Alaor. Bom dia!
2: Bom dia, Nayara. Opa. Bom dia, equipe do Colonial. Ô, Bruno, toca uma música pra nós aí, bacana. Eu quero ser o pessoal lá.
1: Deixa com lá, nós.
2: O Barão, a Tuca, o Maestro, a Sueli na Chácara dos Cordeiros, Zé Afonso. Ô, Wanda, pra meter o pé na cumbuca mesmo, que hoje é sexta-feira, tá bom demais. E com Deus aí, bom trabalho aí, tudo de bom.
0: Valeu! Já abrimos aí pra vocês, estamos te brindando, tá bom? Fala, ô.
1: E agora, queridos ouvintes, lembrando ainda da nossa enquete, valendo 2 convites para assistir no Cine Hits, o filme Minha Melhor Amiga, que está em cartaz. Para concorrer, é só participar do nosso tema respondendo a enquete. Chegou o fim de semana, o que eu me permito fazer? Eu quero saber qual é aquela liberada que você se dá quando chega o fim de semana. Manda no WhatsApp um áudio no nosso WhatsApp aí, uma mensagem no número 989-69-1400.
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1: Agora 9:23.
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0: Muito bem, continua por aqui o Manhã Colonial com um tema bem legal pro final de semana, aliás, pra sexta-feira.
3: É isso mesmo, a gente quer saber, ouvinte, qual regra da sua rotina aí? Fica um pouquinho mais flexível no sábado e no domingo, ou até mesmo na sexta. É, a gente quer saber o que que você permite fazer no fim de semana e durante a semana você tenta evitar. Conta pra gente, chama no zap 989-69-1400, lembrando aí que tá concorrendo a um par de ingressos para assistir o filme Melhor Amiga no Cine Hits. Bora participar então? Vem com a gente no Manhã Colonial.

0: gente no meio do processo aqui na Colonial. 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
1: É isso mesmo, agora a gente tá aqui ligadinho com os nossos queridos ouvintes. E quem fala com a gente, participando aí da nossa enquete, é a Ângela de Santa Maria. Ela falou assim que o que ela não consegue fazer no fim de semana, durante a semana ela faz no fim de semana. E é dormir muito e descansar bastante. É permitido dormir depois do horário, né? Acordar meio-dia. Tá liberado, é isso mesmo, descansar. Quem participa também com a gente é o nosso amigo Marcos Felipe. Ele manda um áudio pra gente. Bom dia!
2: O que eu permito fazer no fim de semana é tomar um gole e queimar uma carne. Dia de semana eu não posso.
1: Ê, Treibão! Chama valeu, nós Marcos, pra comer uma carninha. Quem participa também aqui com a gente é o nosso amigo Chocolate Caminhoneiro. Ele fala o seguinte, respondendo o que me permito fazer no final de semana, que durante a semana eu tento evitar, é que eu me permito tocar um pouco violão, cantar um pouquinho, assar uma carninha no churrasco e tomar uma gelada junto com a minha esposa. Porque durante a semana eu trabalho com carreta e não dá tempo, né? E ele fala que tá sempre ligado na Colonial, é um ouvinte assíduo de todos os programas.
0: Valeu, Chocolate!
1: Ele e a esposa dele, toda a família. Parabéns pelo trabalho de vocês. Obrigada, querido!
0: Valeu, Chocolate!
1: E o Chocolate tá concorrendo aí ao par de ingressos, né? Pra assistir o filme Melhor Amiga no Cine Hits em Conselheiro Lafayette. Então continue ligado. Você ouvinte que ainda não participou, participe e concorra. Responda aí a nossa enquete, o que você permite fazer no fim de semana, que durante a semana você tenta evitar. Chama no zap 989-69-1400.
0: Já tem informação pra você com mais uma edição das curtinhas da Colonial.

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2: Colonial 9:35.
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12: Sexta-feira, 18 de setembro de 2026. Este é o Giro de Notícias. Eu sou Norberto Notari e você acompanha os destaques do momento. Um protesto por moradia na região de São Miguel Paulista, na zona leste de São Paulo, paralisou parcialmente a circulação da linha 12 Safira da CPTM na manhã de hoje. A operação foi normalizada, mas a circulação ainda vê impactos. O ministro André Mendonça, do Supremo Tribunal Federal, afirmou que foi advertido de que sofreria represálias caso levasse adiante as informações que recebeu da Polícia Federal. O ministro disse não ter nada a temer. Relator do caso Master, Mendonça levantou o sigilo do relatório que identificou mensagens enviadas pelo ex-banqueiro Daniel Vorcaro ao ministro Alexandre de Moraes. A Polícia Federal entregou a íntegra dos dados do celular do empresário Daniel Vorcaro aos gabinetes dos ministros André Mendonça e Luiz Fux, do Supremo Tribunal Federal. O material compartilhado é o mesmo entregue aos ministros Cristiano Zanin e Gilmar Mendes. O Brasil encara a Suíça pelo Grupo Mundial da Copa Davis de tênis a partir de hoje. Ao todo, serão 4 partidas de simples e uma de duplas. Vence o confronto quem ganhar ao menos 3 das 5 partidas disputadas.

0: principal duelo será entre João Fonseca e Stan Wawrinka, que acontecerá na tarde de amanhã. Flamengo empatou em casa com o Independiente del Valle por 1-1 e o resultado garantiu o clube nas semifinais da Taça Libertadores da América. O rubro-negro tomou um susto com a expulsão do volante Jorginho, sofreu um gol, mas encontrou um empate no final. A equipe carioca encara agora o Estudiantes. O Giro de Notícias é uma produção da Agência Rádio Web. Produção e apresentação, Norberto Notari. Trabalhos técnicos, Mário Melo.
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1: Muito bem, de volta com mais participações aqui no Manhã Colonial.
2: É isso mesmo, quem participa com a gente aqui é a nossa amiga que se chama Pretinha. Ela fala aqui com a gente, manda um áudio.
3: Bom dia, Rádio Colonial.
2: Bom dia.
3: Falando na Lúcia de município Itabirito, Água Limpa.
2: Uhul.
3: Passando aqui para desejar um ótimo final de semana. Manda uma alusão lá para toda a minha família que está ligadinho na rádio. Para meu esposo Francisco, minha mãe Naí, minha irmã Silvânia, minha sobrinha Manuele, meu sobrinho Carlos e toda a minha família, e dizer que amo a todos. Que todos tenham um excelente dia, que Deus abençoe. E quero pedir uma música para eles, Diego, Vitor Hugo, Essa Moça Para Casar. Muito obrigada, Deus abençoe a todos.
2: Muito obrigada, querido. Um abraço para todos. Ótima sexta-feira. E deixa com a gente que a gente põe aqui para você. Quem participa também com a gente é o Zito da Patrol. Bom dia!
4: Ô, Maiara, bom dia o pessoal aí da Colonial.
1: Bom dia!
4: Maiara, manda para nós aí uma música boa aí da Marília Mendonça.
2: Pode deixar com comigo.
4: Vocês aí da rádio, para todos os ouvintes, meus colegas de trabalho, estamos agarrados aqui agora, as conservas e estrada aqui na prefeitura de Ferreiros e Linda. Manda para nós aí a Marília Mendonça aí.
2: Deixa com a gente. Então, ó. Wander, solta o som, bora curtir lá, essa sexta-feira maravilhosa. Queridos ouvintes, continuem ligadinhos e participando da nossa enquete, hein? Conta pra gente o que você se permite fazer no fim de semana, que durante a semana você tenta evitar. A gente quer saber. Bora de música!

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0: essa é pra casar, viu?
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0: 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Manhã Colonial, rolando até o meio-dia para você aqui em 104.7. Lembrando que no final de semana teremos aí a feijoada da Escola de Samba Império Praiano. Viva aí um dia de muita tradição, sabor e samba. Será no próximo dia 20, domingo, a partir do meio-dia, na quadra da praia em Congonhas. Show com a banda Cadência do Samba e do DJ Ademir. Tudo isso com uma feijoada deliciosa. E aquela cerveja bem gelada, hein? A entrada por apenas aí R$30. Trintão, traga sua família e seus amigos para celebrar essa grande festa. Apoio Colonial FM e tá rolando o tema do dia aqui no Manhã Colonial. Nayara, fala pra gente.
1: É isso mesmo, ó. Chega o fim de semana, a gente quer fazer aquilo que a gente não conseguiu durante a semana. Uhum. E hoje a gente quer saber de você que trabalhou a semana inteira. O que você merece fazer esse fim de semana? Conta pra gente, qual é a regra da sua rotina que fica um pouquinho mais flexível na sexta, no sábado ou no domingo? A gente quer saber o que você permite fazer no fim de semana. Conta pra gente, 989-69-1400. 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Então vem, participe, vem no Manhã Colonial.

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2: Colonial 9:51.
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2: Muito bem, de volta com Manhã Colonial no oferecimento da Freitas, Odonto Arte, o Boticário e Cartão de Todos. Tá rolando o tema do dia aqui no Manhã Colonial. O que que você deixa pra fazer no final de semana e economiza durante ela? Conta pra gente, né, Nayara?
3: A gente quer saber o que que você, durante a semana, você se priva, né? Ali a disciplina da rotina. E quando chega o fim de semana, você fala, não, essa é minha deixa. Vou fazer aquilo que eu não consegui durante a semana. Conta pra gente, é de direito dormir até mais tarde? É de direito tomar uma cervejinha? Dar um passeio diferente? Ou ficar aí só em casa de bobeira mesmo, queimando uma carninha? Conta pra gente, a gente quer saber no nosso WhatsApp 989-69-1400.
2: Tem participação aí?
3: Temos sim. Quem participa com a gente é o André de São João del Rei, que manda o seu alô aqui. Bom dia!
4: Fala, Bander e Nayara. Bom dia, tudo bem?
2: Bom dia!
4: Então, o que eu gosto de fazer no fim de semana, que durante a semana eu tento evitar, é comer pizza.
2: Oh,
4: eu sou muito fã de pizza. Entendeu?
2: Eu também.
4: E desde já eu gostaria de mandar um beijo e um abraço pra minha esposa Nery Maria aqui em São João del Rei. Dizer pra ela que eu amo ela muito. É o André Felipe.
3: Obrigada, querido, pela sua participação. Um grande abraço pra sua amada, ô, meu apaixonado. Quem participa aqui também com a gente é a Josi Paula de Lagoa Dourada. Ela falou assim que ela se permite dormir até mais tarde, porque todos os dias ela trabalha 5 da manhã. Olha pra você ver. Aí hoje ela falou, inclusive, que ela já tá cansada, ela já quer descansar. Então, bora, seguimos aí com a nossa enquete de pé. Participe você também. Responda pra gente aí, o que é que você, durante a semana, você se priva? É a dieta? É aí, não toma sua cervejinha, mas chega no fim de semana, você se permite, a gente quer saber. Conhecer um pouquinho mais de você, ouvinte, chama no zap 989-69-1400.
2: E já a gente volta aqui no Manhã Colonial com uma entrevista de um evento, um super evento. Não é um evento pequeno, não, é super evento que vai acontecer no próximo final de semana aqui em Congonhas e que movimenta não só Congonhas, região, mas todo o Brasil, tá?
3: Isso
2: já
3: mesmo.
2: Vou deixar você curioso aí do outro

0: presença de gente aqui, ó, do... Ai, eu vou dar muita
1: não,
0: dica.
1: Não, fala.
0: Eu vou dar muita dica. Fica aqui com a gente que já a gente desenvolve esse assunto e você fica sabendo tudinho.
2: Isso. 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
3: Colonial 10 e 2.
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5: Bora, bora, bora. Bater um papo sobre um evento que eu gosto muito. Vocês ouviram a chamada aí, né? Pois é, Nayara. Estamos recebendo aqui o Rogério e o Gustavo, né? Da Copa Internacional de Mountain Bike. Bom dia pra vocês.
9: Bom dia, gente. Sejam bem-vindos.
10: Bom dia a todos os ouvintes. É um prazer estar aqui com vocês. Mais um ano, né? 22 anos aqui com a Colonial. Desde o início a Colonial está conosco aqui. Parceirão dos mais antigos e mais fortes que a gente tem na cidade.
5: Que legal. Bom dia, Gustavo.
11: Bom dia, bom dia, bom dia, Rogério. Bom dia, pessoal da rádio. Bom dia, ouvintes. Mais um ano aí, que é do Mountain Bike BH, que vai promover, que está realizando esse evento junto com o Rogério. Prazer conversar com todo mundo.
5: Pois é, e assim, a expectativa é grande, como vocês falaram, 22 anos e agora em um novo local. Conta pra gente essa novidade.
10: Pois é, isso mesmo. Então, pra todos aí que estão acostumados com a Copa Internacional, nós estamos começando uma nova fase aqui em Congonhas, vai ser na Praça de Eventos. E eu tô encantado porque a estrutura que nós estamos montando lá é a maior estrutura que a gente já fez em 22 anos. Então, e lá é muito bom, né? Porque é muito bem localizado. Acesso muito fácil, muito estacionamento, então muita gente está parando lá da cidade, elogiando muita mudança, porque vai levar a família, vai levar os amigos, então lá vai ter show, vai ter um monte de atração, então vai ter uma área especial que nós estamos criando lá junto com o trânsito e a guarda municipal para estacionamento exclusivo para motocicletas. Então nós estamos caprichando lá para todo mundo não ter motivo para não ir.
5: Essa é uma novidade boa, né? Porque muita gente, eu vou colocar minha moto lá, tenho medo de alguém esbarrar, cair. Agora não, tem um local apropriado aí das motocicletas.
10: Exato, nós vamos fazer um cercamento lá com grade, né? E uma rampinha, né? Aí a área de obras da prefeitura está fazendo uma rampinha para as motos entrarem. Todos os motociclistas vão parar, é gratuito, é só reservamos um espaço mesmo, então cada um para, vai poder acompanhar a moto

0: lá de dentro. Então, quando entrar no evento, vai poder ver a moto lá de fora, tá bem próximo da área de alimentação, da onde vai ter cerveja, açaí, tudo mais lá. Então é uma coisa muito importante, sabe? Porque eu acho que a moto é um veículo muito utilizado hoje. E às vezes a pessoa tem carro, mas vai para um evento desse onde é difícil parar, com a moto é muito mais fácil, né?
1: E para quem tem família, tem criança, como é que vai ser essa recepção aí para a molecada?
0: Ah, tem muita novidade. Então nós vamos ter a área só para criança, que é uma área kids lá, com vários brinquedos gratuitos. Nós fechamos até uma parceria com algumas pessoas aqui da cidade que tem aqueles trenzinhos, sabe?
1: Uhum.
0: Pra andar. Esse aí vai ser pago, porque é um serviço terceirizado, mas é uma atração a mais. E tem a pista das crianças, né? Então, quem tiver bicicleta, tiver o capacetinho lá pra criança, a partir de 1 ano de idade já pode ficar treinando lá na sexta, sábado, domingo. Já tem gente, inclusive, indo lá treinar. Foi ontem, esse final de semana pode ir também. E no domingo vai ter a competição das crianças, que é um show à parte.
1: Ah, legal.
2: Ah, e conta pra gente aí, ó. Existe alguma... esse evento, né, desse porte, né, também movimenta muito a cidade. E a gente fica aqui curioso, né, e saber de vocês vai ser muito importante. Qual que é a expectativa de público e o impacto aqui pros nossos hotéis, nossos restaurantes, nosso comércio?
0: Bom, nós já estamos com quase 600 inscritos, então o volume de pessoas que vêm de outras regiões é bastante grande, então os hotéis estão com uma ocupação muito boa. A gente espera que todos tenham uma ocupação máxima. O próprio Parque da Cachoeira, onde a gente fez eventos muitos anos, ele vai ser usado como base também para quem está acampando, para quem quer acampar. Então, é oportunidade para quem quer ter o contato com a natureza, né? O Parque da Cachoeira é maravilhoso, né? Então, é muito espetacular aquele espaço. Então, assim, essa oportunidade é para todo mundo, né? Até um restaurante, você vai ver os restaurantes lotados aí com a galera comendo, se divertindo à noite. Então, e o caso que eu acho mais bacana do evento, não só aqui, mas nas outras cidades, é que a gente trabalha com um público muito diferenciado, que é um público que não tem confusão, dorme cedo, não tem bebedeira. Então, é o pessoal que preza o convívio familiar, dos amigos, né? A amizade, o respeito. Então, nós não vamos ver confusão na cidade, né? Isso eu tô dizendo, a própria Polícia Militar e a Guarda falam com ele. Quando vem o mountain bike pra cá é uma tranquilidade, não tem B.O. em lugar nenhum.
2: Excelente, a gente, moradores de Congonhas, a gente fica muito feliz de receber um evento que eleva o nome da cidade, com certeza. E aí, pra quem pedala, ficou interessado em participar, ainda é possível se inscrever?
0: Ainda é possível, as inscrições vão até na próxima terça-feira. São mais de 60 categorias, então nós temos categorias que é de passeio ciclístico, pra quem não quer competir, e vai andar aí uns 15 quilômetros aproximadamente. Então você vai estar lá com a placa, como se fosse um atleta de elite, mas você não vai sofrer igual atleta de elite, né? Então, para quem quer só dar um passeio e tudo mais, então tem essa categoria que chama turismo, esses amadores, esses iniciantes. Dá uma volta, pode ser criança também, e ganha uma medalha no final, né, por ter completado o trajeto e com toda a estrutura. Tem a Kids e, além disso, tem as categorias amadoras e também os profissionais. Então tem categoria para todo mundo, categoria para peso pesado acima de 95 quilos, categoria dupla.
1: Tô nessa, hein?
2: Você anima, Vander? Gente, eu vou confessar que eu e a bicicleta é um caso. Você acredita que eu nunca caí de bicicleta?
0: Sério?
2: Mas é porque eu nunca me aventurei tanto, né? Eu não tenho muita coragem, mas olha, eu vou confessar que eu admiro muito esse evento, porque, como você falou, né, também tem ali a oportunidade pra quem quer ir pelo esporte mesmo, não é ali categoria de atleta, né, quer participar. E pra mim, o ouro de todas as categorias, a minha preferida é a Kids. Eu não me aguento quando eu vejo aqueles pituquinhos assim, empurrando a bike. E isso é tão importante, motivar essa geração que tá vindo agora a fazer o esporte. Ainda mais um esporte tão bonito, né? Que é o com a bike, né? A gente teve aí várias gerações das edições aqui em Congonhas. A geração que foi na Romaria, aí teve a geração ali, o tempo que foi na Cachoeira, agora nesse espaço novo. Então, vai ser muito legal. A gente tá muito empolgado para receber. E, assim, para fechar, quais são as principais informações aí que o nosso ouvinte precisa anotar para não perder essa aventura?
0: Bom, acho que o principal é a parte da infraestrutura. Aí eu queria até agradecer o Gustavo, que tá aqui com a gente, que ele é do Mountain Bike BH, é uma associação de Belo Horizonte. E esse evento está sendo realizado pela associação através da Lei de Incentivo ao Esporte. E aí eu vou deixar o Gustavo falar um pouco mais.
1: Isso, né? Fala um pouquinho pra gente, Gustavo.
0: A infraestrutura que nós estamos montando lá.

0: graças ao Mountain Bike BH que a gente está conseguindo fazer esse trabalho maravilhoso.
1: É, eu acho que a Associação Mountain Bike BH, ela já tem nos últimos 10 anos aí, é uma das maiores captadoras, né, da Lei de Incentivo ao Esporte para o ciclismo, né, e nosso foco é o ciclismo. E a gente tem uma parceria ótima com o Rogério, juntou duas expertises, uma associação que tem uma expertise muito boa de fazer a Lei de Incentivo ao Esporte, né, certificado em Incentivo ao Esporte. E é junto ao Rogério, que todo mundo conhece mais, com 30 anos aí de experiência no mountain bike, né? Então, assim, foi um encontro muito bom, né? E é isso, acho que eu também já fui atleta, já participei de várias provas do Rogério, várias. Minha primeira prova que eu participei foi em Araxá, com o Rogério, primeira prova de mountain bike. E hoje eu tô do outro lado, hoje eu não corro mais, hoje eu fico mais nessa área da Lei de Incentivo ao Esporte, essa parceria com o Rogério, na realização do projeto com o Mountain Bike BH.
2: Bacana, legal. Eu ia te perguntar se você chegou a participar nas primeiras edições lá em Carandaí. É isso, Rogério? Conta pra gente como é que nasceu aí essa Copa.
0: Então, esse ano nós estamos comemorando 30 anos de trabalho. Começou em Carandaí em 1996. E aí depois fomos fazendo primeiro Pedra do Sino, porque é lá pertinho de Carandaí da cidade, no distrito de Pedra do Sino.
2: Pra todo mundo aí.
0: Pois é, pessoal todo da cidade. Então, esse trabalho que a gente fez lá acabou explodindo, indo para outros locais, outras cidades, e começou a atrair cada vez mais público. E a gente, o grande diferencial nosso é fazer diferente. Então, quando a gente vem para um local como esse, na praça de eventos, que a gente vai fazer algo diferente, é o que nos motiva.
2: Uhum,
0: então, a gente vai reinventar o evento para que ele se transforme em algo novo. Porque você ficar 22 anos na mesma coisa.
2: É um desafio para os atletas e para vocês.
0: E para a
2: organização, né?
0: E aí tem a questão cultural, né? Com shows que a gente tem a Secretaria de Cultura da Prefeitura também atuando junto conosco. Então vai ter show sábado e domingo, vai ter DJ, vai ter música rolando, vai ter show de bike trail de novo.
2: Entendi.
0: Vai ter um campeonato de habilidades. Então quem entrar ali vai ter atividade o dia inteiro. E com uma área de gastronomia muito top, com várias opções. Então tem tudo quanto é tipo de opção lá, de sanduíche, churrasco, macarrão, enfim, você pode programar o dia inteiro de passar lá no sábado e domingo.
2: Legal. Rogério, Gustavo, eu gostaria que vocês falassem agora sobre uma outra novidade, que serão as transmissões ao vivo pelo canal do YouTube da Copa Internacional de Mountain Bike.
0: Ah, isso é bacana demais. Então, eu espero todos lá na praça de eventos, mas quem não puder ir, pode ligar o YouTube CIMTB para poder acompanhar ao vivo. E pela primeira vez nós vamos transmitir os 3 dias. Então nós vamos ter a sexta-feira à tarde com um short track, que é uma pista curta, com muita emoção e muita explosão física, então é muito emocionante. No sábado é a primeira vez que nós vamos fazer a transmissão do XCO aqui. E foi muito em função dessa mudança, porque a pista é totalmente nova e tal, lá ao lado ali da praça de eventos. E a grande novidade é a transmissão da maratona, onde nós estamos montando uma estrutura com parceria com o Neo ID e outros parceiros, que nós vamos estar com 2 motos fazendo a transmissão dos pelotões passando pela região toda. Então, outra mudança importante que eu acho que vale citar aqui é que com a construção do novo viaduto, nós estamos fazendo a praça de evento e a pista da maratona vai para o outro lado da 040. E nós vamos passar pelo Miguel Bonnier, vamos passar pelo Crockett, vamos passar pelo Lobo Leite, pelo Pires. Então nós vamos privilegiar outras regiões, igual a gente fazia antigamente com Plataforma, com Alto Maranhão,
2: Santa Quitéria,
0: Piquiri. Então assim, isso para nós é muito satisfatório, porque ontem mesmo eu tive a oportunidade de ir lá em Miguel Bonnier, lá vai ser a área de apoio. E a gente teve com a dona Wanda, que está ali, que toma conta lá da igreja.
2: Uhum.
0: Aliás, inclusive, eu queria dar os parabéns para a Gerdau, nem é patrocinadora nossa, viu, gente? Eu tô falando é porque eu fiquei encantado com a igreja de Miguel Bonnier e com a estrutura montada lá, num trabalho de preservação do patrimônio. E a área de apoio vai ser nesse espaço que a dona Wanda vai abrir, para os apoiadores, os atletas terem uma super estrutura. Tem bebedouro, os banheiros são maravilhosos, ela vai abrir a igreja para eles conhecerem lá a igreja. Então tem essa questão cultural assim que a gente é super bem recebido em todos os locais, né? Então tem muita novidade esse ano e os atletas vão estar sendo acompanhados por 2 motos, com Starlink e também com as câmeras. Então nós vamos ter o telão lá no evento para todo mundo que estiver lá poder acompanhar
2: que
0: de
2: legal,
0: longe.
2: Que então, legal,
0: tem muita novidade.
3: Emocionante,
0: tá então.
3: Chique demais.
2: Dá pra você ir lá, né, curtir a largada, que é muito emocionante, né, e depois acompanhar pelo telão. Deixa a criançada brincando, curtindo ali um showzinho, enquanto os atletas...

0: atletas estão ralando.
1: É, e tem a feira também com produtos, vai ter uma área de fisioterapia. E outra coisa que eu não comentei, vai ter também corrida a pé da associação daqui local, que vai ser no domingo de manhã. Então as inscrições estão abertas também para quem quiser correr a pé.
0: A galera que gosta de correr, ó, aí.
1: Então, quem quiser correr, é só entrar no site do cimtb.com.br.
0: O Rodrigo aqui da Colonial gosta de correr muito.
1: Ah, então, pronto.
0: É, Rodrigo?
1: Então já tá resolvido. Já vai participar.
0: Já tá de tênis e tudo mais.
1: E aí você entra lá em inscrições, aí tem lá a inscrição do mountain bike e inscrição da corrida a pé. Então é uma parceria com outra associação daqui da cidade mesmo, de corredores. E eles estão organizando e estão aproveitando a estrutura, né, que o mountain bike BH tá nos proporcionando, através da lei de incentivo, para também eles fazerem o trabalho deles aqui na cidade com os corredores. Então, assim, vai ter uma grande festa.
0: Legal. Parabéns para vocês, parabéns ao Gustavo pelo Mountain Bike BH, né? Eu só gostaria que vocês falassem um pouco. O pessoal fala que o atleta de Minas Gerais, ele é diferenciado por causa das montanhas. Isso é verdade? Hein, Gustavo? Não,
2: eu como atleta, eu acho que sim, pelas montanhas. A quantidade de trilha, né? E eu acho também pela quantidade de treino, né? Eu acho que aqui facilita, muita gente pedalando, muita gente competindo. E aqui nós temos as principais competições do Brasil e de fora do Brasil. No passado a gente teve a Copa do Mundo, que é uma excelente vitrine para todo mundo. Né?
0: Uhum.
2: E eu acho importante citar também que o projeto chama Copa Internacional de Mountain Bike para Todos. Então tem, por isso esse tanto de, né, essas tantas categorias, né, Rogério, que é para todo mundo participar, né, um evento pela lei do incentivo esporte, com realização do Mountain Bike BH, com essa parceria com o Rogério, com a Copa Internacional, que é excelente, pra gente fazer o melhor evento possível para todo mundo.
0: Legal, parabéns para vocês.
3: Excelente. Agora, enriquecendo ainda mais, lógico, né, as atividades aqui em Congonhas. E uma coisa que eu gostei, que é um evento que promove esses eventos descentralizados, né? Vai explorar outras regiões. Uhum. Isso é excelente. Parabéns aí.
1: Obrigado. Esse para nós é um grande prazer, sabe? E eu fico feliz, cada vez que eu fico andando aqui em Congonhas, eu encontro sempre uma pessoa que a Copa Internacional faz parte da história, né? E você trabalhou com a gente lá com a Michelin quando tinha 17 mesmo, anos, cara. É muito legal isso.
3: Os primeiros trabalhos, gente. Isso aí é uma forma de mostrar o impacto de como que isso gera oportunidade para a juventude também dentro da cidade. Isso é muito importante. E vou estar lá com certeza mais um ano com vocês aí. É muito gratificante pra gente receber vocês na nossa cidade. Lembrando aí o ouvinte, hein? Anota e não esquece, não. Dia 25 até o dia 27 de setembro. Atividade
0: sexta,
3: pra
0: sábado,
3: todo mundo, pra todo público. Um ambiente super familiar e divertido aí pra gente consumir esporte e também consumir um pouco do que a gente tem de melhor, né? A nossa gente. Nos nossos momentos entre família, entre amigos. Vai ser ótima oportunidade.
0: E pro pessoal seguir, né? A Copa Internacional de Mountain Bike, com as informações, com os detalhes, todos os dados das competições, como é que faz?
1: Olha, no site, no nosso portal, é o cimtb.com.br. Você tem lá tudo que está acontecendo, os resultados das outras etapas, você clica lá, já aparece tudo. Então lá é tudo muito transparente e fácil de ver. A programação, inclusive.
0: Uhum.
1: Inclusive vai ter o concurso de redação e desenho nas escolas municipais com a Secretaria de Educação. Então cada criança vai ganhar uma bicicleta. Enfim.
3: Olha que demais!
1: O Rodrigo Moraes, que é um piloto de bike trial, e ele é professor em São Paulo, nós estamos com um trabalho muito forte em trabalhar as crianças também. E ele já acertou com o André da Secretaria de Educação de dar palestra na quinta e na sexta que vem, para poder falar da história dele, né? Que o sonho dele era trabalhar com bicicleta, e ele conta essa história para as crianças.
3: Que lindo!
1: Né? Legal. Você pode ser o que você quiser, né? Tem gente que quer ser médico, tem gente que quer ser pedreiro, tem gente que quer ser carpinteiro. Então, assim, é falar da importância de cada um seguir seu sonho. Então, a gente fala muito dessa questão com as crianças, sabe? E da importância do esporte, independente da profissão que ela vai exercer. Então, assim, por trás da Copa Internacional tem muito mais coisas, e pra mim é um troféu quando eu vejo o seu caso, né? Que trabalhou com a gente, jovem, e ver
0: muita
1: criança lá, né?
0: É muita gente.
1: Fico muito feliz.
0: Verdade. Muito obrigado, Gustavo, muito obrigado, Rogério, e até semana que vem. Marca aí na sua agenda, viu, gente? Ó, dias 25 e 26 e também 27 de setembro, lá na Praça de Eventos, em Congonhas. Aqui em Congonhas, teremos então a Copa Internacional de Mountain Bike. Movimento.

0: visitando toda a região.
1: E a Colonial lá conosco mais um ano, hein?
0: Lógico. 22º ano. Isso aí, estaremos isso lá mesmo. Presentes.
2: Lembrando aí, pra quem é mais íntimo das redes sociais, procura também o CIMTB no Instagram, lá também tem fácil acesso do link lá na bio, lá tem todas as informações. Faça sua inscrição, bora participar. Leva aí seu pituquinho, sua criança pra participar também. Participar dessa palestra que vai acontecer. Vamos aí alçar novos voos, né? Através do CIMTB aqui em Congonhas.
0: Isso aí. Valeu, Gustavo. Valeu, Rogério.
1: Valeu, obrigada pela oportunidade. Obrigada, um abraço a todos aí. Valeu demais.
2: Grande abraço.
3: Obrigado, pessoal. Grande abraço pra vocês.
0: Valeu.
4: Já tem mais.
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0: Colonial 10:27.
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0: bom demais! Já estamos no clima do final de semana. Grupo Menos é Mais.
1: Sabe que eu queria.
0: Beija eu.
1: Bonito demais, meu pai.
0: Bora aqui com mais participações no Manhã Colonial.
2: É isso aí, quem chega com aquela energia única, que eu já tava até com saudade, é o nosso amigo Marcos Paulo. Bom dia!
3: Bom dia, Nayara! Como é que vocês estão?

0: galera nas máquinas mirabolantes e ligadinho na colonial aqui, né? Rádio oficial aqui, né? Dos tratoristas aqui, né, Vanda e Nayara? Toda aquela música deixando ali pra nós então aí, ó. Bruno e Barreto aí, né? Cê tá doido. Só quem pra nós passar essa sexta-feira aqui, né? Que hoje é só alegria, né? Cê tá doido. Bora que bora!
1: Você tá doido? Que energia que é essa? A gente precisava do Marcos Paulo hoje nesse sextou pra ele ficar animado, né?
2: 420 volts.
1: Volts, isso não, mesmo.
2: 440.
1: Sempre mandando 440, aí pra gente um áudio super empolgado, eletrizante. Parabéns aí pra essa energia, amigo. Que Deus renove sempre. Que seja uma sexta-feira incrível, um fim de semana maravilhoso. E depois, né, vem a próxima semana animada. Que aí é sua animação. Quem tá ligadinho com a gente também aqui é a nossa amiga Elisângela. Bom dia!
3: Bom dia, Colonial. Sou Elisângela de Entre Rios.
2: Bom dia!
3: Final, é dia de semana e dia de trabalhar, ralar, né? Final de semana, bora tomar uma?
1: Enche o copo aí, enche o copo pra ela.
2: Oi.
1: É isso aí, meus queridos. Lembrando que quem participa hoje da nossa enquete, do tema do dia, também está concorrendo a um par de convites para assistir aí o filme Minha Melhor Amiga, que tá em cartaz no Cine Hits em Conselheiro Lafayette. Então, querido ouvinte, liga aí pra gente, ó, manda um áudio, manda uma mensagem pra gente e participe. Responda pra gente aí o que a gente quer saber. A gente quer saber o que você se permite fazer no fim de semana, que durante a semana você tenta evitar. É fugir da dieta? Fala, eu sei que é. Por aqui eu faço isso também. Bora! Vem participar com a gente, Manhã Colonial.
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2: Colonial 10:39.
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5: Começamos com o placar esportivo de ontem. A bola rolou pela Copa Libertadores da América e pela Sul-Americana, concluindo assim a fase quartas de final. Pela Libertadores, o atual campeão e dono da melhor campanha da edição até aqui, o Flamengo chegou à oitava semifinal da história do torneio, depois de vencer por 2-0 na altitude. O rubro-negro passou aperto no jogo de volta no Maracanã. O Independente Del Valle abriu o placar, ficou com um jogador a mais após a expulsão de Jorginho e ainda teve um gol anulado. O goleiro Aldair Quintana, porém, cometeu uma falha decisiva e a Arrascaeta aproveitou para empatar a partida. Com o resultado, o Flamengo se classificou e enfrenta o Estudiantes. O bom retrospecto recente em semifinais favorece o time brasileiro na disputa de uma vaga à grande final. Com dois gols do artilheiro Salomão Rodrigues e um de Nahuel da Silva, nos acréscimos do segundo tempo, Montevideo City Torque venceu por 3-0 no Estádio Centenário em Montevideo e reverteu a vantagem do confronto com o Cienciano, que venceu a ida por 2-0 no Peru. O time uruguaio será o adversário do Atlético Mineiro nas semifinais da Copa Sul-Americana. O jogo de ida será na Arena e a decisão será no Uruguai. Com os jogos de ontem, os classificados às semifinais da Libertadores e Sul-Americana estão definidos os confrontos, faltando ainda data e horário dos jogos. Os confrontos das semifinais da Libertadores: Estudiantes e Flamengo, Fluminense e Palmeiras, jogos de ida. Na Sul-Americana tem Boca Juniors e Vasco da Gama, Atlético e Montevideo City Torque.
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1: Sim, aqui na Colonial só com as melhores promoções, os melhores ouvintes, os melhores anunciantes e bora pra cima com tudo.
2: As melhores músicas, a gente precisa mencionar isso aí também, né? Isso. Fique ligado aqui com a gente porque além de muita informação, igual a gente teve agora, a participação dos nossos entrevistados trazendo informação pra gente, a gente também tem a participação de vocês, notícias, horóscopos, tem muita coisa. É amanhã que você precisa pra começar seu dia, não é mesmo? Então fique ligadinhos, hoje sextou com muita participação. Bora de mais música?
1: Bora!
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3: Existe uma teoria que se chama 9010, onde uma pessoa tem 90% daquilo que você procura em alguém. 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

0: mas não se deu conta que perdeu os 90.
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0: Os 10% a gente deixa pro garçom, né não?
1: Maiara e Maraísa na Colonial, 90-10. Chegando mais participações aqui no Manhã Colonial. Fala pra gente, Maiara.
2: Bora, bora. Sabe quem tá ligadinho com a gente?
1: Quem?
2: É o nosso querido Raimundo. Bom dia!
3: Bom dia, Vandemir.
1: Opa, bom dia,
3: Nayara. Deus abençoe a sexta-feira pra nós todos, pra todos os ouvintes.
1: Todos
3: pessoal
1: nós,
3: da rádio também.
1: Valeu.
3: Aqui, manda um alô aqui pra nós da SR Placas.
2: Raimundo. Alô, alô.
3: E Felipe. Aqui, eu tô ouvindo esse circuito da motobike aí. Eu vou levar a minha lá, hein?
2: Leve mesmo.
3: Vou tirar uma foto bacana pra botar no meu status. É lá no balão da Rádio Colonial.
2: Ai, ai, sim.
3: Raimundão Galo Doido, tá escrito na bike lá. Tchau, obrigado, tudo de bom. Vamos esperar o evento aí que eu vou lá.
2: É, trem. Sabe o que eu tô observando? Tô observando que o público de atleticano é bem grande ainda, Colonial. É, será que tem cruzeirense aí? Se manifeste nessa sexta-feira, bora sextar juntinho. E ó, aproveitando, participa com a gente, hein? Conta pra gente aí o que é que no fim de semana você faz que você adiou durante a semana toda, né? Você tira, você reserva esse momento.

0: descansar, dormir até mais tarde? Conta que a gente quer saber. Lembrando que quem participa concorre a um par de ingressos para assistir o filme Minha Melhor Amiga no Cine Hits. Bora participar? Vem com a gente!
1: Bora lá! 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
1: 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E daqui a pouco a gente volta com mais música aqui na Colonial. Se liga aí que já já tem mais músicas e informação pra você em 104.7.
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1: Colonial 8 para as 11.
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10: Muito bem, de volta com mais música e já já tem informação com Nayara Santos aqui na Colonial.
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2: E agora uma novidade importante na área da saúde foi anunciada ontem, durante uma agenda do governo federal em Montes Claros, aqui em Minas Gerais. O Ministério da Saúde informou que trabalha para disponibilizar as chamadas canetas emagrecedoras pelo SUS para pacientes com obesidade. Mas atenção, isso não significa que os medicamentos já estejam disponíveis gratuitamente nos postos de saúde. Vai começar a ser implementado. Segundo o Ministério da Saúde, está sendo realizado um estudo para definir como esses medicamentos poderão ser incorporados ao tratamento. A proposta é que o uso seja feito com indicação médica e critérios específicos, como parte de acompanhamento dos pacientes. O governo também trabalha para ampliar a produção nacional desses medicamentos. E fica um alerta importante: esses medicamentos não devem ser utilizados por conta própria. A indicação e o acompanhamento precisam ser feitos com profissionais da saúde em caso de necessidade, também por saúde dos pacientes. Portanto, por enquanto, o anúncio é de preparação para a futura oferta pelo SUS. Ainda não foi divulgado um calendário para o início da distribuição. Essas informações vêm diretamente do Ministério da Saúde, informação divulgada no dia 17 de setembro de 2026. Para mais notícias, fiquem ligados aqui. Já já a gente comunica para você sobre o Cine de Congonhas, que anuncia mais de 300 vagas de emprego. Fiquem ligadinhos que já já a gente te conta tudo.
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0: Colonial 11:05.
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1: Muito bem, de volta aqui no Manhã Colonial, no oferecimento da Freitas, Odonto Arte, o Boticário e cartão de todos. E tem prêmios pra você ligado em 104.7.
0: Você tem.
1: Fala pra gente aí, ô Nayara.
0: Gente, pra começar, né, a gente tá falando da enquete aqui, eu tava comentando agora com o Vander. Que uma coisa que eu faço no fim de semana demais é sambar muito. Eu gosto demais. E durante a semana não dá pra me escutar samba no último volume e ficar sambando até cansar. Eu falei até com ele que se dependesse de mim, só ia tocar samba. De tanto que eu amo escutar samba. Ô, gente, o samba pra mim é tá para qual aquela pessoa que tá cansada e dorme na cama, descansa e dorme até mais tarde. É renovar. O samba, ele me renova. Então, se tem uma coisa que durante a semana eu não consigo fazer e chega no fim de semana, eu desconto tudo, é no samba. Eu quero saber de você, ouvinte. Me conta. Me conta aí, o que é que você, durante os dias da semana, né, atendendo ali aquela rotina, aquela correria do trabalho, você não faz, e quando chega o fim de semana, você não abre mão. A gente quer saber, chegou o fim de semana, o que você se permite? Chama a gente no zap, conta pra gente no número 989-69-1400, concorrendo aí, como o Vander falou, a um par de ingressos pra assistir filme no cinema. Quem sabe você vai lá descansar, né? Olha pra você ver que beleza, hein, Vander?
1: E levando uma pessoa de companhia.
0: Olha que beleza.
1: É muito legal, né?
0: Isso
1: e vamos
0: mesmo.
1: De mais música?
0: Bora!
1: Gleiton e Romário, chuva de bênçãos.
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0: Bruno e Barreto, Texana 37 aqui na Colonial, que chega aqui com mais participações.
1: É isso mesmo, tem uma galerinha lá de Jeceaba, grande abraço. Sandro tá por aqui, ó, representando vocês. Ele fala, participa, Sandrão, da enquete. Ele fala, não pode faltar um forró no fim de semana. E nesse é Chalé do Jota, é onde ele vai colar. Lagoa Santa, partiu, bora! Vai lá, querido, se diverte por nós, dança bastante, viu? Quem participa também é Maria Bonita, bom dia!
2: Bom dia, meu nome é Maria Lucilene e o meu, eu gosto de fazer fim de semana, né? Ouvir uma boa música, tomar uma,
1: isso aí.
2: Uma gelada que é de lei. E se tiver um pagode, nós cai no pagode com certeza.
1: Ah, é das minhas, Maria Bonita. Você é das minhas. Se tem pagode, a gente quer demais. Inclusive, vai rolar aí uma feijoada, né?
0: Pois
1: pra
0: é,
1: quem gosta de um pagode, de um samba, participa aí da feijoada da Escola de Samba do Império Praiano. Vai viver um dia aí de muita tradição, sabor e samba. Vai ser no dia 20 de setembro, fim de semana agora. Domingão, não é mesmo, Vander?
0: Domingão. Isso lá
1: mesmo.
0: Na praça, né? Na quadra da praia,
1: isso mesmo, vai ter show aí da banda Cadência do Samba, DJ Ademir, além de um pancadão, vai ter aí esse batuque bom demais, porque aqui em Congonhas a festa de carnaval, ela começa bem antes do carnaval, tem aí esses encontros riquíssimos das escolas de samba, que vale muito a pena vocês virem aqui conhecer, então tá super convidada, viu, Maria Bonita? Vem sambar com nós!
0: E daqui a pouco tem muito mais aqui no Manhã Colonial. 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
0: Colonial 11:22.
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4: Além da música, participação também, por que não? Participação e de repente também uma chamadinha pra você participar aqui conosco do Manhã Colonial.
5: Isso mesmo, participe. Ó, ouvinte, não mandou ainda um WhatsApp pra gente? Manda agora, conta pra gente o que que você faz no fim de semana que você não faz durante a semana. Porque durante a semana tem rotina, tem tudo. Você acaba ali se privando, né, de tomar uma cerveja, de dormir até mais tarde, de fugir da dieta. Aí chega o fim de semana, você quer fugir da dieta, né? Você quer pedir uma pizza, como nosso amigo André falou. Você quer dormir até mais tarde, como a nossa amiga aqui também contou, né?
4: Uhum.
5: Então, ó, conta pra gente, a gente quer te conhecer melhor. Quem participa aqui com a gente também é a nossa amiga Aline Mariosa, de Conselheiro Lafayette. Bom dia!
6: Bom dia! Tudo bem com vocês?
4: Tudo!
6: Aqui é Aline Mariosa, de Conselheiro Lafayette. Olha, dia de semana é muito corrida, é aquela correria, né? Muitas tarefas pra fazer. Então a gente não tem tempo, mas quando chega o final de semana, a gente tem que se presentear, né? A gente tem que dar um luxo pra gente, né? Tem que sair, se divertir com a família, né?
5: Ah,
6: é muito bom quando chega o final de semana. Beijos, tchau, tchau.
5: Beijo, tchau, tchau. Obrigada, querida, pela participação. Quem tá aqui com a gente também é a Tati Dias. Maia, bom dia.
7: Bom dia, Wander. Nayara, até que eu Maia. Durante a semana, eu gosto de curtir minha família. Meu pai e meus filhos, o Ítalo e a Eloá. Gosto também de arrumar minha casa, cuidar das minhas coisas, lavar minha roupa, descansar um pouco. E final de semana é sagrado, o forró. Final de semana é muito bom.
4: A galera tá gostando de forró, né?
7: E com os amigos. Desde já te agradeço por você me atender.
5: Afinal, então, né, Tati? Isso mesmo, querida. Afinal, quem dança seus males espanta.
4: Ó, por falar em dançar, ao fundo aí, ó.
5: Bora, samba! Alô, alô, nossa amiga Maria Bonita. Essa aqui eu pensei em você. Que ama um pagode. Bora, bora, essa sexta-feira clareou por aqui.
4: Grupo clareou. Bom dia, 11:30.

0: Grupo Clareou, Clareou aqui na Colonial. Lança o seguinte, vamos aqui para um breve intervalo, já já a gente volta.
1: Já a gente volta. Podemos ficar só com o áudio da querida? Eu acho que ela mandou agradecendo aqui, viu?
0: Ah, bom, manda aí.
2: Olha, tô até ouvindo. Agora, fazendo almoço e ouvindo o pagode.
0: Valeu, Maria Bonita.
1: É isso mesmo, a gente adora acompanhar vocês aí na sua casa, no seu trabalho, na estrada. Aqui é Manhã Colonial, uma manhã alta astral com você. Bora, já já a gente volta por aqui com mais música.
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2: Colonial 11:36.
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1: Isso mesmo, agora a gente volta com mais informações para você aqui na rádio sobre o Cine de Congonhas, que anunciou aí mais de 300 vagas de emprego. Isso mesmo, é uma informação importante para quem está procurando trabalho aqui na região ou que sabe de alguém que precisa também, pode indicar sobre o Cine de Congonhas. Aqui foi anunciado 313 vagas de emprego com oportunidades em diferentes áreas aí e salários também, em algumas funções que podem chegar até R$6.500. As oportunidades incluem funções ligadas à indústria, construção, operação, manutenção e outros setores. E tem oportunidade também nas cidades vizinhas. Ouro Branco aparece com mais de 500 vagas disponíveis, reforçando a movimentação do mercado de trabalho na nossa região. É importante lembrar que as vagas do Cine podem ser preenchidas rapidamente e os requisitos mudam de acordo com cada função. Então fica o serviço aí para vocês, hein? Quem está procurando emprego deve consultar as oportunidades atualizadas no site do Cine aí e verificar a escolaridade também. Verificar lá, né, no Cine, a escolaridade, a experiência e demais requisitos antes de se candidatar. Para mais informações aí, a fonte veio do Cine de Congonhas, Cine de Ouro Branco, um levantamento divulgado ontem. Essas foram as notícias.

0: notícias de hoje. Já já a gente volta com as últimas participações e também com o resultado do sorteio. Fique ligadinho.
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2: É! Vamos com as últimas participações e agora!
0: É agora, é isso agora. Mesmo! É pra vocês ficarem atentos, ficarem ligadinhos aqui com a gente, não é mesmo? Uhum. Quem participa aqui com a gente é o Walter Aniceto. Ele que dá Walter. Um boa tarde pra gente, desejando aí, ó, uma ótima tarde, um excelente fim de semana para todos os ouvintes.
2: Valeu, Walter, pra você
0: Obrigada
2: também.
0: Obrigada pelo carinho, querido, um grande abraço. Quem participa com a gente também é o Pedro Augusto, aqui de Congonhas também. Bora ouvir?
3: Bom dia!
2: Bom dia!
3: Da Colonial.
0: Bom dia, querido.
3: Sextou. Pedrão da Basílica. Então, coisa que a gente tenta, né, evitar dia de semana aí, né? Tenta aproveitar mais também dia de final de semana. É a dieta, né, gente? Tentar manter uma dieta mais saudável durante.
0: Eu tava esperando alguém falar isso.
3: E quando chega final de semana, não tem como, né, gente? Uhum. Pode deixar de comer um lanche diferente, um hambúrguer, uma pizza.
2: Mete o pé na lama.
3: Quem tem dinheiro, né? A gente compra. Quem não tem dinheiro, mas dá pra aproveitar o final de semana aí também, sem dinheiro também, né, gente? Vamos esquecer.
0: É isso aí.
3: Podemos esquecer que o importante é estar agradecendo a Deus sempre.
2: Gratidão.
3: Mais uma semana concluída, na graça de Deus.
0: Isso aí.
3: Final de semana aí, aproveitando a família. Uhum. Queria mandar um abraço aí pra minha esposa Ziza, minha pequenininha lá que chama Zoe. E tchau, obrigado.
0: Valeu. Grande abraço, pequenina Zoe. Um grande abraço aí também pra toda a sua família, Pedro. Ótimo fim de semana, viu? Obrigada pela sua participação.
2: Muito
0: é isso
2: bem.
0: Aí.
2: E daqui a pouco a gente volta com resultado de promoção aqui na Colonial pra você que participou durante toda esta manhã de sexta-feira. Fica aí. Daqui a pouco tem também o Alto Papo com Boris Feldman.
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0: Colonial 11:49.
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8: Muito bem, de volta com mais música aqui na Colonial. Já já tem resultado de promoção, tá bom? Agora tem

0: Morado, encerrando mais uma edição do Manhã Colonial, que volta amanhã a partir das 8 horas no oferecimento da Freitas, Odonto Arte, o Boticário e Cartão de Todos. E vamos com o resultado de promoção.
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0: Nayara, quem tá faturando pares de ingressos pro Cine Hits Lafayette, Nayara? Fala pra gente!
2: Quem tá faturando é Vitória Cunha, final do número 1705!
0: Parabéns pra você, Vitória!
2: Quem também ganha é Pedro Augusto, final do número 3869! Quem também fatura aqui com a gente é a Aline, de Conselheiro Lafayette. Deixa eu só confirmar o número de telefone. Aline Mariosa, final de telefone 3664.
0: Muito bem, vocês podem passar na Avenida Telésforo Cândido de Resende, Mix Shopping, para vocês retirarem os seus pares de ingressos, 2 dias úteis, tá bom? 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
2: Isso mesmo, parabéns aí a todos que participaram com a gente. Foi uma manhã deliciosa, não é mesmo?
0: Maravilhosa.
2: Eu só tenho a agradecer. Muito obrigado por tudo. A gente tá sempre aqui de segunda a sexta, a partir das 8 horas da manhã, vamos até o meio-dia, com muita energia, muito alto astral, com vocês aqui, com muita notícia, horóscopo, participações. Eu sou Nayara Santos e foi um prazer estar aqui com vocês nessa sexta-feira. Ótimo fim de semana, grande beijo! Mua!
0: Valeu, Nayara, bom final de semana pra você também, pros nossos queridos ouvintes. Voltaremos segunda-feira a partir das 8 horas da manhã. Vem aí o horário eleitoral gratuito. E logo após tem Ezequiel Reis com as maispedidas.com. Bom final de semana, abençoado para todos aí. Muito obrigado. Até segunda. Valeu. Tchau, tchau. Fui. Aliás, fomos. Tchau, tchau.
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17: Na Color, 12:26.
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0: aí, meu povo! Ótima tarde pra você que se liga aqui na Colonial FM, sexta-feira, sextou. E hoje é dia pra gente agradecer por aquilo que deu certo e deixar pra lá aquilo que não deu e seguir em frente. Tá no ar, asmaispedidas.com.
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0: Ótima tarde pra você, ligado aí com a gente na Colonial FM. Gente, ó, sextou e olha só, mais uma semana vencida, né? Pode ter sido fácil, pode ter sido complicada, mas você chegou até aqui. Então valoriza isso. Agora é hora de virar a chave, colocar aquele sorrisão no rosto e seguir em frente nesta sexta. Hoje dia 18, é isso mesmo, produção? Dia 18 de... Já ia falar agosto, né? Setembro. Acontece, gente, a gente não tá com conseguindo acompanhar a velocidade do tempo. Então, bora pra cima, hoje é dia pra gente tá aí agradecendo, sendo grato pela vida, afinal de contas a vida continua, né? E ainda tem muita coisa boa pela frente. Então, vamos nessa. Eu sou Ezequiel Reis e até as 2 da tarde, tamo junto por aqui na Colonial, trazendo pra você as campeãs de audiência, as queridinhas, num oferecimento aí do NOC, Núcleo Odontológico Congonhas e ainda Centro Universitário Unigrande Conselheiro Lafayette. E a gente já começa com Alexandre Pires e Léo Santana. Boa tarde.

0: Evandro Júnior com o Diego e Vitor Hugo caindo na sua lábia aqui na Colonial FM. E a gente segue por aqui trazendo pra você música boa, companhia. E hoje eu quero te lembrar de uma coisa: não espere o momento perfeito pra ser feliz. Às vezes a gente fica esperando o momento ideal pra gente começar algo, a gente fica esperando o dia perfeito pra gente ser feliz. Mas eu quero te dizer o seguinte, ó: aproveite o momento que você tem hoje, tá? Dê valor pra sua família, pros amigos, pras pequenas coisas da vida, porque é daí que vem os melhores momentos. Sexta-feira boa é aqui, ó, na Colonial FM. Eu volto já.
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0: Na Colô, 15 faltando pra uma.
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3: Estamos de volta ao vivo aqui na Colonial FM, trazendo pra você agora Juan Leandro com participação de Danilo e Davi, trazendo aí a fofoca do ano. Boa tarde. Música.

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4: Olá, de volta aqui nas maispedidas.com, agora com o Lucas e Igor. Flash, tá na Colonial, tá bom demais. Sextou.
5: O nome dela é Flash, hein?

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1: Fred e Fabrício, você não cuidou. Aqui na 104.7 tá rolando as mais pedidas.com até as 2 da tarde. As campeãs de audiência, aquelas que você pede, que você já ouviu e que você quer ouvir de novo. Se ainda você não ouviu aquela música que você gostaria de ouvir novamente, você pode estar pedindo aí no nosso WhatsApp 319-8969-1400. Estamos online por aqui, mande a sua mensagem, interaja com a gente, mande a sua mensagem de áudio, a sua mensagem de texto, tá? Não esqueça aí de mandar o nome. Eu volto daqui a pouquinho com mais aqui na Colonial FM. Bom início de tarde.
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2: Colônia 1:18.
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Marcos e Belucci, pena que você já namora aqui na 104.7. Excelente tarde pra você que tá ligado aqui na maior e na melhor do interior de Minas. E aqui a gente não economiza energia não, tá? Se você tá aí trabalhando, a gente faz companhia pra você. Se você tá na estrada, a gente vai junto. E se você tá em casa, você pode estar aumentando o som, porque a gente chegou com tudo aqui no início dessa tarde, desta sexta-feira, trazendo pra você alto astral, aquela música que você gosta, aquela música que você sempre pede na programação e que volta aqui nas maispedidas.com. Eu volto daqui a pouquinho com as melhores da Colonial, trazendo, claro, as maispedidas.com. Boa tarde!

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2: Colonial FM 1:31.
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0: Colonial FM, muito mais que música. Natanzinho Lima, até quando? Ouvimos também Bruno Rosa com Murilo Rufi, atriz demais. E a sexta-feira chegou trazendo aquela vontade de dar aquela pausa, de encontrar os amigos, ficar com a família e descansar também, né? E claro, principalmente aí, aproveitar a vida. Então vem comigo porque o seu fim de semana fica muito melhor aqui na Colonial FM, porque a gente tem aqui, ó, companhia, aquela companhia boa que você já conhece. Eu volto já com as mais pedidas, fica aí.
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0: Colonial, 14 faltando pras duas.
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13: Ah, te peguei, ouvindo aí a Colonial FM. Estamos de volta, eu sou Ezequiel Reis e a gente continua agora com Ed Sheeran. Celestial, tá na Colonial, tá bom demais.

0: Tá na Colonial, tá bom demais, hein? E Freitas, me fala qual necessidade aqui nas maispedidas.com. E a sexta-feira é aquele dia que a gente acorda aí diferente, né? A gente já acorda aí mais disposto, a gente já acorda aí já fazendo planos. Parece que até o café fica mais gostoso, né? Então, bora viver, bora aproveitar, bora ficar perto de quem faz bem pra gente. E eu tô indo nessa. Pra você, aquele abraço. Obrigado a todos pela companhia, pela audiência. Foi bom demais dividir o início dessa tarde aí com você.
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0: Continue ligado aqui na Colonial FM, porque daqui a pouquinho tem o Geleia Geral. Eu sou Ezequiel Reis e eu fui. Tchau, tchau, pessoal.
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0: Colonial, um faltando para as duas.
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11: Olá, boa tarde pra você. E aí, tudo bem? Eu sou Tony Veloso e tô chegando por aqui na melhor programação no meu dia predileto da semana. Vem curtir comigo.
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11: Olá, boa tarde pra você e por aqui, tá na hora de você curtir comigo, como eu falei, a melhor tarde. E essa é a melhor do interior de Minas, essa é a Colonial FM 104.7. Vamos juntos até as 5 da tarde em mais um Geleia especial pra você, o nosso Geleia Geral, geral. Vamos curtindo até as 5. Participe com a gente a partir de agora no 98969-1400. Vem curtir com a gente essa tarde maravilhosa com muita informação, alto astral e principalmente quero hoje a sua participação aqui conosco. Vem curtir, tá? Vem curtir com a gente. 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Vamos aos destaques de hoje, sexta-feira, com tudo e quente, hein? Daquele jeito que você gosta. Olha, Zilu Camargo, a ex do Zezé, é acusada por ex do atual, olha só, ex do atual, atual namorado, tá? De se envolver com um homem casado. Eita! O Zezé, uma hora dessa, tá vibrando, porque castigaram ele na época lá, aquele, né? Coisa e tal, tava pegando outra lá, então, pois é, agora é a vez da Zilu, tá perdoando nada! Olha, Adeus pra Virgínia. No Carnaval, quadra da Grande Rio é decorada com fotos da nova rainha Anitta. Anitta tá fazendo um limpa lá.

0: não quer nem sombra da Virgínia. Até a amiga da Virgínia já vazou da Grande Rio. Que coisa! Tânia Alves, 77 anos, tá? E tá inteiraça. Ninguém segura essa mulherada. E você não acredita, olha. Com um maridão de 28. Ah, você acha que é só os homens que gostam aí de uma novinha? Não, as mulheres também estão dando troco aí, ó. Mulherada estão pegando os novinhos aí. Que coisa. Legal, bom. É o troco. É só os homens, não. Agora as mulheres também estão pegando os novinhos. E olha, filho de latino diz que o pai tem 10 amantes. 10. 10 amantes. Nossa, como é que é? Ele tá pior do que o Vorcaro, cara. Que isso? Achei que o Vorcaro era brabo, né? Eu acho que, se não me engano, ele tinha 3 e mandava todo dia de manhã a mesma mensagem pras 3, né? Achei até a técnica interessante, né? Não, fala a verdade. Bom, segundo o filho do Latino, ele tem 10 amantes. A gente conta isso pra você no programa de hoje também. Daqui a pouquinho tem trânsito, tem tempo pra hoje. Vem curtir com a gente. Já mandei pra você aí, ó, já falei o zap, vou repetir aqui, ó, 98969-1400, tá? Vem curtir. E nessa sexta-feira, né, essa sexta-feira, hoje 18, tem pares de ingresso para o filme Minha Melhor Amiga. Esse filme tá bombando, é filme nacional, tá? Top, top, top. Então tem pares de ingresso pra você concorrer também. Então manda o seu abraço, comente aí as nossas matérias, tá? As nossas tretas. Diga aí como é que você tá nessa sexta-feira, peça sua música e vem curtir a melhor tarde aqui comigo na Colonial, como eu falei, a melhor do interior de Minas. Tá chegando Mariana Fagundes.
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0: Lázaro, né? Nath Fabiano esperando na janela. Essa é pra você que ainda tá indo aí na janela esperando, uma hora vai, né? Boa tarde pra você que tá ligado, tá curtindo com a gente as melhores músicas, até assim que eu volto já já, com o tempo pra hoje também, a gente quando dá uma conferida no trânsito aí na região, vai mandando seu alô no 98969-1400, pode, aproveita, ó, como é que tá o trânsito aí na sua região, tá bacana? Pode mandar o seu áudio, manda sua foto, compartilha com a gente aqui, vamos compartilhar com a galera, eu já tô vendo aqui, tem uma, né, tem trânsito parado aí, em uma das faixas no Trevão, sentido Rio de Janeiro, não é isso? Vamos trazer informação já já, o ouvinte mandou aqui pra gente, vamos conferir, tá? 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
0: Colonial 2:21.
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15: Que tarde gostosa aqui com você, hein? 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

na sexta-feira, tá bom? Bom, vamos seguindo por aqui. O que que temos agora? Tempo, temperatura também. Bom, vamos com... começando por aqui, cadê? Congonhas. Congonhas, sol com muitas nuvens, possibilidade de chuva na parte da tarde ou noite. A mínima hoje 15, máxima de 24 graus. A temperatura de momento é de 21.

parte da tarde ou noite, mínima 15 e máxima de 22 graus. A temperatura de momento em Ouro Branco nesta sexta-feira, vamos dar uma atualizada aqui. Cadê você? A temperatura apareceu. 19 graus a temperatura, né? Aquele abraço lá por Ouro Branco. Olha, inclusive, eu já passei lá em Ouro Branco hoje. Passei lá no Farid, almocei por lá, sabia? Ó, muito gostoso, muito bom, viu? Muito bacana. Abraço pra turma do Farid também, Farid Supermercados, aí acompanhando com a gente também a melhor programação, tá? Olha, gente, previsão pra Lafayette. A previsão pra Lafayette é praticamente quase igual, né? Tanto Congonhas quanto... quase igual a Congonhas e Ouro Branco. Mínima 14, máxima de 22 graus, né, para essa sexta-feira. Previsão também de sol com algumas nuvens, né, muitas nuvens. Chuva, previsão de chuva para parte da tarde e noite. Aliás, a noite tá falando aqui sem chuva, né, mas muitas nuvens ainda no céu. A temperatura em Lafayette nesse momento, vamos conferindo por aqui, atualizando o termômetro. Demora uns 5 segundos aqui para atualizar. Agora sim, 20 graus, Lafayette tá mais quentinho. Agora a situação do trânsito. Trânsito parado, já recebi o videozinho aqui, olha, na 040, trânsito parado ali logo após, né, Lafayette. Deixa eu ver aqui se o nosso amigo já mandou pra gente aqui a situação, atualizando aqui. É bom, olha, gente, é sempre bom receber a informação de vocês também sobre como anda o trânsito, tá? Olha, trecho ali logo após Lafayette, né, próximo à entrada ali para Queluzito, né? Trânsito parado no sentido Rio de Janeiro ou Belo Horizonte, hein? O nosso amigo aqui mandou pra gente que tá no sentido Rio de Janeiro, trânsito parado, tá? Quem mandou foi o, deixa eu buscar aqui, é o Marcos Fernandes. Aquele abraço, Marcos. Vai atualizando pra gente aí, tá? Pra gente avisar o pessoal. Bom, olha, ainda falando sobre o trânsito, temos trânsito moderado na Telésforo Cândido de Resende. Trânsito moderado também no Alto Maranhão, em Congonhas. Trânsito moderado em São Brás do Suaçuí. Trânsito intenso na Avenida Patriótica, nesse momento aí em Ouro Branco, tá? Ao longo do programa a gente vai atualizando você sobre outros pontos aí da região, tá? A rodovia Prefeito Gonçalves Xavier, né? Região ali de Lobo Leite, trânsito intenso também. MG-30, né? Nesse momento ali, próximo ao restaurante também, trânsito intenso. Um outro local que apontou, acabou de aparecer aqui para mim, de Conselheiro Lafayette para Cristiano Ottoni, né? Trânsito intenso também nesse momento. Hora de música. E por aqui tem muita música pra você. Vai participando, olha, tá valendo pares de ingressos para o Cine Hits Lafayette nessa sexta-feira. Então participa aí pra você ganhar, tá? Manda o seu abraço, me conta como é que tá o seu humor, o seu astral nessa sexta-feira. Saudade.

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0: programação. Tem as novinhas, as novidades. Tem aquela velhinha que você adora também. Tá igual a Tânia Alves pegando o novinho de 28, que eu vou te contar daqui a pouco na programação, tá? Olha, pra você que tá aí ligado, tá rolando promoção, pares de convites para o Cine Hits Lafayette. E pra você participar, é só você mandar o seu nome, a sua cidade, falar como é que tá essa sexta-feira. Pode comentar aqui também as notícias de hoje. Tá rolando aqui, ó, um monte de bafão aqui. Daqui a pouquinho eu vou atualizar você. Vem curtir com a gente a melhor programação.
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3: Colonial 2:38.
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12: Cruzeiro poderá ter novidades no meio campo e na zaga. O Cruzeiro fecha sua preparação para o duelo contra o Vitória neste sábado. Os treinos de hoje e amanhã vão determinar a escalação e esquema do time para este jogo de domingo, às 16h, no Barradão. Com muitos gols sofridos, o Cruzeiro pode voltar a contar com a zaga titular nesse compromisso. Essa é a expectativa. O garoto Zé Lucas deve ser o substituto de Romero. O garoto tem alto índice de passes certos, acima de 80%. Romero não tem lesão, mas cuida para não ter maiores problemas na panturrilha esquerda. Lucas Silva pode voltar ao time titular. Arroio pode ser convocado para a seleção do Equador. Lúcio Rodrigues não foi convocado para a seleção do Uruguai. Estava na pré-lista, mas Diego Furlan, técnico do Uruguai, não quis chamar o jogador. Com 39 gols sofridos no Campeonato Brasileiro, o Cruzeiro tem a sexta pior defesa da competição. O número coloca a equipe de Arthur Jorge próxima dos times que estão na zona de rebaixamento. Dos 4 times que estão no Z4, 3 aparecem entre as 6 piores defesas do Brasileirão. A única equipe da zona de rebaixamento que não está no ranking é o Inter, time gaúcho, que tem a 9ª melhor defesa do Campeonato Brasileiro. O Cruzeiro tem no retorno uma campanha de G4, mas a soma de gols sofridos no Campeonato Brasileiro deixa o time, né, com um desempenho de defensivo de Z4. Márcio Elias para as Curtinhas da Colonial.
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1: É isso aí, uma rádio com atitude, com alegria, com alto astral. E por aqui a gente segue curtindo com você na melhor programação, com o melhor ouvinte. E agora com o Alô 104. Bora lá!
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1: A turma manda o seu abraço por aqui na melhor tarde. Tem um alô do Geraldinho Bombeiro de Congonhas. Falou que tá ligadão e tá bom demais essa tarde ouvindo a Colonial. Quem também participa é o Maicon. Oi, Maicon.
3: Boa tarde, tô.
1: Opa. Sextou,
3: hein, cara?
1: Daquele
3: vamos
1: jeito.
3: Vamos. Toca esse mundão esquisito aí pra nós. Não fica daquele jeito, hein?
1: Ah, bom demais.
4: São Juliano, de Oi. Gostaria de ouvir a música do Eduardo Costa, Sapequinha.
1: Ó, Sapequinha.
5: Boa tarde, Tony.
1: Oi.
5: Boa tarde, ouvindo a Rádio Colonial. Aqui quem fala é Emerson Dutra, da cidade de
1: Eterno. Fala aí, Emerson.
5: Vai, volta BH e encomenda. É, Tony, você é malandro, hein, Tony? Agora você passa até pro Ouro Branco fazer propaganda aí de Paris aí. Pra pegar o banteco de graça lá.
1: Quem dera, quem dera. Valeu, Emerson. Quem dera. Fui lá no Faris, tem os girafas, né? Fui lá. Bateu um bandeco hoje na hora do almoço lá em Ouro Branco, né? Loja maravilhosa lá. Aquele abraço pra turma. Olha, faltando 16 agora para as 3. Continue mandando seu abraço, seu alô. Participe com a gente, tá valendo pares de ingressos Cine Hits Lafayette. Agora tem música. Guilherme Benuto, Luan Santana, 467.
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0: Fortaleza.
1: Dona Mari Fernandes, telefone sem fio, fechando a sequência por aqui, nesse super mix de músicas, mix gostoso de músicas de todas as tardes com você. Continue participando. Daqui a pouquinho tem informações sobre os famosos, tem entrevista. O Marcos da Ortocrim tá aqui, vai falar de coisa boa pra gente, de conforto, de sono, de saúde, daqui a pouquinho depois do intervalo. Sai daí não.
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1: Colonial 9:03.
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0: Muito bem, minha gente, de volta por aqui, de volta e trazendo... Olha, eu adoro receber visitas aqui na Colonial e hoje a gente recebe mais uma vez visita por aqui, né? A gente já teve o Calil, né? E olha, o Calil deu sorte, porque o Calil veio e o Galo ganhou, passou pelo Santos aí, uma vitória histórica em Copa Sul-Americana. E a visita de hoje é marcante também, para falar da qualidade aí do seu sono, né? De novidade que vai ter em Congonhas, falar da história também da Ortocrim na região. É o Marcos, né? Que é o proprietário aí da Ortocrim, das lojas especializadas Ortocrim, que é um grande parceiro aqui do Geleia Geral e faz com que esse nosso programa chegue até você também. Oi, Marcos, bem-vindo aqui à Colonial e às mais de 120 cidades ligadas com a gente.

0: nesse momento, né? E a Ortocrim tá crescendo cada dia mais, né? Boa tarde.
1: É isso aí, Tony. Boa tarde a todo mundo aí, os ouvintes da Colonial, um prazer e primeiramente agradecer esse convite e cedendo esse espaço maravilhoso aqui da Colonial pra gente poder divulgar um pouquinho nosso trabalho, né?
0: Que bacana. Marcos, olha, Lafayette, Ouro Preto, Ouro Branco, Mariana e agora Congonhas crescendo cada vez mais. Conta como é que começou essa história aí, começou a trabalhar com colchões, como é que foi o início dessa história aí, cada vez crescendo mais?
1: Ô, Tony, é uma história legal, cara, porque o que que acontece? Há 10 anos atrás, 11 já, tá fazendo, né? O tempo passando muito rápido. Eu comecei na loja fazendo bico de entrega, né? Porque como um bom brasileiro, com precisando de complementar a renda, na época eu trabalhava na Gerdau aqui em Ouro Branco, e precisando de complementar a renda, minha esposa já trabalhava na loja, né? Lá em Lafayette, e ela me chamou para fazer bico, né? Das entregas. Então, nos intervalos do meu turno, eu fazia entrega. Posteriormente a isso, o vendedor da loja formou e saiu da loja e o ex-dono também me chamou para trabalhar fazendo vendas. Então, nessa jornada aí, tem 11 anos eu fazendo venda e fazendo entrega, né? No começo da pandemia, o ex-dono da loja lá de Lafayette, onde que eu e minha esposa trabalhava, resolveu vender a loja. E nisso a gente, aquela história, nem passava sinal de Wi-Fi, né? Com medo daquilo tudo.
0: Sim.
1: Daquela situação, o dono da fábrica da Ortocrim, fundador, o seu Manuel, tem fazenda em Lafayette.
0: Sim.
1: Então ele sempre tomava um cafezinho com a gente, sabe?
0: Ah.
1: E numa conversa, bom mineiro como ele é, tomando cafezinho com a gente lá, perguntou por que a gente não comprava a loja. A gente falou, ai, será por que não compra, né?
0: Ai, tamo aí.
1: só tem um pequeno detalhe, que era o dinheiro, né, na época. E ele emprestou pra gente o recurso.
0: Oh, que legal.
1: E daí virou história, né? Veio Ouro Branco, depois Mariana e Ouro Preto ao mesmo tempo. E agora, graças a Deus, aqui em Congonhas, né?
0: Ó, oh, que legal. Por estar, né? Você já tá em Lafayette e ver Congonhas aqui muito pertinho, já devia ser um sonho de mais tempo, né?
1: Há mais tempo, a gente tem muito cliente aqui de Congonhas. A gente atende sempre. Toda semana tá fazendo entrega aqui. A gente tem muitos amigos, parceiros, inclusive o Augusto é um dos nossos clientes queridos aqui.
0: Então o chefão tá tendo um sono de qualidade. Então.
1: Tem.
0: Muito bom.
1: Então é isso, a gente sempre atendeu o Congonhas e agora a gente resolveu, falou assim, olha, a gente precisa trazer uma loja pra cá pra atender todo mundo da melhor forma possível, né? Até as pessoas que não precisarem deslocar, na verdade, pra Lafayette, pra fazer uma compra de um colchão maravilhoso que é o nosso.
0: Bom, bacana. Bom, antes de entrar aí, né, que a gente vai abordar essa questão da inauguração de Congonhas, tem ação pra amanhã e tudo mais, eu quero saber um pouco sobre essa questão. Vocês falam muito sobre a qualidade do sono, né? E isso eu acho que é muito fundamental. E no dia a dia você percebe nas pessoas, você vê de longe uma pessoa que teve uma noite mal dormida, né? É. E a gente costuma falar, a noite foi boa, né? Coisa e tal, mas não é, normalmente não é o que a gente tava pensando, era outra coisa, era infelizmente foi uma noite mal dormida, né? É. Fala um pouco da qualidade aí dos produtos Ortocrim e como eles colaboram para a qualidade do sono das, né, das pessoas.
1: Ô, Tony, então, o sono é fundamental, né? Eu brinco e sempre falo, mas é uma realidade, que para você realizar tudo que você quer e deseja na sua vida, no seu dia a dia, que seja, parte do princípio da noite de sono, a qualidade da noite de sono. Então, o seu colchão, a sua noite de sono faz você realizar, você tá mais produtivo, você tá mais alerta para nesse dia a dia, né, corrido que é o nosso hoje em dia. Então, os nossos produtos são extremamente estudados e alinhados para cada um, para cada biotipo. E lembrando também que a gente tem uma equipe toda treinada com consultores especializados, porque tem muita gente que às vezes chega na loja, qual que é o melhor colchão? A gente vai fazer um diagnóstico para chegar nesse consenso comum do melhor produto que vai atender essa pessoa.
0: Entendi. Então, por exemplo, não é só chegar na loja, eu quero aquele colchão ali. Talvez não seja o ideal para você.
1: Não. É porque tem gente que fala assim, às vezes acha que é atrelado até o valor, por exemplo. Tem, a gente lá tem um mix muito grande de produtos na loja. Então, ela às vezes acha que o mais caro vai ser melhor. E não, às vezes não é. Então a gente faz um estudo, tem um mostruário, ela vai deitar, a gente vai ter a explicação, tem vídeo, tem aquela deitar para sentir a sensação realmente que se o colchão vai atender ela ou não. E dessa forma que a gente vai, eu não falo nem que é vender, o consultor e o consumidor vai chegar no consenso do qual que vai ser o melhor produto para ela.
0: Ah, eu pensei numa coisa engraçada aqui agora. Já teve algum caso assim meio excepcional que a pessoa deitou ali, acabou tirando uma sonequinha rápida ou não?
1: Já.
0: Sério?

0: Sério. Com um casal, até lá em Lafayette, uma das vezes assim que tá me vindo na cabeça agora.
1: Ah. Uma das vezes, então? Costuma?
0: Acontece, cara. É, não é legal, sempre, mas acontece.
1: O colchão é bom mesmo, hein, gente? Você tá doido.
0: Mas o casal lá e o marido deitado, a gente fazendo orçamento com a esposa. Então assim, cara, ele tá brincando, ele não tá dormindo, não. E a esposa dele chamou, ele passou um tempinho pra decidir lá,

0: Caraca.
1: É, na loja, legal, cara.
0: No meio da compra, você tirou uma soneca. Gente, que situação interessante. Mas o que, que vocês fizeram? Esperando ele acordar?
1: Não, a esposa chamou, porque a gente não tava acreditando que tava dormindo.
0: Pediu pra alguém dar uma buzinada na rua, pam, pam.
1: Mas é impressionante, porque a avenida lá até Elestro, movimentaram e mesmo assim ele conseguiu dormir.
0: Nossa, tava cansado, hein? Tava precisando de uma boa noite de sono mesmo, que legal. Bom, o Emerson tá falando comigo aqui, ó, que tá precisando lá pros lados de Entre Rios e Lagoa Dourada também, viu?
1: Uai, gente, entrega lá. Entrega lá, sem frete, tá, gente? Lembrando aí que é na região, da mesma forma que a gente atende lá em Lafayette, a região, Congonhas também da mesma forma, tá?
0: Sim.
1: As cidades próximas aqui, a gente atende todo mundo aí da melhor forma.
0: Bom, então vamos agora falar de Congonhas, que tem a inauguração prevista dia 25, isso, né? 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
0: Nossa, que legal. Como é que é essa questão do diagnóstico do sono? Me fala um pouco mais.
1: Então, a gente tem algumas perguntas chaves que eu vou deixar de surpresa para amanhã, para quem para quem for lá prestigiar nosso evento. São algumas perguntas chaves que a gente chega num consenso como que está sendo a sua noite de sono. Então, assim, através dessas perguntas...
0: Tipo, se a pessoa acorda de noite, coisa e tal, por aí vai. Não vou falar mais, não, senão vai estragar a surpresa.
1: Mas é por aí. E aí, daí, a gente pega um diagnóstico ali, obviamente, é uma... Ali, com uma coisa mais aberta ao público, é uma coisa um pouco mais superficial. Mas a gente vai pegar os contatos e já direcionar com algumas dicas e tudo mais. E com alguns parceiros nossos também, lá em Lafayette, a gente está trazendo essa parceria para Congonhas, que é bem o Júlio Borba, né? Que é um fisioterapeuta top aí da região, inclusive até do Brasil. 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Então, a gente oferece até consultas com ele lá, por conta da loja, como cortesia.
0: Ó, que legal, que legal. Tá aí, ó, interessante. Olha, e aí, amanhã tem essa ação e na próxima sexta tem o grande Aue, a grande festa, a grande inauguração em Congonhas,
1: né? Isso aí, uma grande festa, a expectativa tá lá em cima, né? Eu sempre falo, é a quinta loja, mas a emoção é como se fosse a primeira. É como o nascimento de um filho.
0: Já tá naquela ansiedade, né?
1: De dormir bem, eu já não tô dormindo bem. Ansioso, acordo de madrugada pensando. Mas graças a Deus já tá praticamente pronta a loja. Então, assim, é realmente afinar os últimos detalhes lá, deixar tudo preparado, fazer uma festa bem bonita, bem bacana, com as atrações lá, com a cervejinha pra quem gosta.
0: Ah, é? Não, mas aí eu não posso ir lá, não, porque eu tenho um problema danado. Eu tomo uma cervejinha, me dá um sono danado. Já tem um colchão ali.
1: Uai, não é problema, é solução, então.
0: Eu vou ficar por lá.
1: Não, é a solução, então. Já tem a cervejinha, vou dormir lá, sempre tem o... Mas, ô, Tony, bem lembrado agora, só pra salientar, gente, a loja tem um novo estilo, realmente tá trazendo um novo estilo pra Congonhas. Por quê? O nosso atendimento é totalmente diferenciado. Obviamente tem lojas que vendem colchão aqui em Congonhas, a gente respeita todas, mas a gente tá trazendo um novo conceito. Por quê? Um exemplo bobo, a gente sempre tem cerveja na loja, sempre tem uísque, tem uma revistinha pras crianças.
0: Como é que é? Uísque?
1: Tem.
0: Gente, você tá melhor que o Vorgaro?
1: Mas esse aí esse é lícito, tá, gente? Quem for lá não vai ter nenhum problema, não.
0: Que legal, mas conta mais. Então, tô gostando desse negócio.
1: Então, assim, é uma loja com design bem bacana, climatizada, tá? Então, assim, realmente é um novo conceito, porque tem muita gente que tem preconceito, às vezes, de comprar no interior. A gente que tá lá em Ouro Preto, tá em Ouro Branco, Mariana, às vezes o pessoal fala, não vou comprar aqui porque às vezes é mais caro, ou o atendimento é pior, que às vezes acontece mesmo, né? Eu vou comprar em BH. Não, gente, a gente é franquia, então o valor é o mesmo, o produto é o mesmo que lá da capital, que é de São Paulo.
0: Isso é importante saber, né? Importante.
1: Então, é isso, a gente tá trazendo esse conceito das grandes capitais, né? De BH e do Rio e das grandes cidades de Minas, para aqui, para Congonhas, com o mesmo valor, mas uma forma diferente, com mais carinho, do nosso jeito aqui de atender. Então, a gente tá trazendo esse conceito mesmo para Congonhas, para revolucionar, assim, um pouco esse segmento de colchão aqui.

0: Eu acho muito bacana. É muito legal, principalmente. A gente não está falando só de colchão, a gente está falando de saúde, né? E isso é muito importante. Ter uma qualidade de sono, acordar bem de manhã, eu vou te falar, é uma das coisas mais maravilhosas que tem, né? Você está ali preparado para os desafios do dia, porque cada dia é um grande desafio. A gente não sabe o que, que vai acontecer, né? Às vezes vai ser um dia tranquilo, às vezes vai ser um dia corrido, na vida da gente, mesmo a hora que tá tudo certo, começa a aparecer um monte de coisa. E se você teve uma noite de sono agradável, gostosa, no colchão, eu tenho certeza que o resto do dia vai muito bem. Então, reforçando, então, próxima sexta-feira, né? 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
0: 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Bom, tá aí. 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
0: Que bom, que bom. 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
0: Muito bom. Marcos, seu abraço final pra galera que tá ligada com a gente. São mais de 120 cidades e do jeito que você tá crescendo, daqui a pouco você tá na 120, hein?
1: aí minha barba fica branca mais rápido ainda. Já tá um cado. Mas aqui, mandar um abraço especial pra todos os ouvintes aí da Rádio Colonial. É uma rádio que eu escuto sempre, porque eu tô nesse deslocamento
0: pra lá, pra cá todos os dias, né?
1: Então, eu sempre tô escutando a Colonial, realmente faz parte do meu dia a dia, a rádio, porque o carro faz parte do meu dia a dia. E mandar um abraço especial aí pra Dona Maria, minha esposa, minha sócia, a Cida. Com ela a gente tem esse crescimento junto, não posso deixar de dar um abraço e agradecer ela, que a gente tá crescendo, cresceu junto. E é isso, não posso falar muito, não, só a gente acaba emocionando.
0: Gente, olha a declaração de amor.
1: É parceria, legal, né, cara? Parceria. E um abraço pra minha família toda, minha avó, minha mãe e todos. Minha família é muito grande, não vou citar o nome, não. Meus irmãos. E é isso, cara. Um abraço especial pra minha família inteira. 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
0: Gente, tá? Pertinho. Olha, Marcos, parabéns por esse crescimento maravilhoso da Ortocrim, né? A gente sabe do trabalho de vocês, é um trabalho sério, um trabalho, né, que tá aí abraçando, já tá lá na região dos Inconfidentes, tá agora no Alto Paraopeba aí, né? Completo, né? Pegando ali Lafayette, Ouro Branco, né? E agora Congonhas também, que vocês continuem nessa caminhada e que seja sempre um grande sucesso.
1: Amém.
0: Gente, vamos seguindo por aqui com a melhor do interior de Minas, com mais música.

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3: Colonial. 3:17.
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2: Colonial, 3:28.
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4: Por aqui tem mais Geleia Geral, tem Jorge Matheus com Lauana Prado.
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5: Colonial, agora 3:19.
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6: Lafayette celebra 236 anos. Conselheiro Lafayette completa 236 anos neste sábado, dia 19, e terá 2 dias de programação na Praça Tiradentes, com atividades gratuitas para diferentes públicos. A agenda começa às 7:30 da manhã, com aquecimento para o treinão de corrida, e segue até a noite com apresentações culturais e shows. No domingo, dia 20, a programação será dedicada à música, com o 42º Festival de Bandas Civis e o Festival de Serestas Locais. Para as curtinhas da Colonial, repórter Vander Mendes.
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Vamos com as notícias dos famosos. Olha, Zilu Camargo é acusada por ex do atual namorado de se envolver com homem casado. Eita, eita. Essa o Zezé comemorou, hein? Porque o Zezé foi crucificado na época que se envolveu, né, com a novinha. Olha, a Zilu, que tá com 68, está no centro de uma polêmica que envolve o seu atual relacionamento. A ex-mulher de Zezé de Camargo assumiu recentemente que está namorando com o empresário brasileiro Emerson Luiz Paris, que, assim como ela, vive na Flórida, nos Estados Unidos. Acontece que o novo amor de Zilu ainda é casado no papel, né, com a Alessandra Paris, com quem viveu 21 anos de casado e teve 5 filhos e 2 netos. Em entrevista ao jornalista Matheus Baldi, do Fofocalizando, Alessandra acusa Zilu de ter se envolvido com seu marido enquanto ele ainda estava casado. E é o que a galera fala, o famoso bafão. É, pois é. Bom, vamos falar agora da Anitta, que mandou tirar tudo da Virgínia de lá, né? Parece como se tivesse comprado um carro, não, tira tudo que era do ex-dono daí de dentro. Quase tudo pronto para a coroação de Anitta como rainha de bateria da Grande Rio. A quadra da escola em Duque de Caxias, na Baixada Fluminense, já foi decorada com fotos aí de Anitta, substituindo tudo.

tudo de Virgínia. Não ficou nem uma pontinha do cabelo da Virgínia lá na Grande Rio. Anitta será apresentada oficialmente à comunidade de Caxias no próximo domingo, dia 20, durante a final da escolha do Samba Enredo. Ela estava na quadra na última quarta-feira, dia 17, ensaiando com a bateria. Já está no clima, já pegou umas aulinhas ali para dar uma melhorada no samba no pé também, coisa e tal. E já está preparada aí para... preparada não, vai se preparar ainda mais para o Carnaval 2027. Agora, a Anitta mandou tirar até a menina lá. Tinha uma menina, uma amiga da Virgínia, mandou tirar a amiga também. Não quer saber de nada da Virgínia. Agora, o que tem entre essas duas, eu não tenho noção. Mas que a Anitta não gosta da Virgínia nem à vista e nem a prazo, meu querido. Gosta não, viu?

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6: De volta por aqui, bora mandar alô, abraçar a galera. Lembrando, tá valendo. Tá valendo pares de ingresso, Cine Hits, Lafayette, toda a turma que tá aí antenada com a gente. Pode participar, manda aí, ó. 98969-1400. Agora foi, porque a vinhetinha tá falando embaixo aqui, eu tô viajando. Mande o seu alô, participe, você concorre a pares de convites Cine Hits Lafayette. Olha, tem um alô do Valdir de Dores do Tuvo. Alô pra Meirelle e também um abraço pro padre de Congonhas, o padre Nelson. Padre Nedson que mandou aqui. Alô pra Ana Márcia. Ana Márcia falou que tá ligada, falou que na região do Santa Matilde, 20 graus com um pouquinho de sol. Olha a temperatura pra gente. Quem tá ligada comigo também é a Miri Miri. Tá mandando um alô, falou assim, ó, sextou, bora pra cima. Animada aí, tá animada aqui com a gente, curtindo. Olha, tá gostando é do Cabeção na Fazenda, né? Lembra do Serginho Ron Jacó, foi eterno cabeção de A Fazenda? Pois é, aliás, eterno cabeção de Malhação, né? Tá na Fazenda. O tipão do Serginho é muito legal, é muito divertido, tá? Por aqui, ó, abraço também pro nosso amigo Márcio, tá ligado com a gente em Ouro Branco, tá? Que falou, ó, falou assim, eu tô curtindo, tô sextando junto com vocês aqui, vamos junto.
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6: Hora de música. Vai participando aí, 98969-1400, zap da Colonial, você concorre a ingressos para o Cine Hits Lafayette.

0: Espera a primavera. Ó, eu tô doido no Natal da prima, viu? É a primavera, tá? Não pense coisa errada. Ó. Aquele abraço pra você que tá ligado, tá curtindo aqui a melhor programação. Tarde gostosa com você, valendo ingressos para o Cine Hits da Fayette. É só você mandar o seu alô, participar com a gente. Abraça quem você gosta, quem você curte. É uma pessoa que há tanto tempo você não faz um agrado, hein? É. Às vezes um alô num dia, né, nublado faz muita diferença. Então vai mandando o seu abraço aí, 989-69-1400. Aproveitando aqui a programação, essa energia boa, positiva da Colonial, a melhor do interior de Minas. A gente continua já com você.
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3: Colonial 4 e 9.
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2: Energizando a sua tarde. Vamos seguindo por aqui. Olha, conferindo o tempo, aumento de temperatura aí nessa tarde, nesse momento 24 graus em Congonhas. Conselheiro Lafayette registrando 23 graus. Ouro Branco registrando 21 graus. Conferindo também o trânsito. Atualizando aqui para você, olha, trânsito intenso na BR-040, próximo a Conselheiro Lafayette, tá? Próximo a Conselheiro Lafayette. Também na 040 com JK, é isso? 040 com JK em Congonhas? Não, perdão. 040 em Congonhas, né? Próxima a Congonhas. Temos ali próximo ao trevo ali, a viaduto, né? Vai ser próximo ali na 040. Trânsito intenso nesse momento ali. Uma faixa, inclusive, bloqueada, né? Tá abrindo o mapa aqui, a gente vai tentando traduzir para você. Trânsito leve no Caminho Velho, perto de Congonhas também. Registro de trânsito leve também, deixa eu conferir por aqui, na Rua Floriano Peixoto, em Congonhas. A gente continua atualizando. Trânsito intenso nesse momento numa região aqui em Ouro Branco, deixa eu puxar aqui. Rua Santo Antônio, Ouro Branco, um trânsito intenso. Mais cedo nós tivemos aí um acidente, né? Um tombamento de veículo pesado na 040. O trânsito nesse momento é livre. Ali próximo à entrada de Querosito, né? No sentido Rio de Janeiro. A via agora já se encontra livre para trafegar. Bom, sem nenhuma informação, né? De momento, pintando por aqui, a gente vai atualizando para você. 4:16.
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0: Essa é clássico, hein? Tempo perdido, Zezé de Camargo e Luciano. Tá na Colonial? Tá bom demais, continue participando com a gente. Tá rolando Paris de Convite, Cine Hits Lafayette. A gente sorteia na faixa pra você o filme Minha Melhor Amiga, tá? Daqui a pouquinho, no finalzinho do programa, a gente libera aqui os ganhadores. Três ouvintes vão faturar um par cada, tá? Então dá pra levar aí o amigo também, ou amiga, pra curtir o filme. Pra você que tá antenado com a gente, mande o seu alô, me conta como é que tá aí a sua, né, a sua cidade. São mais de 120 cidades ligadas na Colonial. Como é que tá a sua cidade hoje? Tudo bem? Né? Como é que tá a turma aí? Sentada na praça? Tá suave? Já tá no clima aí de sextou mesmo? Já naquele pique total? Enfim, vem contar pra gente por aqui, participar na melhor do interior de Minas, tá? Vem curtir com a gente!
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0: Colonial 4:27.
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10: Olá, boa tarde para você. Tem mais na Colô, agora a gente segue. A gente vai falar dos famosos agora no oferecimento de Natura, tá? 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E a Tânia Alves, hein? Celebrou em seus 77 anos com um maridinho aí de 28, hein? Ela tá em perona. Tânia Alves, né? Completa muito bem aí os seus 77 anos, né? Completou no último dia 12 de setembro. Uma festinha em casa em Nova Friburgo, na região serrana do Rio de Janeiro, na companhia do marido, o músico Israel Scott, de 28. A atriz compartilhou registros do momento em que aparece beijando o amado sentado no colo dele. Ela disse assim: "Meu Niver com meus seres amadíssimos", escreveu na legenda. O romance começou em 2024. Na ocasião, Tânia comentou sobre as críticas à relação, né, como a diferença de 49 anos de idade entre o casal. Ela disse: "Preconceito insignificante". Tânia segue na carreira de atriz, participando de filmes e séries. Longe das novelas há 11 anos, ela atualmente administra um spa com a filha, a também atriz Gabriela Alves, em Nova Friburgo.

0: Friburgo, onde as duas trabalham com medicina natural. É bem a cara da Tânia Alves, né? Bem legal, bem legal. Tá aí. Tá super bem. Maridão de 28, né? E deixa a galera falar, né? Não, eita, mano. Você tá doido? Ó. Tem mais aqui. Filho de latino detona o pai. Diz que ele tem 10 amantes. O nome de latino voltou a ser assunto por mais uma polêmica. Guilherme na mente, né? Filho do cantor apareceu. Nome esquisito, né? Na mente. Tudo que ele falar, a gente já vai pensar que ele tá mentindo, né? Bom, ele apareceu abatido nas redes sociais nesta quinta-feira, dia 17, e afirmou que o pai chamou a polícia após ele ter uma recaída de um vício em álcool. Além disso, na mente declarou que latino teria 10 amantes e disse ter o contato de todas elas. Vale lembrar que latino se separou recentemente de Rafa Harbi em meio a acusações de agressão. Né? Ele disse, abre aspas, esse cara chamou a polícia pra mim porque eu tive uma recaída. Bebi sim, caí, machuquei a cabeça, né? Mas família, é isso. Cansei de salvar esse cara. Minha ex-madrasta teve um livramento ao sair da vida desse cara. Tenho o contato de 10 amantes do meu pai, né? 10. Isso é ser homem ou ser um sem vergonha? Opa! Palavras do filho do latino. É, assim, ele tá todo errado, né? Que ele entrou na catiaça, ficou louco, o latino perdeu a paciência e chamou chamou a polícia pra ele, né? E aí, depois ele foi pra internet falar que o pai tem 10 amantes. Bom, se é mentira ou se é verdade, não sei. Agora que o latino tem disposição, tem. Você sabe como é que é o latino.
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0: Ele e o Renato Gaúcho, Deus me livre. 4:36.

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3: Colonial 20 para 5.
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7: Número de cirurgias programadas pelo Sistema Único de Saúde aumenta no primeiro semestre. O SUS registrou mais de 7,5 milhões de procedimentos eletivos. Significa uma alta de 8% em comparação com o mesmo período do ano passado. Um total de 608 cirurgias a mais em todo o país. De acordo com o governo federal, o resultado mantém a trajetória de crescimento dos últimos anos. No ano passado foram 14,9 milhões procedimentos eletivos, que são aqueles não urgentes e que podem ser programados com antecedência. O aumento no primeiro semestre ocorreu em 20 estados, os maiores no Distrito Federal, em Sergipe, na Paraíba e no Ceará. Uma parte das cirurgias foi realizada dentro do programa Agora Tem Especialistas, com 2,290 mil entre janeiro e junho de 2026. O projeto tem como proposta diminuir o tempo de espera por atendimentos de média e alta complexidade no SUS. 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
0: 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Tem mais Alô, Alô 104 para você que tá ligado. E a Angelita participa com a gente. Fala aí, Angelita.
2: Boa tarde, Tony. Oi. Tudo bem? Sou a Angelita aqui de Conselheiro Lafayette, do Bairro de Lourdes. E eu gostaria de participar para me concorrer à promoção do ingresso.
0: Tá participando com a gente.
2: E avisar que aqui o sol à tarde tá maravilhoso. Lafayette tá maravilhosa, como
0: que
2: sempre.
0: Bom.
2: E eu quero desejar o parabéns para nossa cidade, que amanhã, dia 19 de setembro, ela completa 236 anos.
0: Aê!
2: E com isso, eu gostaria que você colocasse para mim uma música do Henrique Juliano.
0: Daqui a pouquinho, rola. Parabéns antecipado aí, Lafayette, mais um ano, que legal, que legal.
3: Buenas tardes, forever fan, beauty. Abraço, mamãe poderosa, cara, irmã Jéssica, cunhado Wagner, meu maridão JC, pra todos que escutam Geleia Geral com você, bom final de semana pra todos nós, tá na colonial com você, tá bom demais, Simone Querini, pra vacina.
0: Valeu, Simone. Tarde, valeu, valeu, valeu, Elisângela, já participou aqui com a gente, vamos lá com a Ana Lúcia.
4: Boa tarde, os ouvintes. Fiquei falando negócio de município de Brito, Água Limpa, passando para desejar a todos, desejar um bom começo de final de semana, Deus abençoe e iluminar a vida de cada um, mandar uma alusão para toda a minha família que está ligadinha na rádio, para meu esposo Francisco, minha mãe Naí, minha sobrinha Manoela, meu sobrinho Carlos, minha irmã Silvânia, Willerson, meu cunhado Eduardo, meu enteado Luan, minha enteada Maria, e pedir uma música para ele, Grupo Revelação, a felicidade é você. Muito obrigado, Deus abençoe a todos, um bom final de semana.
0: Valeu, Ana Lúcia, turma aí do Água Limpa, aquele abraço, tudo de bom. Ó, quem também tá ligado com a gente, o Anderson Luiz, bairro Santo Agostinho, Lafayette, mandando um abraço pra esposa Maura, também a Letícia e o Lucas, os filhos ligados com a gente. Emanuele Campos, de Conselheiro Lafayette, mandando o beijão, o alô pra irmãzinha Lara, tá ligada com a gente, escutando aí a Colô, tá participando aqui também do nosso sorteio de ingressos. A Lúcia de Lafayette falou assim, tô ligadinha aqui na Colonial. Aquele abraço. A Maura Carvalho também tá ligada. Ela tá em Conselheiro Lafayette, tá mandando alô lá do Santo Agostinho, mandando um abraço pro esposo também, um beijão apaixonado pro Anderson e pros filhos Letícia e Lucas. Daniela Cristina dos Santos, ligada com a gente em Conselheiro Lafayette, mandando alô pro maridão Júnior e os filhos Manu, Arthur e Lara. E participa com a gente é o Júnior também, mano, retribuindo o alô apaixonado aí pra esposa e pros filhos nessa super tarde aqui com você na Colonial. Vamos lá com mais música, tá chegando.
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Sorriso Maroto e Anitta na maldade, fechando a sequência por aqui pra você na Colonial, no nosso Geleia Geral super especial dessa sexta-feira. Muitas participações, muitos alôs. Que bom curtir com você, tá? Gostoso demais, demais, demais. Na melhor aqui do interior, divina.

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4: Colonial, agora 5 minutinhos para 5.
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2: Vamos que vamos! Boa tarde, boa tarde. Alô, melhor ouvinte do mundo. Como está você, hein? Reta final de tarde por aqui. Nossa, esse programa tem que esticar ele, hein? Tá pequeno. Bom demais curtir com você a melhor tarde. Reta final do programa. 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Vamos com os ganhadores, nessa sexta-feira linda. Quem fatura com a gente parte convites para o filme Minha Melhor Amiga. Olha, já dando as informações para você, a partir de segunda-feira, né? Amanhã não tem expediente no escritório, a partir de segunda-feira você pode passar no Mix Shopping, tá? No escritório da Colô e pegar lá os seus ingressos. Quem fatura com a gente aqui, deixa eu ver, quem faturou foi Daniela Cristina dos Santos, Conselheiro Lafayette. Ei! Quem também fatura é Emanuele Campos, Conselheiro Lafayette. Lúcia, também de Lafayette, final do telefone 94, faturou com a gente. Repetindo então, ganhadoras de hoje, Daniela Cristina, de Lafayette, Emanuele Campos e Lúcia, também de Lafayette, faturando os nossos pares de ingressos. Repetindo para vocês, Mix Shopping, a partir de segunda-feira, né, dia útil, você pode passar lá e pegar o seu par de convites. Saideira, Henrique Juliano, pedido aí da galera. 5 e 2, boa tarde, reta final do Geleia de hoje.

0: festa dessa sexta-feira com pegada sertanejo. Geleia Geral vai ficando por aqui, te agradecendo a companhia, a audiência, a parceria. Que bom esse tempinho gostoso junto com vocês todos os dias por aqui. Sai daí não.
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1: Colonial 5 e 7.
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9: Aquela pegada que você gosta no final de tarde por aqui. Pegada sertaneja até às 19, melhor mix de músicas sertanejas para você. A gente agitando o seu final de tarde. Eu sou o Tony Veloso e a gente continua essa história gostosa por aqui. Esta sexta-feira. Ei, que sextou bonito, sextou gostoso, hein? Bom demais, demais, demais. Olha, segue a gente aí no Insta, arroba Rádio Colonial FM, são mais de 20 mil seguidores. A gente convida a ficar por dentro de tudo que rola por aqui também nas nossas redes sociais. Aproveita e me segue também, o meu é o Tony, com Y, Tony Veloso MG. Aquele abraço. Vamos seguindo por aqui, continuar curtindo e a gente segue no oferecimento de LS Móveis Corporativos em Lafayette, na rua Lopes Franco 680, bairro Carijós. 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
10: Bora lá, Suplebitas.
9: Bora cestar. Bora cestar. A mais gostosa.
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É, sexta-feira é especial por aqui. Lauana Prado com o Denis, essa versão mixada aí de Mina de Ouro pra você aqui na Colonial. Além disso, ainda rolou Luan Santana, Wesley Safadão, Correio Vaqueiro, Luan Pereira. A gente começa, ó, no 220 aqui o Pegada de hoje. Você tá doido? 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
4: Em 104.7 a gente segue por aqui curtindo com você a melhor programação. Bora dar mais uma atualizada aí no trânsito da região. Ah, registrando aqui em Congonhas, Júlia Kubitschek com trânsito intenso aí nessa reta final de tarde de sexta-feira. Também Rua Doutor Vitorino em Congonhas, trânsito moderado nesse momento. Caminho Velho em Lobo Leite, Congonhas, trânsito leve nesse momento. Rua Santo Antônio Ouro Branco, mantém-se aí um trânsito intenso. MG 129, Rua Santa Efigênia, Conselheiro Lafayette, trânsito intenso aí nesse momento da tarde. Onde mais? BR-040, também chegada a Lafayette, trânsito intenso. Rua Afonso Pena, em Conselheiro Lafayette, também registrando trânsito intenso. Trânsito moderado na Rua Alfredo Elias Mafus, em Conselheiro Lafayette. Rua Benjamin Constant, trecho também com trânsito intenso registrado. Rua Doutor Henrique de Abreu, em Conselheiro Lafayette. Conselheiro Lafayette concentrando mais aí, né, como é que eu posso dizer? Esse grande número de veículos aí no final da tarde, né? Trânsito moderado na Rua Duque de Caxias, também em Conselheiro Lafayette. A gente vai buscando por aqui outros pontos aí da região. Já falamos aí de Ouro Branco, Congonhas. Aquele abraço pra galera que tá ligada com a gente na região aí de Ouro Preto, Cachoeira do Campo. E a gente tem trânsito bem intenso em Cachoeira do Campo, tá? Cachoeira do Campo, que tem uma peculiaridade, né? Principalmente devido aos quebra-molas que tem ali e todo o trânsito da 356 que vai de Ouro Preto a Belo Horizonte passa por ali e vice-versa, né? Nesse momento, um grande trecho que vai, olha só, parece que é registro até de trânsito parado, na verdade. Nesse momento é registrado ali desde a entrada do bairro Dom Bosco, em Cachoeira do Campo, até um pouco depois aí da saída do distrito, trânsito intenso. Provavelmente pode ter ocorrido alguma coisa aí, não sei, talvez um acidente, para fazer com que o trânsito ficasse tão agarrado como está, né? Normalmente é agarrado, mas nesse momento tem indicação até de trânsito parado no local. 5h33,

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0: Se ela quer ficar solteira, não significa que não quer nada com a vida.
2: Oi, gente, aqui é o Diego.
3: E aqui é o

0: quer moça pra casar também, boa tarde! Em breve vai chegar o príncipe encantado, né? Talvez não, mas chega. Pode chegar. É. Bom fim de tarde pra você antenado com a gente. Até às 7 tem pegada sertaneja.
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2: Colonial, 20 para 6.
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2: A partir de outubro, o valor mínimo do programa Bolsa Família passa de R$ 600 para R$ 691 por lar beneficiado. O reajuste é de 15,04%. Por causa deste aumento, o valor médio estimado por família sobe de R$ 675 para R$ 777. O reajuste foi anunciado nesta quinta-feira, 17 de setembro, pelo Palácio do Planalto. A revisão dos valores corresponde à variação acumulada do Índice Nacional de Preços ao Consumidor, o INPC, entre março de 2023 e agosto de 2026. De acordo com o governo federal, a recomposição busca preservar o poder de compra das famílias beneficiárias diante da inflação acumulada no período. As transferências com o novo valor vão ocorrer na folha de outubro, com o primeiro dia de repasse previsto para o dia 19. O reajuste anunciado engloba também os benefícios adicionais pagos pelo Bolsa Família. O benefício Primeira Infância passa de R$ 150 para R$ 173 por criança com idade entre 0 e 7 anos incompletos. O benefício variável familiar passa de R$ 50 para R$ 58. Ele é pago a gestantes, nutrizes e crianças e adolescentes de até 18 anos incompletos. Esta é a primeira atualização dos valores pela inflação desde a retomada do atual modelo do Bolsa Família em 2023. A atualização dos valores do Bolsa Família está prevista na lei que instituiu o programa. A legislação autoriza o Poder Executivo

0: Legislativo a prever a correção periódica dos valores dos benefícios em intervalos de no máximo 24 meses. O Ministério do Desenvolvimento e Assistência Social, Família e Combate à Fome reforça que o reajuste contribui para o aprimoramento permanente do Bolsa Família, com ações voltadas à proteção de renda e à segurança alimentar das famílias. Detalhes sobre esta revisão de valores do Bolsa Família estão no Decreto 13.120, de 17 de setembro, publicado em edição extra do Diário Oficial da União. A proposta orçamentária encaminhada pelo governo federal ao Congresso deve ser ajustada para incorporar os novos valores dentro dos limites fiscais. Reportagem Érica Brás.
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2: Bora lá, dando uma atualizada para você aqui nesse fim de tarde. Olha, hoje tem debate entre os candidatos ao governo de Minas Gerais, promovido pela TV Alterosa, Estado de Minas e Portal UAI. Alexandre Calil, Cleitinho, Flávio Rospoi, Gabriel Azevedo, Matheus Simões, Patrus Ananias são os convidados, né? Muita gente falando que possivelmente o Cleitinho pode não aparecer neste debate. Vamos aguardar para. Importantes aí os debates, na minha opinião. É a hora do cara a cara, a hora que o pau quebra daquele jeito. Você tá doido. Mais uma informação útil para você nesse fim de tarde, é o inverno 2026, para você que não sabia, agora tá sabendo, assim como eu também fiquei sabendo agora. Acaba no dia 22 de setembro. 22 de setembro termina o inverno oficialmente às 21 horas e 5 minutos, horário de Brasília. Oh, beleza! Eu já tô correndo esse tal de inverno, não tô muito chegado, não. Que vem a primavera. Agora 12 para 6.

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2: Mas olha que moda boa, hein? Essa é pra homenagear as mulheres do nosso Brasil. Chega mais, Teodoro e Sampaio.
3: Pessoal do Sacode a Poeira, nesta festa bonita, maravilhosa.

0: prazer muito grande participar com os meus amigos.
1: É, menino, se fosse as mulheres, né? Nós tá daquele jeito. Lá na Colonial tá bom demais. A gente fecha mais uma sequência por aqui. Já já tem mais no Pegada Sertaneja.
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2: Colonial, 5 para 6.
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9: Continua a velha briga do carro mais barato do nosso mercado entre a Renault e a Fiat, entre o Kwid e o Mobi. A francesa acaba de ganhar pontos por um upgrade no Kwid, com uma reestilização, principalmente na dianteira, que ganhou nova grade, faróis, ficou bem mais moderninho. Além de outras pequenas modificações estéticas, mas também no interior, com o painel mais sofisticado. O Fiat Mobi leva a vantagem de mais potência e torque, enquanto o Kwid tem mais espaço interno pelo entre-eixos maior e também um maior porta-malas. Mas a briga é de preços, não é? O Kwid de 71 a 85 mil, o Mobi de 73 a 88 mil.
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12: Aô, meu consagrado, aquele abraço pra você que tá aí na luta, nessa reta final de tarde, 1 minutinho para 6. Abraço pro Pedro Henrique, né? Mandou pra gente aqui no momento que ele passou ali próximo a Congonhas, trânsito liberado, trânsito tranquilo aqui próximo a Congonhas, esse fim de tarde. Olha, ele que é lá de Lafayette, tá ligado com a gente. Vamos seguindo por aqui, curtindo a melhor programação.

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0: 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Michel Teló, Mari Fernandes.

0: as edições especiais para você. Tô pegada sertaneja na Colonial. Eu sou Tony Veloso. Vem com a gente curtir. Continue curtindo, né? Bora, porque já já tem mais para você.
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4: E tem mais aqui no Sextou, no seu Sextou, aqui junto da Colonial. Eu sou Tony Veloso e continuo com você por aqui. Vamos seguindo nesse início de noite. Boa noite pra você que tá ligado, ligadinho, curtindo. Pra você que tá indo pro trabalho, você que tá voltando, você que tá indo descansar, você que tá indo, ó, pra atividade, pra você que tá indo sextar, já está junto. Turma que tá aí na 040, nas BRs aí próximas, que cortam toda a região do Alto Paraopeba, região dos Inconfidentes também. A gente tem o prazer de chegar em mais de 120 cidades e estar com toda essa turma bonita todos os dias por aqui. O nosso Sextou agora continua com mais música e tem Fred e Fabrício. Você não cuidou, é sucesso aqui na Colô.

0: Gabi Soares, cerveja de boteco. Hoje é dia do assunto Cervejex, hein? É uma boa. É uma boa, muito boa. Bom, vamos lá. Eu não tô podendo tomar, não, mas tô só no básico. Pelo menos uma latinha, coisa e tal, a gente joga pra dentro. 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Dado o recado, a gente vai pro intervalo, depois das melhores mensagens do rádio, aqui dos nossos parceiros, aqueles que nos ajudam a levar essa sonzeira para você, as melhores músicas, informação e alto astral todos os dias, a gente volta com mais música aqui na Coloa.
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0: Colonial, 6:19.
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0: 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Daqui a pouquinho, deixa eu ver, tem mais pegada sertaneja. Na volta do intervalo, eu vou trazer pra você aqui, ó, o som de Lucas e Igor, sucesso que tá bombando na programação.
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7: A NTT inicia procedimentos para suspensão de empresas que descumprem o piso mínimo do frete. A Agência Nacional de Transportes Terrestres, ANTT, iniciou os procedimentos para suspensão cautelar de empresas que descumprem reiteradamente a Política Nacional de Pisos Mínimos do Transporte Rodoviário de Cargas. As empresas identificadas serão formalmente notificadas após análise individual de cada caso. Os atos de suspensão do Registro Nacional de Transportadores Rodoviários de Cargas serão publicados no Diário Oficial da União e produzirão efeito 72 horas após a publicação. Para as curtinhas da Colonial, repórter Vander Mendes.
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1: Hello, de volta, Colonial FM, construindo histórias junto com você. 36 anos, né? Sempre uma nova história, um novo dia, sexta-feira. Sexta-feira é dia de colecionar histórias, hein? É sempre bom aí produzir história boa, né? Daquelas legais. Sexta-feira é dia de aproveitar, né? Não, é isso aí. Então, aproveite aí, mas aproveite com moderação, tá? É, aproveite com moderação. Final de semana tá aí despontando no horizonte, e aí a gente vai aproveitar mais ainda. Então tem que aproveitar a sexta-feira, mas tem que deixar um pouquinho pro resto do final de semana também, tá bom? 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E a gente segue curtindo com mais músicas. Agora, Lucas e Igor, Flash. Bora de sucesso? Tá chegando mais. O nome dela...

0: som do Henry Freitas. Me fala qual necessidade. 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Daqui a pouquinho eu volto com as saideiras de hoje.
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0: Colonial, 13 para 7.
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7: As top dejas do rádio todos os dias pra você por aqui, 2 horas do melhor do sertão, né? Das sertanejas que a galera adora. Fizinho de tarde, início de noite, todos os dias, domingo, a gente curte por aqui, tá bom? 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Eu sou Tony Veloso e por aqui, ó, a gente se ouve. É, bom demais estar com você todos os dias. A qualquer momento eu tô pintando por aqui também no seu final de semana aí. Tchau, gente! Tchau, tchau!

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Toda mulher, Ed Brito e Samuel.

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0: 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É hora de noticiar os fatos que ajudam a construir um novo país. Direto dos estúdios da Empresa Brasil de Comunicação, em Brasília, vem aí a Voz do Brasil.
1: Em Brasília, 19 horas.
0: Está no ar a Voz do Brasil. As notícias do governo federal que movimentaram o país no dia de hoje.
2: Olá, boa noite.
1: Boa noite para você que nos acompanha em todo o país.
2: Sexta-feira, 18 de setembro de 2026.
1: Vamos ao destaque do dia.
2: Ação integrada para o enfrentamento ao crime organizado no Rio de Janeiro.
1: Estratégia apresentada, aposta em inteligência e atuação coordenada para cortar a logística das organizações criminosas. Pablo Mundim.
3: Entre janeiro e setembro, 16 operações integradas no estado resultaram em mais de 3.300 prisões e na apreensão de quase 1.200 quilos de drogas.
2: Prova de vida é automática para quem comparecer às urnas.
1: Voto é uma das formas utilizadas pelo INSS para garantir a manutenção de pagamentos. Thaís de Araújo.
4: A medida faz parte de uma mudança no procedimento, que deixou de exigir que o aposentado se desloque a uma agência para a prova de vida.
2: A prova nacional docente será aplicada neste domingo em todo o país.
1: A avaliação pode ser usada em processos seletivos e concursos públicos para professores. Edinaldo Júnior.
5: A avaliação é destinada a concluintes de licenciaturas, graduados e profissionais da educação interessados em utilizar a nota em processos seletivos para a carreira docente.
2: Hoje, na apresentação da Voz do Brasil, Nazi Brum e Mariana Jungmann.
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2: Ações integradas para o enfrentamento ao crime organizado envolvem União, estados e municípios no Rio de Janeiro.
1: Hoje foram apresentadas ações que apostam em cooperação, inteligência e integração.
2: A ideia é trabalhar na proteção das rotas, retomar os territórios e retirar o poder econômico das organizações criminosas.
3: União, estado e município juntos no enfrentamento ao crime organizado no Rio de Janeiro. A estratégia apresentada nesta sexta-feira... inteligência e atuação coordenada para dificultar a circulação, o abastecimento e o financiamento das organizações criminosas está organizada em três frentes. A primeira protege corredores logísticos estratégicos, com ações nas divisas do estado do Rio, com São Paulo, Minas Gerais e Espírito Santo, além de áreas da cidade fluminense, como a Avenida Brasil, a Linha Vermelha e a Linha Amarela. A segunda apoia a recuperação de território. Estratégia de integração das forças nacionais e estaduais para combater o crime, disse o secretário nacional de segurança pública do Ministério da Justiça e Segurança Pública, Chico Lucas Veloso.
6: Integração entre forças federais, forças estaduais e forças municipais, integradas pela no cidadão.
3: Os acordos de cooperação entre o Ministério da Justiça e o Estado do Rio têm vigência de 5 anos. Com o município, a parceria prevê a formação da Força Municipal.

0: disse o ministro da Justiça e Segurança Pública, Wellington César Lima e Silva.
1: Se o crime se pretende organizado, o Estado tem que ser muito mais organizado. A mensagem tem que ser forte. E a mensagem forte é usar a integração junto com a inteligência e junto com todos os mecanismos modernos e tecnológicos que temos para combater o crime.
0: Entre janeiro e setembro, 16 operações integradas coordenadas pela Secretaria Nacional de Segurança Pública no Estado resultaram em mais de 3.300 prisões e na apreensão de quase 1.200 quilos de drogas. Reportagem Pablo Mundim.
2: Esclarecer fake news envolvendo a reforma tributária.
3: E promover a capacitação de profissionais, gestores. O tema.
2: Esse é o objetivo de uma força-tarefa da Receita Federal junto a outros órgãos.
4: Em uma ação conjunta com o Conselho Federal de Contabilidade, o SEBRAE e a Federação Nacional. A Receita Federal anunciou uma força-tarefa para esclarecer sobre a reforma tributária e o eventual surgimento de notícias falsas, as fake news, no processo de implementação das novas regras. Entre as ações está um treinamento gratuito sobre as mudanças da reforma. O curso é voltado principalmente para profissionais da área e gestores, mas pode ser acessado por qualquer. O secretário da Receita Federal, Robson Barreirinhas, falou da importância dessa capacitação.
5: A gente sabe que tem muita desinformação nas redes sociais, muita gente promovendo desinformação. Olha, vai ser um desastre a reforma, olha o problema que você vai ter. Profissional de contabilidade, acompanhe os nossos cursos, as nossas orientações. É um curso sistematizado, desde a orientação mais geral, mas até aquela mais aprofundada em relação aos lançamentos contábeis.
4: Durante todo o ano de 2026, está sendo realizada a fase de testes e adaptação operacional da reforma tributária. Entre 2027 e 2030.

0: de substituir 5 impostos sobre o consumo por um modelo unificado, o IVA, Imposto sobre Valor Agregado. O presidente do Conselho Federal de Contabilidade, Joaquim Bezerra, comentou os impactos da reforma.
1: Os empresários vão poder ter a oportunidade de entender mais qual é o funcionamento de seus negócios, de seus empreendimentos, a dinâmica fiscal de sua empresa.
0: O curso de capacitação sobre a reforma tributária, oferecido pela Receita Federal e parceiros, conta com 18 módulos, é gratuito e fornece certificado de conclusão. O treinamento está disponível em gov.br/Receita Federal, na aba Reforma Tributária do Consumo. A página conta também com orientações, manuais e um painel com informações que desmontam fake news. Reportagem Luana Karen.
2: Quem recebe aposentadoria, pensão ou benefício assistencial do Instituto Nacional do Seguro Social e votar nas eleições deste ano, poderá ter a prova de vida registrada automaticamente.
3: Isso porque o comparecimento às urnas é uma das formas reconhecidas pelo INSS para confirmar que o beneficiário está vivo.
4: Aposentados e pensionistas podem contar com mais uma forma de realizar a prova de vida, o comparecimento às urnas. O INSS recebe os dados da Justiça Eleitoral e faz o registro automaticamente. A medida deixou de exigir que o aposentado se desloque a uma agência para a prova de vida. O próprio INSS cruza informações de diferentes bases do governo para verificar se a pessoa continua viva. Nas eleições municipais de 2024, a Justiça Eleitoral registrou dados de mais de 20 milhões de beneficiários. Desse total, cerca de 5 milhões tiveram a prova de vida atualizada. É o que explica o ministro da Previdência Social, Volney Queiroz.
5: É uma portaria de 2022 e que foi validada na eleição de 2024, então todas aquelas pessoas que compareceram às eleições de 2024 tiveram o comparecimento eleitoral como prova de vida. Então agora em 2026, novamente, as pessoas que precisarem fazer a prova de vida, comparecendo às urnas em outubro, elas validam a sua vida com o comparecimento eleitoral.
4: Mas votar não é a única forma de fazer a prova de vida. O procedimento automático do INSS também passa por outros registros utilizados pelo governo, como, por exemplo, a renovação da Carteira Nacional de Habilitação. Quando necessário, também podem ser utilizados meios digitais ou presenciais. Entre as opções estão o reconhecimento facial pelo aplicativo GovBR e o atendimento nos balcões ou nos terminais de autoatendimento do Banco Pagador, quando esses serviços estiverem disponíveis. A orientação é acompanhar a situação pelos canais oficiais do INSS. Quem estiver com a prova de vida pendente poderá receber uma comunicação para regularizar a situação. As informações podem ser consultadas pelo telefone 135 ou pelo aplicativo e site Meu INSS. Reportagem Thaís de Araújo.
2: Quando alguém pega o dinheiro ou mexe nos bens de uma pessoa idosa sem ela permitir, isso também é uma forma de violência.
3: É o chamado abuso patrimonial e financeiro. Pode acontecer quando alguém usa a aposentadoria do idoso, fica com o cartão ou a senha, vende um bem sem autorização ou até faz empréstimos no nome da pessoa.
2: E é importante ficar de olho nesses sinais e saber onde denunciar.
6: De acordo com o Ministério dos Direitos Humanos e da Cidadania, a violência patrimonial e financeira contra a pessoa idosa ocorre quando o dinheiro, benefícios, bens ou documentos são apropriados, retidos ou utilizados sem autorização. Entre as situações estão o uso indevido de aposentadorias, a retenção de cartões e senhas, a venda de bens sem consentimento e a contratação forçada de empréstimos. Também são considerados abusos a oferta de empréstimos sem solicitação clara, a emissão de informações sobre taxas e contratos e golpes como boletos falsos, falso parente e extorsões por aplicativos de mensagens. Suspeitas ou casos de violência podem ser denunciados pelo Disque 100 gratuitamente, 24 horas por dia. O canal recebe denúncias de vítimas e testemunhas, inclusive de forma anônima. Também é possível pelo WhatsApp no número 61996110100 ou pelo Telegram, procurando por Direitos Humanos Brasil. Também é possível procurar delegacias de polícia, o Ministério Público, as defensorias públicas e serviços de assistência social e saúde em situação de risco imediato. A orientação é ligar para o 190. Dilson Santa Fé, para a Voz do Brasil.
3: O Disque 100 é um canal que acolhe e encaminha denúncias de violações dos direitos humanos no Brasil.
2: Entre 1º de janeiro e o início de setembro deste ano, foram recebidas mais de

0: 508 mil denúncias, segundo o painel de dados da Ouvidoria Nacional de Direitos Humanos.
1: E para que ninguém deixe de recorrer a esse canal por falta de informação, conheça agora os principais mitos e verdades sobre o serviço.
2: O Disque Direitos Humanos, conhecido como Disque 100, nunca desliga. Está disponível 24 horas, todos os dias, inclusive aos sábados, domingos e feriados. A equipe acolhe as denúncias de grupos vulneráveis, como idosos, indígenas, crianças e adolescentes e pessoas com deficiência, e direciona às instituições competentes. Mas a desinformação pode dificultar o acesso da população brasileira ao serviço. Por isso, vamos conhecer agora alguns mitos e verdades relacionados ao Disque 100.
3: A pessoa denunciante deve ser identificada?
2: Mito. O denunciante não é obrigado a se identificar, mas para isso, o anonimato deve ser solicitado durante o atendimento.
4: O Disque 100 substitui serviços de emergência?
2: Isso também é um mito. Um serviço não substitui os outros. Em cenários de perigo iminente, não hesite em procurar a Polícia Militar pelo 190, o Corpo de Bombeiros ligando 193 ou o SAMU no 192.
5: Se comprovada a violação, o agressor poderá ser responsabilizado?
2: Verdade, mas sempre respeitando o devido processo legal e observando o direito ao contraditório, ampla defesa e a presunção da inocência. Lembrando que os profissionais da ouvidoria não entram em contato com o denunciante ou com a vítima para comunicar o desfecho da denúncia. Caso o denunciante queira receber atualizações, é necessário entrar em contato com o Disque 100 e informar o número de protocolo recebido no momento da denúncia.
6: E se a denúncia for feita de má fé, o denunciante poderá responder judicialmente?
2: Também é verdade. No Brasil, existem mecanismos legais que permitem a responsabilização de quem aciona serviços públicos com má fé. Por isso, o serviço Disque 100 e outros canais de denúncias devem ser utilizados com responsabilidade.
7: É preciso apresentar provas materiais para a abertura de um protocolo de denúncia?
2: Mito. As provas ajudam na apuração, mas não são obrigatórias, porque nem sempre é possível reunir materiais que comprovem uma violação. Mas algumas informações são essenciais para o prosseguimento da denúncia, como o nome da vítima e do autor, local, data e a descrição do episódio. Vale lembrar que a ligação para o Disque 100 é gratuita. O serviço recebe denúncias pelo WhatsApp, Telegram, videochamadas em língua presencialmente na sede do Ministério dos Direitos Humanos e da Cidadania, em Brasília. Reportagem, Graziele Bezerra.
0: E quem precisar recorrer ao Disque 100 pelo WhatsApp, anote aí, o número é 6199-611-0100.
1: A prova nacional docente, a PND, será realizada neste domingo, dia 20, em 806 cidades de todo o país.
0: A avaliação pode ser usada em processos seletivos e concursos públicos para a carreira de professor da educação básica.
8: Neste domingo acontece a prova nacional docente. Graduados e profissionais da educação interessados em utilizar a nota em processos seletivos para a carreira docente. Nesta edição, a PND tem uma função a mais. A mesma avaliação teórica será utilizada das licenciaturas. A prova avalia a formação dos estudantes na educação. O diretor de graduação do Instituto Federal do Tocantins, Daniel Marra da Silva, destaca que a avaliação é fundamental para certificar o conhecimento dos futuros educadores e dos cursos de licenciaturas.
9: Além de avaliar o desempenho do estudante no curso e nos dar um retrato de como que o curso está sendo desenvolvido mesmo, da qualidade, ou nos oferece subsídios para melhorias, né? também oferece essa oportunidade ao estudante de, a partir do desempenho, assumir um concurso público por instituições que adotem esse sistema.
8: A prova tem duas partes, são 30 questões objetivas e uma discursiva de formação geral docente, além de outras 50 questões específicas da área de licenciatura. Ao todo, são 21 áreas avaliadas, entre elas pedagogia, matemática, história, geografia e educação física. Elisiane Marim.

0: Galeazzi, estudante de Farroupilha no Rio Grande do Sul, vai participar do exame e fala como se preparou.
1: É importante desenvolver uma boa capacidade de interpretação, relacionando os conteúdos estudados com as situações concretas da prática docente.
0: João Antônio, estudante de Física em Palmas, Tocantins, também vai participar. Para ele, a carreira já está definida e será dentro da sala de aula.
2: A gente vê uma grande tendência a pessoas desistirem da educação, da sala de aula. Eu me sinto transformado pela educação e eu quero levar isso pra frente.
0: É preciso ficar atento aos horários. Os portões abrem ao meio-dia e fecham impreterivelmente à 1 da tarde pelo horário de Brasília. A prova começa à 1:30 e termina às 7 da noite. O candidato deve levar documento oficial com foto e caneta esferográfica preta de material transparente. O celular e outros eletrônicos devem ser desligados e guardados no envelope porta-objetos. O local de prova está no cartão de confirmação da inscrição disponível no sistema PND. Colocução de Edinaldo Júnior, reportagem Pablo Mundim.
3: Hoje é Dia Nacional de Conscientização e Incentivo ao Diagnóstico Precoce do Retinoblastoma,
4: que é o câncer nos olhos mais comum em crianças.
3: A melhor estratégia de combate à doença é observar os olhinhos e fazer exames preventivos.
4: E o tratamento está disponível no Sistema Único de Saúde.
5: O retinoblastoma é um tipo raro de câncer ocular que se desenvolve na retina. Ele acomete principalmente crianças com menos de 5 anos de idade. É o tumor intraocular mais frequente na infância. A chefe do Serviço de Oncologia Pediátrica do Instituto Nacional do Câncer, o INCA, doutora Sima Ferman, fala dos sintomas da doença.
6: Os principais são a leucocoria, que é o reflexo branco na pupila quando a luz incide. Mas tem outros sinais e sintomas também importantes, como o estrabismo, ou mesmo o olhinho vermelho, né, que fica vermelho, ou dor, ou queda da visão. São sintomas importantes e que merecem uma investigação o mais rápido possível.
5: E hoje é o Dia Nacional de Conscientização e Incentivo ao Diagnóstico Precoce do Retinoblastoma. Descobrir a doença com antecedência é fundamental para um tratamento de sucesso, com até 98% de cura, diminuindo assim as chances de cegueira. O retinoblastoma ganhou maior visibilidade após a filha dos jornalistas Thiago Leifert e Dayana Garbim receber o diagnóstico da doença. Depois disso, nos olhinhos, que incentiva pais e responsáveis a fazerem pelo menos um exame de vista a cada 6 meses para afastar o risco da doença. A campanha tem o apoio do Instituto Nacional do Câncer. Thiago Leifert fala da importância do diagnóstico precoce.
7: O retinoblastoma atinge crianças de 0 a 5 anos. Elas não vão falar que elas não estão enxergando, elas vão tentar se adaptar e cabe a nós, os adultos que estão ali em volta, a gente tem que ficar de olho nos olhinhos. Então a gente decidiu compartilhar com as famílias para que as pessoas pudessem chegar ao tratamento antes do que a gente conseguiu. Não só as famílias, também professores, a tia da creche, grupo do futebol, do seu condomínio, todo mundo tem que ficar de olho nos olhinhos.
5: O Sistema Único de Saúde oferece tratamento integral para o retinoblastoma. Os pacientes são encaminhados para unidades de assistência de alta complexidade em oncologia. O SUS cobre exames, cirurgias, quimioterapia e radioterapia quando são necessárias. As informações sobre o tratamento estão disponíveis em gov.br/INCA. Com locução de Thaísa Vitória, reportagem Cleide Lopes.
3: A Anvisa, Agência Nacional de Vigilância Sanitária, proibiu a importação, o armazenamento, a distribuição, a comercialização e a propaganda e também o uso da caneta de GLP-1 denominada T36.
4: O medicamento não possui registro sanitário junto à Anvisa e não teve a sua segurança e eficácia avaliadas no Brasil.
3: A comercialização desse produto, popularmente conhecido como caneta emagrecedora, por meio do site golfarma.shop, também foi proibida.
4: O site vinha anunciando medicamentos sem registro no Brasil, à base de tirzepatida ou que alegavam supostamente ter como princípio a retatrutida, substância que ainda não possui registro em nenhum país do mundo.
3: É importante esclarecer que sites em geral não podem vender medicamentos para qualquer indicação, em nenhuma hipótese.
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4: Pegue lanterna, capacete, calça e sapato fechado e vista-se com roupas confortáveis.
3: A nossa viagem hoje é no escuro, mas de uma beleza plena.

0: Vamos conhecer as cavernas da Chapada Diamantina na Bahia.
1: E você ainda tem a opção de visitar uma das mais de 30 mil grutas e cavernas espalhadas por todo o Brasil.
2: Imagina caminhar por um ambiente onde a luz do sol não chega. Em salões subterrâneos, rios, formações rochosas e estruturas que levaram milhares ou até milhões de anos para se formar. É o universo das cavernas e grutas, patrimônio natural brasileiro. E no país, são mais de 30 mil, de acordo com o ICMBio, Instituto Chico Mendes de Conservação da Biodiversidade. E que tal conhecer algumas delas com a gente? Estamos na Chapada Diamantina, no interior da Bahia. E vamos começar nosso roteiro em Iraquara, conhecida como capital das grutas e cavernas. O guia turístico Rael de Souza, que nasceu na cidade, conta o que você pode encontrar pela região.
3: Iraquara é conhecida como a capital de grutas e cavernas do Brasil. Então, tem mais de 200 grutas catalogadas, somente tem 7 que é aberta à visitação. Eu vou citar aqui o nome de algumas dessas, das grutas, que tem Gruta da Fumaça, Lapa Doce, Caverna Turminha, Gruta da Pratinha, Gruta Azul, Maneiro, Bolo de Noiva.
2: Dessas grutas que o Rael acabou de citar, entre as mais famosas estão a Lapa Doce e a Gruta da Pratinha. Cada uma oferece uma experiência diferente. A Lapa Doce é uma caverna seca, com formações calcárias milenares e salões que chegam a 25 metros de altura. A única luz que entra é a da lanterna que acompanha os visitantes. Já a Gruta da Pratinha é chamada de Oásis do Sertão Baiano, pelas suas águas incrivelmente azuis e transparentes. Quem não perde a oportunidade de ir a essa região é a baiana Elizeni Fernandes, que hoje mora em São Paulo.
4: Lá em Iraquara mesmo, tem a gruta que fica na Fazenda Pratinha, né? Lá tem duas grutas, que é a Gruta Pratinha e a Gruta Azul. A Gruta Azul, a gente não pode entrar, né, na água, mas para tirar foto. Geralmente o turista vai assim mais no período da tarde, né? Ali por volta das 2 horas, que é onde o sol bate na caverna e a água ali fica toda iluminada, né? Tem a Gruta Pratinha, que é mais para mergulho, né? Tem uns passeios ali que você faz o mergulho. É uma experiência, assim, incrível.
2: Visitar nossas cavernas é caminhar entre catedrais de pedras milenares, flutuar em rios subterrâneos de água azul cristalina e vivenciar o silêncio absoluto da natureza. Ficou curioso? Então se liga na dica do ICMBio. Quando for planejar o passeio, verificar a distância e o grau de esforço físico exigido. E sempre que possível, contratar um guia turístico credenciado pelo órgão. Eu sou a Raquel Mariano e até a próxima viagem.
0: Na próxima semana, com a chegada da primavera, vamos falar de flores, projetos e cidades que produzem e exportam esse bem tão delicado.
1: Vamos conhecer Olambra, em São Paulo, uma estância turística conhecida como a Cidade das Flores.
0: O local é responsável por 40% da produção nacional de flores e plantas ornamentais, além de dominar 80% das exportações do setor no país.
1: Então, até sexta-feira, na nossa próxima viagem pelo país.
0: E essas foram as notícias do governo federal.
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1: Fique agora com as notícias do Poder Judiciário e do Congresso Nacional. Boa noite, um bom fim de semana.
0: A gente volta na segunda-feira, uma boa noite.

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2: Supremo confirma validade da norma que proíbe delegados de chefiar policiamento extensivo no Rio.
3: Semana Nacional da Execução Trabalhista arrecada mais de 4 bilhões de reais.
2: STJ mantém condenação de ex-deputada Flor de Lis a 50 anos de prisão e anulação de júri que absolveu outros 3 réus.

0: Boa noite, eu sou Leandro Bezerra.
1: Eu sou Walter Lima.
0: Confirmada pelos ministros do Supremo Tribunal Federal a validade da norma que proíbe delegados de chefiar policiamento ostensivo no Rio de Janeiro.
1: A decisão foi tomada em sessão virtual. Os ministros julgaram uma ação direta de inconstitucionalidade contra uma lei estadual de 2025 que estabelece o exercício de funções de comando ou de chefia em forças de segurança.
0: STJ mantém condenação da ex-deputada federal Flor de Lis dos Santos de Souza a 50 anos de reclusão pela morte em 2019 do pastor Anderson do Carmo de Souza, o então marido dela.
1: Os ministros também mantiveram uma anulação de júri que absolveu outros três réus. Fátima Uchoa.
2: O assassinato a tiros do pastor Anderson ocorreu na casa da família em Niterói. Flor de Lis foi condenada por planejar o crime. O Tribunal de Justiça do Rio de Janeiro havia anulado a absolvição de uma neta biológica da ex-deputada e de dois filhos adotivos, sob o fundamento de que a decisão dos jurados foi contrária às provas do processo. Por isso, os três devem ser submetidos a novo júri popular. Em relação a Flor de Lis, a relatora no STJ, desembargadora convocada Nilsoni de Freitas, observou que a decisão de pronúncia que levou a ex-deputada a julgamento apresentou fundamentação suficiente com base em provas periciais e testemunhais.
0: Mais de 4 bilhões de reais foram arrecadados nesta edição da Semana Nacional da Execução Trabalhista.
1: Durante 5 dias, a Justiça do Trabalho concentrou esforços para garantir o pagamento de dívidas já reconhecidas. Larissa Batista.
3: Os dados parciais desta edição revelam a dimensão da iniciativa. Cerca de 77 mil audiências foram realizadas em todo o país e mais de 20 mil acordos foram firmados entre trabalhadores e empresas. Ao todo, mais de 4 bilhões de reais foram arrecadados. Neste ano, a Força-Tarefa concentrou esforços nos grandes devedores e na localização de bens. A estratégia buscou encontrar recursos para quitar milhares de dívidas trabalhistas, de quem já tinha o direito reconhecido.
0: As eleições estão chegando e a Justiça Eleitoral tem alguns aplicativos que vão facilitar a vida do eleitor.
1: Essas ferramentas permitem consultar serviços, denunciar irregularidades e acompanhar informações da votação. Estevão Furtado.
4: O e-título permite consultar o local de votação, a situação eleitoral e outros serviços. Já o Pardal é o canal para denunciar irregularidades como propaganda ilegal e suspeita de compra de votos. O boletim na mão permite consultar os votos registrados nos boletins de urna a partir do QR Code impresso no documento. E o aplicativo Mesário reúne treinamentos e orientações para quem vai trabalhar nas sessões eleitorais. Todos eles estão disponíveis gratuitamente nas lojas Google Play e Apple Store.
0: O Ministério Público Federal divulga novo balanço sobre o uso de recursos ambientais do caso Brumadinho.
1: O relatório apresenta avanços em obras, compras de veículos, drones e regularização de terras nas unidades de conservação. Sabrine Menezes.
5: Fruto de uma decisão da Justiça Federal, com anuência do MPF, do Ministério do Meio Ambiente e do IBAMA, o projeto G7 Parques Nacionais converte multas ambientais da Vale em investimentos para a preservação de 7 parques nacionais de Minas Gerais. Segundo o relatório, no período mais recente foram solicitados 21 milhões de reais, usados principalmente em contratos de engenharia. Os recursos também financiam projetos de infraestrutura, compra de equipamentos e regularização fundiária. As novas solicitações de aporte financeiro, cerca de 37 milhões de reais, serão utilizados para proteger as unidades, melhorar as estruturas dos parques e incentivar o turismo sustentável.
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0: A você uma boa noite.
1: Um fim de semana excelente e até segunda-feira.
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1: Eu sou Humberto Pinheiro e estes são os destaques de hoje do Jornal do Senado, que começa agora. Plataformas digitais terão que divulgar relatórios sobre proteção de crianças e adolescentes. Há 80 anos, Constituição de 1946.

0: A redemocratização do Brasil. Projeto no Senado amplia direitos de trabalhadores domésticos no seguro-desemprego. Boa noite. As plataformas digitais com mais de 1 milhão de usuários menores de 18 anos precisam publicar o primeiro relatório semestral de transparência previsto no Estatuto Digital da Criança e do Adolescente. O documento deve detalhar as medidas adotadas para proteger crianças e adolescentes, além de informar como a plataforma identifica e enfrenta riscos e recebe e trata denúncias. A exigência vale para provedores e aplicações de internet destinados a menores de idade ou com acesso provável por esse público. Repórter Pedro Pincer.
1: Plataformas digitais acessadas por crianças e adolescentes com mais de 1 milhão de usuários menores de 18 anos precisam publicar o primeiro relatório semestral de transparência previsto no ECA Digital. O documento precisa detalhar como a plataforma protege crianças e adolescentes e como lida com riscos e denúncias. O autor da proposta do ECA Digital foi o senador Alessandro Vieira, do MDB de Sergipe. Ele destaca a importância e o ineditismo da legislação.
2: Nós estamos regulando parcialmente a atividade das empresas mais poderosas da história do capitalismo. Essa é a primeira lei das Américas nessa matéria. As empresas serão obrigadas a, por padrão, organizar seus aplicativos, seus produtos, seus serviços, na forma mais protetiva para a criança e adolescente. Esse é um projeto, essa é uma legislação voltada para a proteção da criança e adolescente.
1: Mais informações sobre o ECA Digital e sobre as obrigações previstas podem ser consultadas em gov.br/ANPD.
0: Há 80 anos, em 18 de setembro de 1946, o Brasil promulgava uma nova Constituição, após o fim do Estado Novo. A Carta Constitucional reestabeleceu as eleições diretas, fortaleceu o Congresso Nacional e devolveu autonomia política e administrativa a estados e municípios. O texto também ampliou direitos e garantias individuais e marcou a redemocratização do país. Mais detalhes com o repórter Rodrigo Rezende.
3: Depois de 15 anos de governo Getúlio Vargas, entre 1930 e 1945, e 8 anos da ditadura do Estado Novo, iniciada em 1937, o Brasil teria em 1946 uma nova Constituição. O consultor legislativo Gilberto Guerzoni ressalta que o fim da Segunda Guerra acelerou o processo de democratização no país e praticamente exigiu a elaboração de um novo conjunto de leis. O presidente da Assembleia Constituinte foi o senador Melo Viana. Em 18 de setembro de 1946, a nova carta foi promulgada e, segundo Guerzoni, era uma constituição liberal e a mais democrática até então.
4: Nós temos a volta da autonomia dos estados e municípios, das eleições diretas para governador e prefeito e para presidente da república, né, o restabelecimento das assembleias legislativas, das câmaras municipais e do próprio Congresso Nacional.
3: A Constituição de 1946 ficou em vigor até o golpe de 1964. Ela foi substituída formalmente pela Carta de 1967.
0: A busca pela igualdade de direitos para os trabalhadores domésticos deve ganhar mais um capítulo com o novo projeto apresentado no Senado. A proposta pretende alterar a lei que regulamenta o trabalho doméstico remunerado para equiparar as regras do seguro-desemprego da categoria às aplicadas aos demais trabalhadores. Repórter Douglas Castilho.
5: Atualmente, a trabalhadora doméstica demitida sem justa causa tem direito a ganhar um salário mínimo em até 3 parcelas, desde que tenha trabalhado por pelo menos 15 meses nos 2 anos que antecederam o fim do emprego. As demais categorias profissionais podem ganhar de 3 a 5 parcelas e o valor é calculado com base na média dos últimos salários. O consultor legislativo da Casa, Bernardo Schettini, destacou que, apesar dos avanços alcançados nos últimos anos, a garantia plena na Seguridade Social das trabalhadoras domésticas ainda não foi atingida.
6: Hoje, essas trabalhadoras e esses trabalhadores também acessam o FGTS, o próprio seguro-desemprego, têm direito a uma jornada e uma escala de trabalho dignas, recebem horas extras quando devidas. A principal divergência hoje em dia, no âmbito da Seguridade Social, está no seguro-desemprego.
5: Outro ponto do projeto indica o Fundo de Amparo ao Trabalhador, FAT, como fonte para custear os gastos com a implementação das novas regras. O texto agora aguarda envio às comissões pertinentes.

0: Uma proposta e análise na Comissão de Educação propõe a instalação de botão de pânico nas escolas. Além do dispositivo emergencial para acionar autoridades, o texto também prevê que estabelecimentos de ensino das redes pública e privada implementem medidas como câmeras de vigilância e treinamento de pessoal responsável pelos equipamentos de segurança. O objetivo do projeto é prevenir e combater a violência escolar. Por isso, estipula que todo ano ocorram simulações para testar os planos de segurança, que devem contar com a participação obrigatória de alunos e funcionários. O texto determina ainda que os estados mantenham áreas de inteligência voltadas à prevenção de agressões nas escolas, inclusive no ambiente virtual.
1: Eleições 2026.
0: Falta pouco para o dia das eleições de 4 de outubro. A Justiça Eleitoral já analisou mais de 99% dos pedidos de registro de candidatura em todo o país. Os tribunais eleitorais também já começaram a preparar as urnas eletrônicas. O processo inclui a instalação dos sistemas e a inserção dos dados que serão utilizados na votação. A reportagem é de Raíssa Abreu.
2: Segundo o presidente do TSE, ministro Cássio Nunes Marques, é só depois do julgamento de todos os pedidos de candidatura que os tribunais regionais podem lacrar o sistema das urnas eletrônicas. Os dados dos 13 candidatos à presidência da República já foram carregados. É o que conta o coordenador de processamento da Secretaria Judiciária do Tribunal, Daniel Vasconcelos.
3: Na sequência, os TREs irão fazer também essa cerimônia de encerramento do cante, de modo que para cada unidade da federação seja dada a carga de todos os cargos, não só os presidentes, mas os demais que estão em jogo esse ano.
2: O primeiro turno das eleições acontece no dia 4 de outubro.
0: Lembrando que neste ano o eleitor irá votar em 2 senadores, mas atenção, são 2 senadores diferentes, um voto para cada candidato ou candidata. Primeiro, o eleitor escolherá um candidato e confirmará a escolha. Em seguida, registrará o outro voto. Se o eleitor repetir o mesmo número nas duas oportunidades, apenas o primeiro voto será considerado válido. O segundo será anulado automaticamente pela urna eletrônica. Também é importante lembrar que na votação para senador não é possível votar na legenda, ou seja, o eleitor não poderá digitar apenas o número do partido. Caso isso aconteça, o voto para senador será considerado nulo. No dia da eleição, é permitido levar os números dos candidatos anotados no papel. O primeiro turno da eleição ocorre no dia 4 de outubro e, para ajudar o cidadão a se informar melhor, o Senado Federal criou uma página especial para a cobertura das eleições. O site pode ser acessado por meio do endereço senado.leg.br/eleições. Com trabalhos técnicos de Eliseu Caires, o Jornal do Senado fica por aqui. Acompanhe agora as notícias do Tribunal de Contas da União e da Câmara dos Deputados. Boa noite e um bom fim de semana.
1: Minuto do TCU.
4: O Tribunal de Contas da União avaliou as barreiras enfrentadas por pequenos provedores de internet no Brasil. Essas empresas têm papel importante na expansão da conectividade. Em municípios com até 30 mil habitantes, elas respondem por 91% das conexões de fibra ótica. A auditoria identificou problemas que aumentam custos e dificultam investimentos. Entre eles, estão dificuldades para compartilhar postes, acesso ao crédito e a concorrência com provedores ilegais. O TCU também apontou que o furto de cabos e a atuação de organizações criminosas prejudicam a prestação do serviço em alguns locais. O tribunal recomendou que a Agência Nacional de Telecomunicações e o Ministério das Comunicações revejam as regras de compartilhamento de infraestrutura e adotem medidas contra provedores ilegais. Saiba mais em tcu.gov.br.
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5: Câmara cria regras especiais para controle sanitário da agricultura familiar. Deputados estudam modernizar sistema de busca de pessoas desaparecidas.
6: Comissão inclui cálculo do fator amazônico nas políticas públicas da região.

0: Boa noite. A Comissão da Amazônia aprovou a inclusão do chamado fator amazônico no cálculo das políticas de desenvolvimento social para a região. A repórter Fabielle Pires tem os detalhes.
1: Avançou mais um passo na Câmara dos Deputados a proposta que insere o chamado fator amazônico em políticas públicas do governo federal. O projeto foi aprovado pela Comissão da Amazônia e dos Povos Originários e Tradicionais. A ideia é que sejam considerados custos e prazos adicionais ao planejar e executar políticas de desenvolvimento social na Amazônia Legal, incluindo processos de compras públicas. A proposta foi apresentada por vários deputados da bancada amazônica de partidos diferentes. Segundo a justificativa do projeto, os desafios logísticos da Amazônia acabam aumentando os custos de produtos, serviços e investimentos públicos na região. Esses custos estão relacionados às grandes distâncias, às dificuldades de transporte, ao acesso a comunidades isoladas e às condições climáticas da região. Em entrevista à Rádio Câmara, o relator da proposta da Comissão da Amazônia, deputado Dorinaldo Malafaia, do PDT do Amapá, explicou que a região passa por dificuldades logísticas na organização de diferentes políticas públicas, de distribuição de alimentos e a cobertura vacinal de áreas isoladas.
2: O fator amazônico e o custo amazônico, ele é uma realidade nossa. Nós precisamos avançar do ponto de vista das políticas públicas, das políticas de gestão, para que a gente possa realmente adaptar isso a uma realidade que é a desigualdade regional.
1: O texto foi aprovado pela Comissão da Amazônia na versão sugerida pelo relator. Entre as mudanças propostas por Dorinaldo Malafaia ao projeto original, estão alterações na nova lei de licitações para que o valor estimado das contratações públicas na região amazônica inclua gastos extras com deslocamento, comunicação e acesso limitado a recursos. A proposta, que inclui o fator amazônico em políticas de desenvolvimento social, já havia sido aprovado também pela Comissão de Previdência, Assistência Social, Infância, Adolescência e Família. O projeto agora segue para a Comissão de Constituição e Justiça. Para virar lei, a proposta precisa ser aprovada pela Câmara e pelo Senado. Da Rádio Câmara de Brasília, Fabielle Pires.
3: Desenvolvimento Regional.
0: Roberto Duarte, do Republicanos do Acre, propõe criar um programa nacional para ampliar o acesso à energia solar com linhas de crédito quitadas a partir da própria economia obtida na conta de luz. A iniciativa também prevê o uso do saldo do FGTS para custear a instalação dos sistemas fotovoltaicos. Roberto Duarte acrescenta que a proposta engloba o incentivo a condomínios solares comunitários, condições facilitadas para famílias de baixa renda e uma verba específica para financiar projetos por meio de emendas parlamentares.
3: Consumidor.
0: Celso Russomano, do Republicanos de São Paulo, é autor de projeto que obriga aplicativos de transporte e entrega a detalhar a composição do preço cobrado do consumidor. A plataforma deverá informar quanto fica com a empresa e quanto do valor é repassado a prestadores de serviço e estabelecimentos. Celso Russomano também determina que as informações sobre o preço apareçam antes da confirmação da compra, inclusive quando houver o chamado reajuste dinâmico. O texto ainda exige a disponibilidade do histórico de cada operação por pelo menos 12 meses.
3: Homenagem.
0: Luciano Vieira, do PSDB do Rio de Janeiro, apresentou o projeto que inclui o nome de Sérgio Vieira de Mello no livro dos heróis e heroínas da pátria. A homenagem visa reconhecer a atuação do brasileiro que foi alto comissário da ONU, morto em um atentado à bomba no Iraque em 2003. Luciano Vieira lembra que Sérgio Vieira de Mello atuou durante 34 anos na Organização das Nações Unidas, em missões voltadas à paz e aos direitos humanos. Entre as missões, o parlamentar destaca a condução do processo de independência do Timor-Leste, de 1999 a 2002.
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3: Saúde.
0: Passou em mais uma comissão da Câmara a proposta que prevê a criação de protocolo para atendimento de mulheres na menopausa pelo SUS. A repórter Maria Neves traz mais informações sobre o texto.
5: A Comissão de Finanças e Tributação da Câmara dos Deputados aprovou o projeto que obriga o Sistema Único de Saúde a elaborar protocolo clínico para o tratamento dos sintomas do climatério. Esse período, que começa por volta dos 40 anos e representa a transição da fase reprodutiva para a não reprodutiva da mulher, costuma ser marcado por sintomas físicos e emocionais. A autora do texto, deputada Ana Paula Lima, do PT de Santa Catarina, enumera algumas das dificuldades enfrentadas pelas mulheres nessa fase.
6: Aproximadamente 85% das mulheres experimentam fogachos durante a transição menopausal tardia e no pós-menopausa inicial. E cerca de 50% das mulheres no pós-menopausa eventualmente desenvolvem sintomas de atrofia vulvo-vaginal, incluindo secura vaginal e dispareunia.
5: O projeto original de Ana Paula Lima previa apenas a oferta de terapia hormonal pelo SUS. No entanto, a relatora na Comissão de Finanças e Tributação, deputada Ana Pimentel, do PT Mineiro, recomendou que se aprovasse a versão apresentada na Comissão de Defesa dos Direitos da Mulher. No entendimento da relatora, ao obrigar o Sistema Único de Saúde a oferecer terapia hormonal a mulheres no climatério, o projeto criava despesa obrigatória de caráter continuado para o Executivo Federal. Nesse caso, seria necessário apresentar a estimativa de custo da nova exigência e formas de compensar o gasto. De acordo com Ana Pimentel, o texto aprovado supera essa dificuldade por reformular a proposição em termos predominantemente normativos e programáticos. Em lugar de assegurar de forma direta a oferta obrigatória do tratamento hormonal, passa a prever que o sistema de saúde pode ofertar diferentes abordagens terapêuticas, inclusive hormonais. O projeto agora será analisado pela Comissão de Constituição e Justiça. Se aprovado, poderá seguir para análise do Senado. Da Rádio Câmara de Brasília, Maria Neves.
3: Previdência.
7: Para Adolfo Viana, do PSDB da Bahia, a conquista de um emprego formal não deve significar a perda imediata do Bolsa Família. O projeto de autoria do deputado estabelece a permanência da família no programa por 24 meses, com o pagamento integral do benefício.
0: A proposta estabelece que a regra valeria mesmo quando a nova renda ultrapassar os limites atualmente previstos. Adolfo Viana sustenta que a medida dá mais segurança ao trabalhador, estimula a formalização e amplia a base de contribuintes da Previdência Social.
3: Educação.
7: Projeto de Rafael Brito, do MDB de Alagoas, altera a fórmula do repasse do PNAE, o Programa Nacional de Alimentação Escolar, para aumentar os recursos da merenda escolar, especialmente para o Norte e Nordeste. O objetivo é melhor atender estudantes em situação de vulnerabilidade econômica.
8: Hoje, o recurso da merenda é calculado apenas pelo número de alunos matriculados, sem considerar que existem escolas, por exemplo, que a maioria dos estudantes vive em situação de pobreza ou tem na alimentação escolar a principal refeição do seu dia. Essa minha proposta, ela não retira recurso nenhum do município, para ficar bem claro. Todos continuam recebendo o valor que já recebem. O que a gente está fazendo é criar um repasse adicional para os estudantes em situação de pobreza e extrema pobreza. garantindo mais recursos de alimentação justamente para as escolas que atendem quem mais precisa.
0: Rafael Brito esclarece ainda que o aumento será gradual até 2031. Segundo ele, a medida segue uma recomendação técnica do governo federal e usará dados existentes nos sistemas do CadÚnico e do Bolsa Família para evitar distorções e burocracia.

0: A coxinha pode ser reconhecida como patrimônio cultural e material do Brasil por causa de sua relevância histórica, cultural e gastronômica. O texto de Vitor Lippe, do PSD de São Paulo, destaca a presença do salgado em diferentes regiões e sua relação com a identidade alimentar do país.
1: O deputado também ressalta a importância econômica da coxinha, especialmente para pequenos negócios, como lanchonetes e vendedores ambulantes. Segundo Vitor Lippe, a produção e a comercialização do salgado movimentam uma cadeia que envolve empreendedores, indústria e geração de empregos.
2: Segurança Pública.
0: Comissão aprova projeto que busca modernizar o sistema de busca de pessoas desaparecidas. A repórter Silvia Munhato traz mais detalhes sobre as medidas a serem adotadas, inclusive o uso de câmeras de segurança.
3: A Comissão de Finanças e Tributação da Câmara dos Deputados aprovou proposta que busca modernizar a Política Nacional de Busca de Pessoas Desaparecidas. O texto reforça o uso de tecnologia nas investigações. Pela proposta, a política passa a tratar, além do desaparecimento, do combate ao tráfico de pessoas, inclusive quando o crime ocorrer no exterior contra a vítima brasileira. O texto prevê a autorização do uso de câmeras e reconhecimento facial para apoiar as investigações e acelerar a localização de desaparecidos, com regras para proteger dados e preservar o sigilo das apurações. Outra medida é a integração de dados entre sistemas municipais, estaduais e federais para unificar as ações de busca. No Código Penal é criado artigo que tipifica o crime de desaparecimento ou tráfico de pessoas, englobando condutas como exploração sexual, trabalho escravo, adoção ilegal e remoção de órgãos, prevendo agravantes para situações envolvendo funcionários públicos, vulneráveis ou deslocamento da vítima para outra região. Também é incluído o crime de desaparecimento de pessoas na Lei de Crimes Hediondos, quando praticado contra crianças e adolescentes. E o texto ainda regulamenta o uso do alerta Amber, que teria o objetivo de emitir alertas nacionais para localização rápida de pessoas desaparecidas a menos de 24 horas. O relator da proposta na Comissão de Segurança Pública, deputado Sanderson, do PL do Rio Grande do Sul, destacou a necessidade de investimentos na área de inteligência.
4: Hoje nós temos algo em torno de 10% apenas dos crimes cometidos são levados a uma condenação. É muito pouco. Nós precisamos elevar isso, mas para elevar precisamos de tecnologia, de inteligência policial para que o promotor tenha condições de oferecer a denúncia e que os magistrados tenham condições de, com base nas provas, condenarem os culpados, mas a tecnologia deve estar a favor da população brasileira e esse projeto então vem justamente nesse sentido.
3: Já a relatora na Comissão de Finanças e Tributação, deputada Camila Jara, do PT do Mato Grosso do Sul, fez alterações no sentido da implementação gradual das medidas previstas. O objetivo é adequar as mudanças à capacidade orçamentária da administração pública. A proposta que moderniza a Política Nacional de Busca de Pessoas Desaparecidas ainda será analisada pela Comissão de Constituição e Justiça. Depois, seguirá para o plenário da Câmara. Da Rádio Câmara de Brasília, Silvia Minhato.
1: Frade Linhares, do Republicanos, apresentou projeto que inclui o Distrito Federal na regra que aumenta a pena para furto de veículo levado a outra unidade da federação. A mudança busca eliminar omissão do Código Penal, que atualmente menciona apenas os estados e outros países.
0: Pela proposta de Fred Linhares, o transporte de veículo furtado para o Distrito Federal impõe ao responsável uma pena de 4 a 10 anos de prisão, além de multa. O parlamentar considera que a alteração dá mais segurança jurídica à aplicação da lei.
1: Jadiel Alencar, do Republicanos do Piauí, apresentou relatório favorável à aprovação de projeto que amplia a proteção da imagem, da voz e da privacidade de crianças e adolescentes no ambiente digital. Ele explica que o texto busca combater situações de exposição abusiva.
0: Jadiel Alencar defende que conteúdos considerados prejudiciais sejam retirados das plataformas, com medidas para impedir a republicação do mesmo material. O texto também prevê a exclusão desses conteúdos dos resultados dos serviços de busca na internet.
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1: Agricultura.
2: A Câmara aprovou regras especiais para o controle sanitário de produtos da agricultura familiar. A repórter Paula Bittar nos conta quais são.
3: A Comissão de Constituição e Justiça da Câmara aprovou uma proposta que prevê regras especiais para o controle sanitário e o comércio de produtos alimentícios da agricultura familiar, como doces, queijos e bebidas. O principal ponto da proposta é isentar de autorização governamental prévia a fabricação, a distribuição e a venda de produtos alimentícios coloniais ou artesanais da agricultura familiar, desde que cumpridas certas regras. Pelo texto, poderá haver fiscalização sanitária sobre os alimentos coloniais e artesanais produzidos pelos agricultores familiares, mas ela será prioritariamente orientadora. O projeto prevê que a dispensa de autorização governamental dependerá do cumprimento da lei e de normas relativas à produção, ao controle sanitário e às boas práticas de fabricação. De acordo com o texto aprovado, para comercializar os produtos alimentícios coloniais ou artesanais, os agricultores familiares deverão efetuar o registro eletrônico automático de cada produto previamente à primeira comercialização junto ao órgão competente definido em regulamento, com informações sobre o responsável pela produção, caracterização do produto, área geográfica de comercialização e outras informações. Também deverão capacitar em boas práticas de fabricação de alimentos o profissional responsável por registrar produtos que apresentem risco sanitário relevante, que são, em geral, alimentos mais suscetíveis à deterioração ou contaminação por micro-organismos. O projeto, que prevê regras especiais para o controle sanitário e o comércio de produtos alimentícios da agricultura familiar, segue agora para o Senado Federal. Da Rádio Câmara, de Brasília, Paula Bittar.
4: Dr. Flávio do PL do Rio de Janeiro apresentou projeto para reduzir barreiras à venda regional de produtos da agricultura familiar e artesanal. A proposta permite que produtos circulem fora da cidade de origem sem exigência de adesão ao sistema federal de inspeção.
5: O produtor, às vezes ele produz um queijo ou um salame ou um doce no seu município e ele tem um selo de inspeção municipal e ele só pode comercializar dentro do município dele, mas o profissional que dá o selo de inspeção municipal é o mesmo que dá o selo de inspeção estadual e o selo de inspeção federal, que é o CIF. E às vezes você tem um município de 1 quilômetro de divisa com outro, a pessoa faz o queijo aqui e é convidado para participar de uma feira de produtos da agricultura familiar ou artesanal, não pode ir porque ele não tem o CISB ou o CIF. O nosso projeto de lei pede que quem tenha o SIM possa comercializar o seu produto da agricultura familiar e artesanal nos municípios vizinhos também. Então a gente quer que, como se fosse, diga assim ao SIM, quem tem o SIM possa comercializar o seu produto em todos os municípios do seu estado.
2: Dr. Flávio afirma que regras sanitárias criadas para grandes empreendimentos dificultam a regularização de pequenos produtores, incentivam a informalidade e limitam o acesso a mercados. Ele explica que o projeto prevê regulamentação pelo Ministério da Agricultura em até 180 dias.
4: Diego Andrade, do PSD de Minas Gerais, defende a criação do programa Leite do Povo para oferecer até 30 litros por mês aos beneficiários do Bolsa Família. Pela proposta, o governo federal deve pagar parte do custo e o restante seria descontado diretamente do benefício.
2: Diego Andrade afirma que a iniciativa pretende ampliar o acesso à alimentação.
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22: Agora é sexta-feira, bebê! Bom fim de semana, ótima sexta-feira de noite! Sexta-feira de noite é Colonial FM. Eu sou Gabriel Ribeiro, já estamos por aqui ao vivo até logo mais à meia-noite. Tem sexta-feira hits da Colonial.
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22: Boa noite. Ótima noite pra você que tá aqui na sexta-feira, dia 18 de setembro. Nu! Graças a Deus. Tá começando a nossa sexta-feira aqui na 104. Gabriel Ribeiro já chegou. Daqui é tipo, hein? Música boa, alto astral e uma missão. É possivelmente top de acompanhar você até a meia-noite, tá? Sexta-feira, gente, tem uma capacidade que eu sempre falo que é impressionante, é brutal, né? De mudar o comportamento do ser humano. Durante a semana inteira, você olha pro relógio às 8 da noite, pensa, ah, tem que descansar, né? Aí hoje você dá aquela olhadinha pro relógio e pensa assim, ah, a noite é uma criança. Então, deixa a semana lá pra trás por algumas horas. Agora é música, alegria e Colonial FM, tá? Sexta-feira, começou na sexta-feira, hits da Colonial, com aquela música que você adora. Felipe Rodrigo, ignora. Ignora todos os problemas. Vem cestar aqui na Colonial. Bom fim de semana. Vai.

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1: Toma naquela tal da gelada e ouvir a Coronel é bom demais, hein? Fred e Fabrício, você não cuidou. Ah, Gabriel, não tô tomando nada de gelada ainda não, tô trabalhando. Tá bom, trabalhar na sexta-feira, final de semana já chegou com tudo. Deus abençoe seu serviço aí, tá? Você que tá viajando também, vamos com a gente aqui na Colonial. Até logo mais à meia-noite, boa viagem. Pra você que tá viajando a trabalho, tá viajando a negócio, tá viajando também aí a passeio. Onde quer que você esteja, pelas rodovias, pelas MGs, na cidade, nas ruas da cidade, na sua casa, na zona rural, toda da zona rural aí ouvindo a gente, um abraço pra vocês do campo, que nem eu, né? Homem da roça, bom demais da conta. Nós somos da roça, mas nós é joia. Depois a gente... Daqui a pouco mais música, Colonial, o agro não para, a Colonial não para, fique aí. 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E a hora? Colonial, 8:21. Boa noite.
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5: De volta aqui na melhor do interior de Minas, tem Matthew Cole, Summertime Sadness, Colonial FM.

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0: Carquins, também teve Gustavo Mioto com Murilo Ruf, muito mais música boa aí, viu? A sexta-feira começou oficialmente por aqui na Colonial, começou na sua vida, agora deixa a música trabalhar, porque hoje ninguém veio pra ouvir silêncio na sexta-feira, né? E tem uma diferença enorme entre falar assim, ah, hoje eu vou sair, e realmente você concretizar o plano de sair, né? Porque planejamento é bonito demais no papel, né? A teoria é linda, pessoa toma um banho, escolhe a roupa, arruma o cabelo, né, mulherada? Olha no espelho aí, lança aquele perfumão, roupa nova. Aí senta 5 minutos e pronto. Começa uma negociação interna entre o cidadão e o sofá e a cama. Mas hoje não, tá? Sextou. Depois a gente resolve o resto. Depois do intervalo, mais música. Eu sou Gabriel Ribeiro, você tá na Colonial.
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0: agora aqui na Colonial, faltando 8 para as 9.
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